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1: Boa noite. 20 horas.
2: 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As notícias do governo federal que movimentaram o país no dia de hoje.
3: Olá, boa noite.
4: Boa noite para você que nos acompanha em todo o país.
3: Quinta-feira, 1º de outubro de 2026.
4: Vamos aos destaques do dia.
3: Microempreendedores individuais têm novas opções para organizar as contas.
4: A partir de hoje, MEIs com débitos de até 5 salários mínimos podem renegociar dívidas fiscais.
3: E foi prorrogado o prazo para aqueles com dívidas de até 20 mil reais junto à União. Gabriela Noronha.
5: Nesse caso, podem ser abatidos todos os valores de juros, multas e encargos.
4: Mulheres vítimas de violência doméstica terão direito a afastamento remunerado de até 6 meses. Luana Karen.
6: Parecer da Advocacia Geral da União garante a mulheres vítimas de violência doméstica o afastamento remunerado por até 6 meses, desde que determinado pela Justiça como medida protetiva.
3: Já estão valendo as novas regras para doação de sangue.
4: Prazos para doar após a realização de micropigmentação, tatuagem ou piercing mudaram.
3: E pessoas com 70 anos que estejam saudáveis agora também podem continuar a fazer doação.
4: Vamos saber mais sobre essas novidades em entrevista com Luciana Carlos, do Ministério da Saúde.
7: Essa alteração não vai significar mais risco, nem para os doadores, nem para os pacientes. Então a gente passa a ter pessoas que antes eram inaptas, agora podendo fazer a doação.
3: Hoje, na apresentação da Voz do Brasil, eu, Mariana Jungmann e Luciano Seixas.
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3: Prorrogado o prazo para microempreendedores aderirem ao programa de renegociação de dívidas.
4: Agora, quem tem até 20 mil reais na dívida ativa da União pode renegociar até 29 de janeiro do ano que vem.
3: Também foi lançada uma nova modalidade específica para quem tem débitos de até 8 mil reais.
5: Microempreendedores individuais podem negociar a partir desta quinta-feira dívidas fiscais com o governo federal de até 5 salários mínimos, ou seja, R$ 8.105. É uma nova modalidade do Desenrola, o Desenrola MEI Pequeno Valor. Quem aderir paga uma entrada correspondente a 5% da dívida sem desconto. O valor restante tem desconto de 50% e pode ser pago em até 55%. Parcelas mensais. Mariana Correia, coordenadora geral da Dívida Ativa da União e do Fundo de Garantia do Tempo de Serviço, explica que a nova modalidade deve alcançar mais de 3 milhões de pessoas.
8: A gente focou nesse universo, parece pequeno, né? Mas que representam 3,6 milhões de microempreendedores individuais que possuem essas dívidas e que agora vão ter a chance de retomar suas atividades sem pendências perante a Procuradoria da Fazenda.
5: Além da criação da nova modalidade, o governo prorrogou o prazo do Desenrola MEI já existente. A modalidade que atende microempreendedores com dívidas de até 20 mil reais junto à União fica disponível até 29 de janeiro de 2027. Nesse caso, podem ser abatidos todos os valores de juros, multas e encargos. Com isso, o valor do débito pode ser reduzido em até 70%. A coordenadora da dívida ativa, Mariana Correia, destaca que as adesões a esses planos de negociação podem ser feitas pela internet.
8: O procedimento é 100% online, via Regulariza. O contribuinte consegue entrar lá dentro, consultar a sua dívida, simular os descontos máximos aplicáveis àquela dívida, verificar se ele tem condições de aderir àquele acordo e concluir aquela negociação 100% digital em coisas de minutos.
5: O endereço para aderir às modalidades do Desenrola MEI é www.regularize.pgfn.gov.br. Reportagem Gabriela Noronha.
4: Mulheres vítimas de violência doméstica que forem afastadas do trabalho por medida protetiva terão a renda garantida.
3: A medida terá validade por até 6 meses e garante também o pagamento a mulheres sem vínculo previdenciário.
4: O governo federal seguiu o parecer da Advocacia Geral da União após o entendimento do Supremo Tribunal Federal sobre a Lei Maria da Penha.
6: O parecer da Advocacia Geral da União garante a mulheres vítimas de violência doméstica o afastamento remunerado do trabalho por até 6 meses, desde que determinado pela Justiça como medida protetiva. Esse afastamento já era previsto na Lei Maria da Penha, mas a norma não especificava quem pagaria o salário da trabalhadora nesse período. A incerteza sobre o recebimento da remuneração fazia com que muitas mulheres tivessem de optar entre a segurança e o próprio sustento, como destaca a ministra substituta das mulheres, Eutália Naves.
1: Um passo muito importante para que nenhuma mulher precise escolher entre proteger a própria vida e garantir a sua sobrevivência econômica e muitas vezes também da sua família.
6: O parecer da AGU segue entendimento do Supremo Tribunal Federal, que em junho esclareceu que o empregador é responsável pelo pagamento dos 15 primeiros dias de afastamento e o Instituto Nacional do Seguro Social, INSS, pelo restante do período. Nos casos em que a mulher é contribuinte individual, facultativa ou seguradora especial, o INSS vai pagar o benefício integralmente. Já para as mulheres que não são seguradas da Previdência, o pagamento terá natureza assistencial. A presidente do INSS, Ana Cristina Viana Silveira, destaca que bastará a decisão judicial para que o Instituto faça o pagamento.
9: O INSS tem a responsabilidade de assegurar que esse direito chegue a essas mulheres com agilidade, respeito e sensibilidade, especialmente para mulheres que enfrentam a violência doméstica.
6: Após a publicação do parecer da AGU, o Ministério da Previdência Social e o INSS terão até 15 dias para regulamentar o pagamento. As dúvidas podem ser tiradas pelo Disque 135 do INSS ou pela Central de Atendimento à Mulher, o Ligue 180. Reportagem Luana Karen.
3: E quando o assunto é proteção e garantia de direitos da mulher, o dinheiro que chega todo mês também faz diferença.
4: E por isso que o Pix Pensão foi criado, para facilitar o pagamento e o recebimento da pensão de um jeito mais simples e seguro.
3: Vamos entender mais sobre a medida que começa a valer no ano que vem.
10: O Pix Pensão entrará em vigor em julho do ano que vem. A medida altera o Código de Processo Civil para permitir o pagamento de pensão alimentícia de forma automática, via Pix, conforme decisão judicial. Antes da sanção da lei, o pagamento dependia exclusivamente de quem devia a pensão, que podia optar entre transferência manual, boleto ou desconto em folha de pagamento, no caso dos assalariados. Juliana Hernandes Cores, coordenadora-geral de Políticas de Cuidado da Secretaria Nacional de Autonomia Econômica e Política de Cuidados do Ministério das Mulheres, detalha a mudança.
11: A gente tem números que mostram que as mulheres, principalmente mulheres, ficam sem a garantia dos seus direitos, como é exercido o direito hoje. 90% dos pedidos de execução de alimentos não são constantes, então a gente entende que o Pix Pensão vai facilitar e não só a tramitação judicial, mas a tramitação bancária também.
10: As mães ou responsáveis legais que detenham a guarda de crianças e adolescentes beneficiários de pensão alimentícia poderão solicitar o Pix Pensão a qualquer momento do cumprimento da sentença. Para isso, será preciso procurar um advogado ou defensor público, acessar o processo judicial onde a pensão foi definida e pedir o Pix automático. O interessado precisa informar nos autos os dados bancários, agência, conta e chave Pix cadastrada, tanto de quem recebe quanto de quem deve pagar. E só então o juiz vai expedir a ordem eletrônica para que o sistema bancário agende o pagamento, como explica o advogado especialista especialista em direito de família, Marcelo Lucena.
12: Então, a parte devedora, independente de sua vontade, ela vai receber uma ordem judicial em sua instituição financeira e naquela data que o juiz determinar ou no acordo que foi feito e homologado pelo judiciário, naquela data fixa, será cadastrada uma ordem judicial para que se transfira de forma automática o valor referente à pensão pelo tempo que ficar determinado.
10: Por se tratar de decisão judicial, o PIX da pensão alimentícia só poderá ser cancelado ou alterado a partir de nova manifestação da Justiça. Reportagem Graziele Bezerra.
4: E a partir de hoje, o pagamento via PIX por aproximação pode ser feito para valores acima de R$500.
3: Para mudar esse limite, a pessoa deve procurar o banco onde realiza a transação e solicitar a nova quantia máxima que o cliente vai permitir.
4: Essa nova regra foi autorizada pelo Banco Central em junho e passa a vigorar a partir de hoje.
3: O Clube Esportivo fecha acordo para a ocupação de um patrimônio público.
4: É o Centro de Treinamento Rei Pelé, uma referência no cenário do futebol brasileiro.
3: Entenda o que representa para os dois lados o acordo assinado hoje em Brasília.
13: O Santos Futebol Clube negociou um acordo com a União para garantir a permanência no Centro de Treinamento Rei Pelé por 20 anos, renováveis por igual período. Por meio desse acordo, o clube ganha segurança jurídica sem que a área deixe de ser patrimônio público. Como disse a ministra da Gestão e da Inovação em Serviços Públicos, Esther Dueck.
14: A gente tem uma propriedade da União que vai ser preservada, vai ser cuidada. É o imóvel uma área muito importante, muito valiosa. O patrimônio vai deixar de ser um motivo de litígio para cumprir sua função social.
13: O Centro de Treinamento Rei Pelé tem cerca de 40 mil metros quadrados e fica no bairro do Jabaquara, em Santos, São Paulo. O complexo foi inaugurado em outubro de 2005 e se tornou uma referência no cenário do futebol brasileiro profissional. As negociações foram conduzidas pela Advocacia Geral da União e, segundo Jorge Messias, o advogado-geral, representam mais que uma transação econômica.
15: Nós entendemos que este patrimônio da União ele tem um trabalho e um serviço que transcende a uma equação econômica. Nós estamos falando do valor imaterial que ele representa, não só para a sociedade santista, mas para toda a sociedade brasileira.
13: A partir do acordo, o Santos Futebol Clube assume uma série de compromissos relacionados a ações sociais, investimentos nas categorias de base e conservação da área. Reportagem Luciana Colares de Holanda.

0: mais qualidade de vida. No Sistema Único de Saúde, pessoas com 60 anos ou mais têm acesso gratuito às vacinas previstas no Calendário Nacional de Vacinação. Em Brasília, a aposentada dona Gilmara Teixeira tem a caderneta de vacinação completa. Aos 70 anos, ela não esconde a preocupação de ficar livre das doenças.
1: A vacina em dia, a gente livra da doença. Não quero ficar doente. Eu estou com 70 anos e eu quero ter uma vida saudável.
0: O exemplo da dona Gilmara é a recomendação para todos os idosos. Entre as principais vacinas estão a da gripe, aplicada todos os anos, o reforço contra a Covid-19 a cada 6 meses, além das vacinas contra hepatite B, tétano e difteria. Dependendo da situação de saúde e do histórico vacinal, também podem ser indicadas vacinas como a da febre amarela e a pneumocócica, que protege contra formas graves de pneumonia e meningite. A diretora substituta do Programa Nacional de Imunizações do Ministério da Saúde, Ana Catarina de Melo Araújo, explica a importância da vacinação para os idosos.
2: A criança e o idoso, ele é mais vulnerável. Então, às vezes, uma doença que na fase adulta ela não teria uma complicação tão importante, mas na fase do idoso ela pode complicar e até levar a óbito ou deixar alguma sequela.
0: Com o avanço da idade, o organismo fica mais vulnerável às infecções. Por isso, manter a vacinação atualizada ajuda a evitar complicações, internações e até mortes provocadas por doenças que podem ser prevenidas. Para a dona Gilmara, do começo da reportagem, a vacina é proteção e vida longa.
1: Vacina salva vidas e muitas vidas. Vamos confiar. A ciência está aí para poder estudar e ensinar para a gente que a vacina é fundamental na nossa vida.
0: A recomendação é não esperar uma doença aparecer para procurar proteção. Atualizar a caderneta é simples. Basta procurar a unidade básica de saúde mais próxima, levando um documento de identificação e o cartão de vacinação. Mesmo quem perdeu a caderneta deve buscar a unidade para que os profissionais avaliem o histórico e indiquem quais vacinas ainda precisam ser aplicadas. Reportagem Pablo Mundim.
3: E idosos podem contribuir também para salvar vidas.
4: Novas regras autorizam que pessoas com 70 anos ou mais sejam doadoras de sangue.
3: O regulamento também reduziu o tempo de espera para que pessoas temporariamente impedidas possam voltar a doar.
4: A coordenadora geral de sangue e hemoderivados do Ministério da Saúde, Luciana Carlos, explicou para a gente essas mudanças. Acompanhe a entrevista. Coordenadora Geral de Sangue e Hemoderivados do Ministério da Saúde, Luciana Carlos. É um prazer ter a senhora com a gente aqui na Voz do Brasil. Vamos falar então sobre essas mudanças nessa parte de doação de sangue que foram anunciadas recentemente. A doação de sangue passou a ter então novas regras para coleta, armazenamento, transporte, não é isso? Entre essas mudanças está o prazo, por exemplo, para quem fez tatuagem, piercing, endoscopia. Explica para a gente então quais essas mudanças.
5: Bom, eu queria agradecer inicialmente a oportunidade de estar conversando com o Brasil inteiro sobre isso. E, na verdade, essa atualização do regulamento técnico da hemoterapia no Brasil é uma coisa que a gente esperava há muito tempo. Está sendo muito bem recebido e saudado por toda a hemoterapia brasileira, porque a gente tinha algumas regras que datavam de 2014. Então, eram regras e normas que já estavam um pouco defasadas e distantes da necessidade de segurança dos serviços. Então, agora a gente tem realmente uma atualização desse regulamento técnico e isso faz com que a gente tenha mais segurança para doadores e pacientes, porque a gente, melhorou, né, a segurança desses regulamentos ou desses critérios que são aplicados, né, para que as pessoas possam ou não fazer a doação de sangue com segurança.
3: E por que foram feitas essas atualizações, então?
5: Existem várias tecnologias que surgiram, algumas situações epidemiológicas que mudaram, alguns critérios técnicos que antes a gente não tinha evidência da segurança e hoje a gente tem. Então, assim, são atualizações técnicas e científicas mesmo que surgem ao longo do tempo e que a gente vai precisando fazer a adequação. Infelizmente, teve um tempo muito longo e agora a gente conseguiu trazer essa adequação, que não está restrita apenas à doação de sangue ou aos critérios de doação. A gente também tem outras alterações de incorporação de tecnologias. Uso, por exemplo, de

0: Dentro do serviço para atendimento ao doador, então várias oportunidades de atualização que foram feitas, né? E sempre voltadas para a segurança dos doadores, porque o que a gente precisa é que os doadores, as pessoas que podem doar, eles realmente façam a doação com segurança e tranquilidade e continuem saudáveis e até voltem a doar, né? Como doadores regulares, e para a segurança também dos pacientes que vão receber esse sangue ou esses componentes que são produzidos a partir do sangue doado.
1: Agora, só para a gente deixar mais claro, né, eu cheguei a mencionar aí os prazos para quem fez tatuagem, piercing. A senhora pode dizer para a gente, então, quais são as principais mudanças, principalmente as que mais impactam os doadores?
0: Uma das coisas que mudou e que a gente fica muito tranquilo e feliz com essa mudança é o tempo máximo de doação, então, a idade máxima para fazer a doação. A gente tem vários doadores regulares que chegavam a 70 anos e que não podiam mais doar por causa do corte que a gente tinha no regulamento anterior. Agora, essas pessoas, se saudáveis, avaliadas pelo médico do serviço, elas podem continuar fazendo a doação. A tatuagem, a gente tinha um tempo de inaptidão longo. Agora, a tatuagem feita em serviços regulamentados e fiscalizados pela Anvisa, o tempo é de 7 dias. E aquelas tatuagens que são feitas sem a gente saber como, o tempo é de 4 meses. Então, as endoscopias, que eram 6 meses, passaram a 4 meses. Então, assim, são muitas alterações que a gente incorporou ao texto, mas sempre garantindo que essa incorporação, essa alteração, não vai significar mais risco, nem para os doadores, nem para os pacientes. Então, a gente passa a ter pessoas que antes eram inaptas, agora podendo fazer a doação, e ampliando, né, também o número de potenciais doadores no país. Então, a gente espera que isso tenha uma repercussão muito boa. Principalmente essa questão da tatuagem, porque a gente tem hoje, a população mais jovem usa muito está todo mundo se tatuando, e lindos e maravilhosos, mas a gente, então a gente perdia muito doador com isso, né? E agora não, agora a gente vai poder realmente, a partir até da melhoria dos serviços que fazem a tatuagem, né? A gente tem agora agulhas descartáveis, as tintas que são também alicotadas, então a gente tem segurança, e a partir dessa segurança, na forma como a tatuagem é feita, a gente vai poder flexibilizar isso. Então, isso traz muitos doadores para os serviços.
2: Falando sobre a doação de sangue em si, por que a doação regular é tão importante para manter os estoques no país, e em que situações os estoques costumam ficar mais baixos ao longo do ano?
0: O doador regular, ele é importante porque ele é uma pessoa que já entendeu o processo como um todo, então ele já sabe o que é que acontece, ele já se compromete com a segurança do processo, está sensibilizado para ter as respostas corretas às perguntas que são feitas na triagem, ele já foi testado anteriormente, então a gente já tem várias informações desse doador, e ele é uma pessoa que já está comprometido com o sistema. Então, os homens podem doar até 4 vezes por ano, as mulheres 3 vezes por ano, e esse doador que volta, né, ele tanto é mais seguro, como ele já é uma forma da gente ter um número regular, né, de doações.
1: Muito bem, nós conversamos com Luciana Carlos, coordenadora geral de sangue e hemoderivados do Ministério da Saúde. Coordenadora, muito obrigada pela sua entrevista aqui à Voz do Brasil.
0: Nós que agradecemos. Obrigada.
2: A disputa mundial por minerais críticos usados na fabricação de baterias de celulares e carros elétricos já é uma realidade.
1: Mas a ciência brasileira está de olho em uma alternativa sustentável, a partir de uma matéria-prima que tem a cara do Nordeste do país, o coco.
2: Pesquisadores da Universidade Federal de Sergipe estão transformando os resíduos do fruto em uma peça-chave para uma nova geração de baterias.
1: Os detalhes dessa inovação você acompanha agora no quadro Ciência na Prática.
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4: Sergipe é um dos maiores produtores de coco do país. E depois de consumido, o fruto pode virar lixo. Mas essa realidade vem mudando graças a uma pesquisa realizada no estado. A casca e o pó residual do coco têm se tornado um material de alto valor tecnológico, conhecido como biocarvão.
5: Meu nome é Yara de Fátima Jimenez e eu sou do Departamento de Química da Universidade Federal de Sergipe.
6: A
5: produção e consumo de coco é muito importante aqui no estado, né? Então gera um grande volume de resíduos. E um dos produtos que podem ser obtidos são os materiais carbonáceos, ou conhecidos popularmente como os biocarvões. Que tipo de bioprodutos nós podemos obter? Em filtros, como absorventes, também como suportes para catalisadores. E uma das aplicações, né, que nos chamou a atenção são as aplicações em energia.
4: Atualmente, as baterias dependem do lítio, um mineral caro e que pode se tornar escasso no futuro. A solução encontrada pelos pesquisadores foi substituir o lítio pelo sódio, usando o biocarvão de coco para fazer a bateria funcionar.
5: O íon lítio, ele sofre oscilações de preço e disponibilidade no mercado mundial. E nesse contexto, o estado de Sergipe, ele tem reservas de potássio e de sódio. As baterias de íon sódio são biocarvões preparados a partir de biomassa a temperaturas altas.
4: A pesquisa ainda está sendo desenvolvida em laboratório, mas promete colocar o Brasil em um mercado promissor, criando uma alternativa viável e sustentável para o futuro da energia global.
5: A China, ela está privilegiando muito os tipos de pesquisas no desenvolvimento de baterias de íon sódio. Em escala ainda de laboratório, a gente conseguiria, entre 4 a 5 anos, ter uma linha de desenvolvimento até a otimização desse carbono.
4: Acompanhe a pesquisa na página da Universidade Federal de Sergipe. E esse foi o Ciência na Prática, com produção de Warby Calil e edição de Edinaldo Júnior. E nosso encontro com o Saber Científico volta na próxima semana. Até lá!
2: Instrumentos musicais, microfones e máquinas de costura agora podem ser importados sem o pagamento de imposto.
1: A importação desses produtos estava sujeita à alíquota de 18%.
2: No caso das máquinas de costura, a medida que já valia de forma provisória e com restrições de cotas, agora é definitiva.
1: A redução tarifária consta em resolução da Câmara de Comércio Exterior, que incorporou decisões do Mercosul.
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1: E agora com as notícias do Poder Judiciário e do Congresso Nacional. Boa noite.
2: Boa noite para você e até amanhã.
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7: STF envia conciliação do caso sobre a aplicação do Estatuto da Pessoa Idosa a contratos de planos de saúde.
8: Justiça do Trabalho vai fazer um mutirão de conciliação em processos que envolvem pessoas a partir dos 60 anos.
7: Tribunal Superior Eleitoral define relatores para recursos relacionados à apuração das eleições 2026.
8: Boa noite, eu sou Marcela Luiza.
7: E eu sou Walter Lima.
8: Em nota publicada nesta quinta-feira, a presidência do Supremo Tribunal Federal firmou o compromisso com a democracia e a liberdade de escolha de brasileiros e brasileiras em ambiente de paz.
7: O voto é a expressão máxima da cidadania, segundo o presidente do STF, ministro Edson Fachin, e a garantia de que a vontade popular define o futuro do Brasil. Na nota, o ministro ressaltou que isso só é possível graças ao empenho incansável da Justiça Eleitoral brasileira.
8: TSE define relatores para recursos relacionados à apuração das eleições 2026.
7: Os ministros ficarão responsáveis

0: Os de apuração dos votos dos estados do Rio de Janeiro, Paraná, Pará e Piauí ficarão sob a relatoria do ministro André Mendonça. O ministro Ricardo Vilas Boas Cueva vai atuar nos processos da Bahia, Pernambuco, Paraíba e Santa Catarina. E o ministro Dias Toffoli ficou com o Distrito Federal, Rio Grande do Sul, Rio Grande do Norte, Acre, Amapá, Roraima e Rondônia. A distribuição garante a organização e a celeridade dos trabalhos da Justiça Eleitoral durante a totalização dos votos.
1: O Supremo suspendeu o julgamento sobre a aplicação do Estatuto da Pessoa Idosa a contratos de planos de saúde firmados antes de 2004.
2: A discussão envolve reajustes das mensalidades em razão da idade.
1: O estatuto proíbe a cobrança de valores diferenciados em razão da idade. Com a lei entrou em vigor em 2004, o Supremo discute se essa proteção também se aplica aos contratos firmados antes dessa data, inclusive nos casos em que o beneficiário completou 60 anos após a entrada em vigor do Estatuto.
2: A questão é discutida em dois processos diferentes, que começaram a ser julgados por composições distintas da Corte. Na sessão de hoje, o ministro Dias Toffoli propôs o envio do caso ao Núcleo de Solução Consensual de Conflitos do Supremo para tentativa de conciliação. A sugestão foi acolhida pelo plenário.
1: Hoje, 1º de outubro, é o Dia Nacional e Internacional da Pessoa Idosa.
2: De olho na data, a Justiça do Trabalho vai fazer um mutirão de conciliação em processos que envolvem pessoas a partir dos 60 anos. Rocine Gomes.
3: É isso mesmo. A ação em todo o país será de 5 a 9 de outubro. Chamada Em Pauta a Melhor Idade, a iniciativa vai dar preferência aos processos de pessoas idosas. Para participar e adiantar a sua vida, basta procurar seu advogado, ir ao Tribunal Regional do Trabalho e pedir que o processo seja priorizado. É o seu processo em cima da pilha.
1: O STJ recebeu o primeiro recurso especial da história, autuado de acordo com os novos critérios da sistemática da relevância da questão federal.
2: O chamado filtro de relevância entrou em vigor em 3 de setembro. Fátima Uchoa.
4: Nesse novo sistema, só serão julgados pelo STJ casos com relevância econômica, política, social ou jurídica que ultrapassem os interesses das partes, além dos que já têm relevância presumida, como previsto na lei que regulamenta o filtro. O primeiro recurso com relatoria do ministro Herman Benjamin, da primeira turma, teve origem em execução fiscal ajuizada pelo Conselho Regional de Engenharia e Agronomia do Paraná para cobrar dívida decorrente de infração à lei que rege a categoria. Vale destacar que o STJ começou e deve concluir até 7 de outubro as primeiras sessões virtuais para analisar propostas de submissão de recursos especiais ao filtro da relevância.
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1: Uma boa noite.
2: E até amanhã.
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7: Eu sou Humberto Pinheiro e estes são os destaques de hoje do Jornal do Senado, que começa agora. Senado debate projetos para ampliar a inclusão e qualidade de vida dos idosos. CCJ analisa a criação da Universidade do Vale do Juruá, no Acre. Nova lei do seguro rural amplia a proteção de produtores contra grandes perdas. Boa noite. 1º de outubro é o Dia Nacional do Idoso, data dedicada à reflexão sobre os direitos e as condições de vida dos brasileiros com 60 anos ou mais. O Senado analisa projetos para ampliar a inclusão digital e incentivar a participação das pessoas idosas em atividades turísticas. Repórter Rodrigo Rezende.
8: Uma lei sancionada em 2006 determinou que 1º de outubro é o Dia Nacional do Idoso. Em 2003, 3 anos antes, o país ganhou seu primeiro conjunto de leis específicas para essa parcela da população, o Estatuto do Idoso, hoje denominado Estatuto da Pessoa Idosa.

0: como destaca o senador Paulo Paim, do PT do Rio Grande do Sul.
1: O Estatuto garantiu algo fundamental, reconheceu a pessoa idosa como sujeito de direitos, com prioridade nas políticas públicas, proteção à saúde, à moradia, à previdência, ao trabalho, assistência social e, acima de tudo, à dignidade.
0: O Senado debate diversos projetos para melhorar a vida dos idosos brasileiros. Um deles, apresentado pela senadora Damaris Alves, do Republicanos do Distrito Federal, quer promover a acessibilidade, inclusão e segurança da pessoa idosa nos ambientes digitais. Já o senador astronauta Marcos Pontes, do PL de São Paulo, é relator na Comissão de Direitos Humanos de uma proposta que incentiva a participação dos idosos em atividades turísticas.
2: A Comissão de Constituição e Justiça analisa o projeto de lei que autoriza o Poder Executivo a criar a Universidade Federal do Vale do Juruá, UFVJ, com sede em Cruzeiro do Sul, no Acre. A proposta tem o objetivo de interiorizar a oferta de ensino superior público na Amazônia Ocidental e impulsionar o desenvolvimento científico e socioambiental da região. A reportagem é de Bruno Lourenço.
3: A proposta prevê a criação de uma fundação pública federal sediada em Cruzeiro do Sul, no oeste do Acre, com atuação em outras localidades do Vale do Juruá. O senador Hamilton Mourão, do Republicanos do Rio Grande do Sul, defendeu a importância de expandir o ensino superior público para além das capitais.
4: A interiorização do ensino superior público, especialmente em territórios com as peculiaridades socioambientais e os desafios logísticos do Vale do Juruá, é medida de inegável e urgente interesse público.
3: A Universidade Federal do Vale do Juruá deverá ter como foco suas vocações regionais e priorizar áreas como bioeconomia, agricultura familiar, biotecnologia, saúde e conservação ambiental.
2: O Brasil e os Estados Unidos anunciaram a criação de um grupo de trabalho para negociar o tarifaço. O objetivo é avaliar possíveis soluções e avançar nas negociações sobre um eventual acordo. No Congresso, aguarda análise uma MP que destina crédito subsidiado a exportadores e setores estratégicos. Repórter Pedro Pincer.
5: O governo norte-americano deve apresentar nas próximas semanas uma proposta para definir os assuntos das negociações. As conversas ocorrem enquanto os Estados Unidos mantêm sobretaxas sobre parte das exportações brasileiras. Em julho, foi anunciada uma tarifa adicional de 25% sobre determinados produtos brasileiros. No Congresso brasileiro, aguarda a instalação a comissão mista que vai analisar a medida provisória que prevê R$ 18,5 bilhões em crédito subsidiado para exportadores e setores estratégicos. O presidente do Senado, Davi Alcolumbre, afirmou que o Legislativo está unido na defesa dos interesses nacionais.
6: Nós vamos defender a soberania nacional, vamos defender os empregos dos brasileiros e defender os empresários brasileiros que geram a riqueza para o Brasil, e tenho convicção também que esse processo tem que ser liderado pelo Poder Executivo. Buscar estreitar os laços e fazer as coisas acontecerem defendendo os brasileiros. O Parlamento está integralmente à disposição da defesa dos interesses do Brasil.
5: A partir de um documento que será enviado pelos Estados Unidos, o grupo de trabalho vai buscar um entendimento entre os dois países.
2: O Executivo sancionou uma lei aprovada no Senado que muda as regras do seguro rural para proteger produtores e seguradoras em caso de grandes perdas no campo. Repórter Patrícia Oliveira.
7: O dinheiro que o governo federal destina para ajudar o produtor a pagar o seguro rural não poderá ser bloqueado ou congelado durante a execução do orçamento. A nova lei também tira do papel o chamado Fundo Catástrofe, criado em 2010 para auxiliar as seguradoras a cobrirem prejuízos extraordinários na produção rural, como os causados pelas mudanças climáticas. A proposta que deu origem à lei é da senadora Tereza Cristina, do Progressistas de Mato Grosso do Sul.
8: O seguro rural, ele representa um instrumento essencial de gestão de risco, pois protege o produtor rural contra perdas decorrentes de eventos aleatórios e não controláveis.
7: A lei prevê ainda que os produtores que têm seguro terão prioridade nas linhas de crédito para prorrogar ou renegociar dívidas.
9: O plenário pode votar em breve um projeto que estabelece condições de trabalho específicas para mulheres com câncer de mama, incluindo aquelas em tratamento ou em período de remissão. A proposta autoriza a adoção de medidas para flexibilizar as condições de trabalho, como teletrabalho, redução da jornada, horários flexíveis e apoio psicossocial sem redução salarial. Além disso, institui o selo rosa para reconhecer empresas que adotarem práticas inclusivas e não discriminatórias. Durante a leitura do relatório na Comissão de Assuntos Sociais, o senador Flávio Arnes, do PSB do Paraná, ressaltou que o trabalho pode contribuir efetivamente para a saúde mental de quem enfrenta o câncer de mama.
10: É comprovado que se manter ocupado e produtivo representa um grande apoio psíquico aos pacientes de câncer ao obstar ou ao menos dificultar o advento de depressão que muitas vezes os acomete.
9: A Comissão de Constituição e Justiça do Senado pode votar o projeto de lei do senador Chico Rodrigues, do PSB de Roraima, que muda a contagem de prazos para a manifestação da Fazenda Pública, do Ministério Público e da Defensoria Pública em processos de inventário. Pela proposta, os prazos passam a ser contados em dias corridos, incluindo sábados, domingos e feriados. Atualmente, a contagem é feita apenas em dias úteis. O relatório do senador Jorge Cajuru, do PSB de Goiás, recomenda a aprovação do projeto.
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9: Na hora de votar, além do celular, o eleitor precisa deixar outros equipamentos eletrônicos fora da cabine, como relógio inteligente e óculos com câmera. A proibição vale até para aparelhos desligados e foi reforçada pela Justiça Eleitoral para garantir o sigilo do voto. Repórter Marcela Cunha.
14: Não é só o celular que deve ficar fora da cabine de votação. Com o avanço de dispositivos cada vez menores e mais conectados, a Justiça Eleitoral detalhou as regras para impedir que novas tecnologias comprometam o sigilo do voto. A proibição também vale para máquinas fotográficas, filmadoras, relógios e pulseiras inteligentes, óculos conectados, fones de ouvido, câmeras corporais e microcâmeras. A medida busca evitar que equipamentos capazes de registrar ou transmitir informações sejam usados para revelar a escolha do eleitor. Também ajuda a combater a compra ou a coação de votos ao impedir a produção de uma prova da opção registrada na urna, como lembrou a senadora Damares Alves, do Republicanos do Distrito Federal.
15: A legislação é muito clara, o voto ele é secreto.
14: Quem se recusar a entregar o equipamento aos mesários não poderá votar até cumprir a orientação. O caso será registrado em ata e, se necessário, a força policial poderá ser acionada. Já equipamentos de acessibilidade e tecnologias assistivas continuam permitidos.
9: Com trabalhos técnicos de Eliseu Caires, o Jornal do Senado fica por aqui. Acompanhe agora as notícias da Câmara dos Deputados. Boa noite e até amanhã.
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16: Mulher que delatar violação de medida protetiva poderá ter escolta policial.
17: Deputados esclarecem a atuação do Ministério Público em pedido de pensão.
16: Escolas devem informar suspeita de trabalho infantil ao Conselho Tutelar.
17: Avança projeto que aumenta a punição para corridas ilegais em vias públicas.
16: Boa noite. A Comissão de Viação e Transporte.

0: envolvam manobras perigosas, corridas ou disputas em vias públicas sem a permissão da autoridade de trânsito. O texto aprovado também agrava as penas. Caso a infração ocorra próximo de escolas, hospitais, locais de embarque e desembarque de passageiros, ruas estreitas ou onde exista grande concentração de pessoas, as penas passam de 3 a 6 anos para reclusão, de 4 a 8 anos em caso de lesão corporal grave e de 6 a 12 anos em caso de morte. O relator da proposta, deputado Hugo Leal, do PSD do Rio de Janeiro, defende que infrações como estas não devem ser tratadas como acidentes.
1: Inclusive, no caso de lesão corporal ou morte, há essa responsabilidade por homicídio. Homicídio, essa é a nossa principal mudança, principal alteração, é que quando uma prática ilegal dessa natureza, o resultado dela é o homicídio, nós temos que tratar esse indivíduo como um homicida, não como um acidente de trânsito.
0: Em seguida, o projeto de lei que aumenta as punições para quem pratica corridas ilegais em vias públicas será analisado pela Comissão de Constituição e Justiça. Da Rádio Câmara de Brasília, Kate Nayane.
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3: Economia. Afonso Mota, do PDT do Rio Grande do Sul, destaca a importância da lei que reduz as alíquotas do PIS/PASEP e da COFINS para a indústria química e petroquímica. O deputado ressalta que o setor recolhe aproximadamente 40 bilhões de reais por ano em impostos.
4: Afonso Mota avalia que a redução dos tributos tem fortalecido uma atividade estratégica para a economia brasileira diante da concorrência internacional. O parlamentar reitera que a medida cria condições para que o setor continue contribuindo para o desenvolvimento do país.
3: Marcos Aurélio Sampaio, do MDB do Piauí, defende projeto que acaba com a cobrança pelo uso da rede de distribuição de energia elétrica para microgeradores de energia solar. O texto garante isenção permanente aos consumidores que injetam energia excedente na rede.
4: A proposta estende a isenção a todos os usuários de fontes renováveis, independentemente da data de adesão. No entendimento de Marcos Aurélio Sampaio, a medida garante segurança jurídica e incentiva a democratização da energia limpa.
3: Agricultura. O projeto de Renilson Nicodemos, do MDB do Pará, estabelece um período de paralisação temporária na colheita do açaí e cria um seguro para os extrativistas do fruto. A ideia é pagar aos trabalhadores um salário mínimo por até 4 meses no ano para permitir a regeneração natural das palmeiras.
4: Na visão de Renilson Nicodemos, a medida garante a sustentabilidade ambiental e assegura renda às famílias extrativistas no período de entre-safra. A proposta prevê ainda ações para diminuir os acidentes de trabalho na subida dos açaizeiros e modernizar as técnicas de manejo.
5: Relações Exteriores.
3: Felipe Martins, do PL Tocantinense, apoia a criação da Frente Parlamentar Mista pela Integração Continental e Desenvolvimento Sul-Americano. O objetivo do colegiado é elaborar iniciativas de conexão produtiva, digital e institucional entre os países do continente.
4: De acordo com Felipe Martins, o grupo vai articular com governos estaduais, municipais e a sociedade civil para ampliar o protagonismo do Brasil na América do Sul, promovendo o intercâmbio tecnológico e o crescimento socioeconômico.
5: Segurança Pública.
3: A Comissão de Segurança Pública aprovou uma escolta policial para mulheres vítimas de descumprimento de medida protetiva. O repórter Luiz Cláudio Canuto explica a questão.
6: A Comissão de Segurança Pública e Combate ao Crime Organizado aprovou o projeto que prevê escolta policial para mulheres que denunciarem descumprimento de medida protetiva. Pela proposta, a escolta deveria ser concedida quando

0: houvesse risco à integridade física. A proposta muda a Lei Maria da Penha e também a lei que disciplina a proteção de vítimas e testemunhas ameaçadas. O colegiado aprovou a versão da relatora, deputada delegada Ione, do Avante de Minas Gerais. Segundo ela, o objetivo é fortalecer a proteção das vítimas no momento em que procuram as autoridades para comunicar que o agressor desrespeitou a decisão judicial. O texto aprovado amplia o alcance da proposta original e incorpora a proteção da escolta a um conjunto mais amplo de medidas protetivas na Lei Maria da Penha. A proposta original da deputada Rogéria Santos, do Republicanos da Bahia, previa a obrigatoriedade de escolta policial para a mulher que comparecesse à delegacia para denunciar o descumprimento de medida protetiva de urgência. Pelo texto aprovado, a adoção de escolta policial deixa de ser uma medida automática e passa a depender de avaliação técnica do risco enfrentado pela vítima. Entre os critérios poderiam ser considerados o histórico de violência praticada pelo agressor, a gravidade das ameaças e a possibilidade de novas agressões. Segundo o Conselho Nacional de Justiça, a cada 45 segundos, uma mulher recebe a proteção judicial. O projeto tramita em caráter conclusivo e aguarda indicação de relator na Comissão de Defesa dos Direitos da Mulher. Em seguida, passará pela Comissão de Constituição e Justiça. Da Rádio Câmara de Brasília, Luiz Cláudio Canuto.
1: Franciane Baier, do Republicanos do Rio Grande do Sul, apoia projeto que destina 30% da arrecadação de apostas de cota fixa ao Fundo Nacional de Segurança Pública. A proposta também reserva, no mínimo, 30% do fundo para o combate à violência contra a mulher.
2: Franciane Baier informa que os recursos vão financiar ações como monitoramento eletrônico de agressores, patrulhas especializadas e casas de acolhimento. Para a deputada, a medida garante orçamento contínuo para interromper os ciclos de agressão às mulheres.
1: Projeto de lei quer proibir a nomeação ou contratação de pessoas condenadas por crimes sexuais contra crianças e adolescentes para cargos ou funções públicas. De autoria de Júnior Lourenço, do MDB do Maranhão, a medida valeria para órgãos públicos, empresas estatais e contratos de prestação de serviços.
2: A proposta determina ainda que a proibição só será aplicada após condenações definitivas. De acordo com Júnior Lourenço, a iniciativa reforça a proteção de crianças e adolescentes e a integridade da administração pública.
1: Misael Varela, do PSD de Minas Gerais, apoia a proposta de emenda à Constituição que reduz a maioridade penal de 18 para 16 anos. A mudança visa punir, com mais rigor, menores envolvidos em crimes hediondos e em casos de violência extrema contra pessoas e animais.
2: Misael Varela pondera que a responsabilização penal vai depender de laudo técnico que comprove a capacidade do jovem de entender a gravidade do ato. Para o deputado, a proposta evita a impunidade em casos de extrema violência.
1: Exigir vídeo monitoramento e punir a omissão de casos de agressão contra crianças e adolescentes em creches e escolas é a proposta de delegado Bruno Lima, do Podemos de São Paulo. O texto ainda impõe pena para os dirigentes que deixarem de notificar casos suspeitos.
2: Delegado Bruno Lima argumenta que crianças pequenas muitas vezes não conseguem relatar abusos, o que exige provas objetivas. O parlamentar pondera que as câmeras devem ficar restritas às áreas comuns, prevendo penas mais duras para maus tratos em creches.
1: André Fernandes, do PL do Ceará, apresentou o projeto que determina a queima completa como único método para destruir entorpecentes apreendidos e plantações ilícitas. Pela proposta, a destruição deve ser gravada em vídeo com registro de geolocalização.
2: Na avaliação de André Fernandes, métodos atuais como enterramento não garantem a destruição total dos materiais apreendidos. Para o deputado, a incineração evita que drogas e lavouras voltem ao mercado ilegal por falhas no descarte policial.
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4: Justiça.
1: Os deputados aprovaram um projeto que esclarece a atuação do Ministério Público em pedido de pensão alimentícia. A repórter Paula Bittar explica os detalhes.
5: A Comissão de Constituição e Justiça da Câmara aprovou uma proposta que inclui no Estatuto da Criança e do Adolescente uma regra

0: mas confere maior precisão ao texto legal, ao incorporar orientação jurisprudencial já consolidada, promovendo segurança jurídica, uniformidade interpretativa e previsibilidade na atuação dos órgãos responsáveis pela tutela dos direitos infanto-juvenis. De acordo com o Estatuto da Criança e do Adolescente, o Ministério Público pode promover ações de alimentos em favor de crianças e adolescentes, mas a lei não explicita que essa atuação independe da situação familiar da criança ou adolescente, da existência de situação de risco ou da disponibilidade da Defensoria Pública. A autora do projeto, deputada Laura Carneiro, do PSD do Rio de Janeiro, explicou que parte da doutrina tem uma visão distorcida sobre o tema e seu objetivo foi deixar a regra bem clara.
1: O Ministério Público precisa poder pedir alimentos quando eles são de interesse do menor, quando as crianças estão em vulnerabilidade, quando as crianças precisam dessa ajuda do Estado. Na prática, o que a gente faz é colocar agilidade numa rede de proteção que é muito importante para as crianças. Porque a gente sabe que a justiça tem o seu próprio tempo, ela demora, mas a fome, essa não tem tempo.
0: A proposta, que inclui no Estatuto da Criança e do Adolescente uma regra autorizando o Ministério Público a pedir judicialmente pensão alimentícia em favor de crianças e adolescentes, pode seguir agora para a análise do Senado, a menos que haja recurso para votação antes pelo plenário da Câmara. Da Rádio Câmara, de Brasília, Paula Bittar.
2: Ciência e tecnologia.
3: Aliel Machado, do PV do Paraná, defende a regulação e o combate ao abuso de poder de grandes empresas de tecnologia. Ele explica que a ideia é permitir que o governo federal imponha regras de transparência e evite privilégios para produtos das próprias plataformas.
4: Aliel Machado argumenta que o mercado digital exige uma área especial dentro do Conselho Administrativo de Defesa Econômica para proteger o direito do consumidor. Ele ressalta que as regras devem focar apenas nas chamadas Big Techs, garantindo mais espaço para pequenos concorrentes.
3: Dr. Ismael Alexandrino, do PSD de Goiás, quer estabelecer diretrizes mais rigorosas para a classificação indicativa de desenhos e animações digitais. A proposta obriga emissoras e serviços de streaming a barrar produções com cenas de violência, humilhação ou duplo sentido.
4: Dr. Ismael Alexandrino lembra que o uso indiscriminado de telas por bebês e crianças pequenas traz prejuízos ao desenvolvimento cognitivo e emocional. Ele defende que as plataformas de vídeo auditem seus catálogos sob pena de multas milionárias e suspensão da empresa.
3: Pastor Eurico, do PSDB de Pernambuco, cobra do governo explicações sobre denúncias de interferência na eleição do Conselho Regional dos Técnicos Industriais da Terceira Região. Ele quer saber se o Ministério da Ciência, Tecnologia e Inovação apoiou uma das chapas concorrentes em Pernambuco e na Paraíba.
4: Pastor Eurico pede detalhes sobre agendas, manifestações públicas e uso de recursos do Ministério em favor de candidatos. Segundo o parlamentar, denúncias apontam quebra dos princípios da impessoalidade, neutralidade, além de possível abuso de poder político.
2: Direitos humanos.
3: Comissão aprova projeto que obriga as escolas a comunicarem suspeitas de trabalho infantil ao Conselho Tutelar. A reportagem é de Agui Pontes.
5: A Câmara dos Deputados debate fazer com que as escolas sejam obrigadas a comunicar ao Conselho Tutelar suspeitas de trabalho infantil. A proposta, apresentada pelo deputado Amon Mandel, do Republicanos do Amazonas, insere a mudança no Estatuto da Criança e do Adolescente. Segundo a proposta, já aprovada pela Comissão de Educação, a suspeita ou comprovação da prática de trabalho infantil precisa ser apontada pela instituição de ensino, especialmente se envolver uma criança de até 12 anos. A Constituição já prevê o contato da escola com o Conselho Tutelar, em caso de maus tratos ou faltas excessivas e injustificadas à escola. Segundo a relatora na comissão, deputada Franciane Baier, do Republicanos do Rio Grande do Sul, a escola é estratégica para dar esse primeiro alerta.
6: A escola é muitas vezes o primeiro lugar onde os sinais de exploração aparecem. E ao tornar essa obrigação expressa na lei, damos mais agilidade para que o Conselho Tutelar seja acionado e as medidas de proteção sejam tomadas o quanto antes.
5: A Constituição proíbe o trabalho para menores de 16 anos, salvo na condição de aprendiz, que o jovem pode desempenhar a partir dos 14 anos. Segundo um estudo recente do

0: Fórum Nacional de Prevenção e Erradicação do Trabalho Infantil, 1.650.000 crianças e adolescentes estão tendo sua força de trabalho explorada no Brasil. A proposta que prevê a denúncia do trabalho infantil pelas escolas ao Conselho Tutelar será analisada pela Comissão de Previdência, Assistência Social, Infância, Adolescência e Família. Da Rádio Câmara de Brasília, Agui Pontes.
1: Márcio Alvino, do PL de São Paulo, enaltece o trabalho da APAE, Associação de Pais e Amigos dos Excepcionais, na inclusão e na defesa dos direitos das pessoas com deficiência. Ele ressalta a atuação de profissionais, voluntários e famílias no apoio a milhões de brasileiros.
2: Márcio Alvino defende o fortalecimento das APAEs por meio de mais recursos e de políticas públicas voltadas às pessoas com deficiência. Vice-presidente da Frente Parlamentar em Defesa das APAEs, o deputado reafirma o compromisso de apoiar as instituições presentes em todo o país.
3: Educação.
1: O projeto de Geraldo Mendes, do União do Paraná, prevê o abono de até 3 dias de faltas escolares por mês para alunas com deficiência durante o período menstrual. A medida dispensa atestado médico, bastando a notificação da família à instituição de ensino.
2: Geraldo Mendes argumenta que dores intensas tornam a frequência escolar dolorosa para muitas adolescentes com deficiência. Para ele, a dispensa de laudo mensal evita filas desnecessárias nos postos de saúde e assegura o direito à educação sem reprovação por falta.
1: Fomentar o hábito da leitura e ampliar o financiamento de bibliotecas públicas é o objetivo de projeto de Amaro Neto, do PP do Espírito Santo. O texto permite que empresas e pessoas físicas usem deduções no imposto de renda para apoiar a compra de livros, feiras literárias e acervos digitais.
2: Amaro Neto argumenta que o país ainda enfrenta gargalos no acesso à literatura e na preservação de espaços culturais. Ele diz ainda que a proposta estimula a cooperação entre a iniciativa privada e o governo para modernizar estruturas de bibliotecas públicas do país.
1: Termina agora o jornal Câmara dos Deputados, produzido pela Rádio Câmara, com trabalhos técnicos de Wellington Teles e apresentação de Luciana Vieira e Val Monteiro. Boa noite.
2: A Voz do Brasil volta amanhã. Uma boa noite para você.
3: 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Boa noite.

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1: Boa noite. 21 horas.
2: E 2 minutos.
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0: futebol é um ramo da arte. Eu chamaria de arte popular.
1: Vai começar Cruzeiro e Atlético, você...

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0: 2:27.
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0: 22 horas e 28 minutos.
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0: 22h34.
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0: 22h35.
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0: 23 horas e 20 minutos.
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0: 5:18.
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6:06. 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

0: horas e 14 minutos.
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3: Bom dia, bom dia, bom dia, bom dia. Hoje tá que tá. Começou do final hoje com o esporte. Bom dia, bom dia, bom dia. Eu sou Jefferson Dourado. Começamos agora o seu Bom Dia Aldeia ao vivo para todo o estado. Ao meu lado, Ângela Vila Nova. Bom dia, Ângela.
4: Bom dia, Jefferson. Bom dia para você que já está acordado, se preparando para o trabalho, para a escola. Começando mais um dia aqui no nosso Acre.
3: Bom dia, bom dia, bom dia, Júnior Souza. Sobe o som, Júnior, sem roda vinheta do esporte. São 7:07. Muito obrigado pela sua companhia, muito obrigado pela sua audiência. É sempre um prazer estar aqui todas as manhãs levando para você muita informação, logo bem cedo, conectando todas as nossas rádios públicas. Grande abraço a todo mundo aí que faz parte dessa super equipe das rádios públicas do Acre em todo o estado.
4: De Rio Branco a Cruzeiro do Sul, de Senador Guiomar a Mâncio Lima e Jordão, de Santa Rosa do Purus, Manuel Urbano e Porto Acre. O Bom Dia Aldeia chega até você levando informação, serviço e as histórias que fazem parte da vida do nosso povo.
3: Bom dia, bom dia, bom dia para você da floresta, nossos seringueiros, extrativistas, indígenas, ribeirinhos. Bom dia você, produtor rural, começando mais um dia de lida.

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0: Próximo domingo, dia 4 de outubro, o Brasil e os 27 estados nacionais vão escolher o novo presidente, senadores, deputados federais, governadores e deputados estaduais. Faltam 3 dias para as eleições 2026.
3: Mais de 600 mil acreanos aptos a votar. O mapa do eleitorado do estado, a força da capital e a estrutura pronta para o próximo domingo.
0: Tudo sobre as eleições 2026 você confere a partir de agora.
3: IDAF dá início à vacinação contra brucelose e a declaração anual do rebanho.
0: Projeto Cidadão leva atendimento aos moradores de Cruzeiro do Sul.
3: Polícia apreende submetralhadora no interior do Acre.
0: Você confere ainda informações sobre o tempo, a previsão do tempo, trânsito e muito mais a partir de agora no seu Bom Dia Aldeia.
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3: Sexta-feira de sol com algumas nuvens. Chove rápido durante o dia e a noite. Vamos às temperaturas. Em Porto Valter, Jordão, Mâncio Lima, Rodrigues Alves, Feijó, Marechal Taumaturgo, Cruzeiro do Sul e Tarauacá, máxima de 31 graus. Em Serra Madureira, Santa Rosa do Purus e Manuel Urbano, a máxima de hoje é de 29 graus. Em Assis Brasil, Brasileia, Epitaciolândia e Chapuri, máxima de 32 graus. Em Porto Acre, Plácido de Castro, Senador Guiomar, Bujari, Capixaba e Acrelândia, e em nossa capital, Rio Branco, também as máximas de hoje chegam a 32 graus.
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0: Olá, olá, olá, você, motorista de trânsito, já está nas nossas ruas, circulando aí desde cedo, né? São 7 horas e 12 minutos, hoje, dia 2 de outubro de 2026, sexta-feira, muita movimentação já. Vindo para cá, vi os novos ônibus, Ângela Villanova. Você viu? Já veio no novo ônibus? Não,
3: não. Vou, quando eu retornar para casa...
0: Você viu o quê? De mototáxi?
3: De mototáxi.
0: Foi?
3: Uhum.
0: Você, o Júnior tem
3: o carro.
0: Um Maverick aí para chegar até aqui. Mas passei aí por algumas ruas no centro da cidade, já os novos ônibus circulando, novos ônibus aí com toda a infraestrutura, ar-condicionado, espaço para cabos USB, carregador de celular, enfim. Esperamos agora que os usuários de ônibus tenham realmente mais dignidade, possam ter mais possibilidade não só de ter um conforto dentro do ônibus, mas que o serviço seja oferecido com qualidade, na hora certa, sem atraso, sem demora, para que as pessoas possam se programar durante o seu dia sem nenhum problema. Mas vamos lá, um abraço aí então a todos os motoristas de ônibus, todos os motoristas de táxi, os motoristas de carro de aplicativo e os motoristas particulares, né? Cada um seguindo aí o seu destino. Vamos começar hoje por onde? Deixa eu ver aqui, lá no, na parte alta da cidade, trânsito fluindo tranquilamente, tanto na região do São Francisco, quanto na região ali da Estrada das Placas, descendo a Avenida Antônio da Rocha Viana. Antônio da Rocha Viana hoje toda livre, fluindo, sem nenhum problema, que maravilha. Já na Getúlio Vargas, você que circula aí pela Getúlio Vargas, se está passando para... De rotina já está acostumado, né? Se não, vai ter que... Não se surpreenda, viu? Porque essa é uma situação bem comum na Avenida Getúlio Vargas, nesse horário, principalmente ali da região, desde a Praça dos Juventus, passando pelos acessos ali ao Mercado do Bosque, passando pelo pronto-socorro, no cruzamento com as Nações Unidas, passando pelo Canal da Maternidade, até chegar aqui no cruzamento...

0: cruzamento da Avenida Ceará, trânsito intenso na Avenida Getúlio Vargas, uma das principais aqui da capital. Velocidade média em todo esse trecho aí que eu falei para você, de 12 km por hora de média. Lembrando que nesse trecho todo aí tem vários sinais, né? O que também gera mais lentidão no trânsito por conta da questão do sinal. Avenida Ceará também tranquilo, hoje está tranquilo, pelo menos segundo o nosso aplicativo aqui em tempo real, ali na região da rotatória da BB, trânsito fluindo tranquilamente. O único lugar mais pesado de trânsito na Avenida Ceará é da rotatória da Semurb até Almar Sabino, e quem vai destino centro-cidade, centro-bairro, ali da rua Ernesto Salles até Almar Sabino, encara um congestionamento também, né? Muita gente indo ali para as regiões das universidades, tem muitos agora órgãos públicos ali para aquela região também, e aí as pessoas, o trânsito fica mais complicadinho nesse horário da manhã. No segundo distrito, só 6 de agosto ali, 6 de agosto não, a Eduardo Asmar, em frente ao calçadão da Gameleira, está com um trânsito mais intenso nesse início de manhã. Deixa eu ver aqui quem está acessando a cidade, né, pela BR-364 ou a C-40 ali pela rotatória da corrente, também pega um trânsito mais complicado. A Avenida Sobral, ali na Baixada da Sobral, está com trânsito leve nesse início da manhã, tudo fluindo tranquilamente, enfim. É isso, no geral, gente, só os locais complicados de sempre, as demais ruas sem nenhum problema aqui na nossa capital. É isso, senhoras e senhores, qualquer outra novidade a gente volta a informar sobre o trânsito aqui no seu Bom Dia Aldeia, 7 horas e 16 minutos.
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2: O Tribunal Superior Eleitoral incentiva o uso de colinha de papel para a votação deste domingo. Quem tem mais informações é João Barbosa.
3: O primeiro turno das eleições está marcado para este domingo. Ao longo do dia, os brasileiros escolherão 6 representantes na esfera política nacional. Diante de tantas opções disponíveis, é comum recorrer à cola eleitoral durante a votação. A famosa colinha é definida pelo glossário do Tribunal Superior Eleitoral como uma anotação em papel com os números dos candidatos que o eleitor pretende votar. Não só é permitido levar a colinha para a votação, como também é uma prática incentivada pela Justiça Eleitoral, pois é uma forma segura de evitar o esquecimento. O TSE orienta a anotação em papel diante da proibição do uso de equipamentos que permitam registros dentro da cabine de votação. Isso inclui celulares, máquinas fotográficas,

0: podem ser no formato físico ou digital. Para mais informações sobre termos específicos e o que é permitido durante a votação, acesse o glossário eleitoral disponível no site do TSE. Caso queira, por lá, também é possível baixar o modelo oficial de colinha, já com a ordem de votação. Basta imprimir o modelo e preencher com os dígitos dos candidatos de sua preferência. Sob supervisão de Vitória Elizabeth, da Rádio Nacional, no Rio de Janeiro, João Barbosa.
1: Gente, a colinha é fundamental nessas eleições, porque são muitos candidatos, Ângela.
2: Verdade.
1: E muitos números. Isso. Né? Então, todo mundo pode, deve, não é proibido, viu? Leva a sua colinha na mão, numa anotaçãozinha em papel, enfim, para agilizar para você e principalmente para os demais eleitores que estão na fila, né? E como disse aí na reportagem o João Barbosa, são candidaturas para deputado federal, estadual, senador, governador, presidente da República. E no caso do senador, dois votos, senadores. Você pode votar duas vezes, obviamente em candidatos diferentes. Então leve a sua colinha, é o recado principal que a gente pode dar aqui no sistema público de comunicação, para você não ter BO ali na hora. E às vezes você pensa que está com o número certo na cabeça, chega lá na urna, não é o número do candidato, aí você se enrola, aí dá aquele nervosismo, e aí pode atrapalhar todo o processo de votação. Então, leve a sua colinha, ok?
2: Lembrando que não é proibido, né, gente?
1: Não é proibido. Colinha, né?
2: Exatamente.
1: Colinha,
2: não,
1: por favor. Vamos lá, seguindo aqui com mais, hoje o nosso Bom Dia Aldeia vai ser com muita informação sobre eleição para você ficar por dentro de tudo, viu? Os eleitores já podem verificar, inclusive pela internet, se o título de eleitor, isso é outro recado importante, tem muita gente aí que só vai atrás do título no dia da eleição,
2: e aí
1: no dia da eleição não encontra o título. Aí você pode baixar o aplicativo, viu?
2: Eu baixei ontem.
1: Já baixou ontem? Tá. Confesso que eu vou ter que dar uma verificada, dar uma atualizada aqui, ver se o meu está atualizado. Porque lá no título eletrônico, você verifica se houve alguma alteração também. Então, é fácil você baixar o título pelo aplicativo do Tribunal Regional Eleitoral e fazer a sua consulta. A consulta é feita no portal de autoatendimento do Tribunal Superior Eleitoral, informando o nome completo, o número do documento ou CPF. Caso o documento conste como regular, o cidadão, obviamente, está apto a votar. Se estiver cancelado, o que ocorre após a ausência não justificada em 3 turnos consecutivos ou suspensos por determinações judiciais, o voto fica impedido. Se houver pendências, o próprio

0: isso. Como é o nome do filhão?
1: Diego.
0: Diego, faça como o Diego, então, filho da Ângela Vila Nova. Baixe o seu título, atualize as informações, confira direitinho, para você não ter problema. No domingo, né? Esse é um momento de democracia, de cidadania, todo mundo participando é fundamental para a gente que quer um Estado melhor, um Brasil melhor, buscar aí representantes que façam a diferença na nossa vida.
1: A Polícia Rodoviária Federal orienta eleitores sobre dias de votação. Quem tem mais informação é Osama Elgauri.
2: A Polícia Rodoviária Federal orienta os eleitores a buscar informações sobre o trajeto até os locais de votação, os horários de pico e sobre as condições do tempo, além de se deslocar com antecedência até as sessões eleitorais. Nos dias de votação, 4 e 25 de outubro, entre 7 da manhã e 6 da tarde, vai haver restrição do tráfego de veículos pesados e de grande porte. A medida tem o objetivo de descongestionar as rodovias federais para priorizar a mobilidade dos eleitores no período. As abordagens de veículos também ficam restritas a situações que representem risco concreto e iminente à vida ou à integridade das pessoas. Os bloqueios de rodovias só poderão ocorrer de forma excepcional. Por exemplo, quando houver autorização prévia da Justiça Eleitoral, justificativa para a medida e indicação de rotas alternativas. A PRF atende a população nos 26 estados e no Distrito Federal pelo telefone 191. No portal gov.br/PRF, você encontra os endereços das unidades da corporação. Com informações da Agência Brasil, da Rádio Nacional em Brasília, Osama Elgauri.
1: A Polícia Militar vai mobilizar mais de 1.200 combatentes para as eleições no Acre. A reportagem é de Thaís Caroline.
3: A Polícia Militar do Acre vai mobilizar 1.263 policiais e 194 viaturas para reforçar a segurança durante o primeiro turno das eleições gerais neste domingo. Na capital, serão 583 policiais. O restante do efetivo será distribuído pelos municípios do interior, incluindo áreas rurais e localidades de difícil acesso. Além das viaturas, a operação contará com motocicletas e equipes de policiamento a pé, conforme as características de cada região e dos locais de votação. A mobilização é exclusiva para o período eleitoral e não vai alterar o policiamento que já funciona diariamente nas cidades. Serviços como a rádio patrulha e o policiamento no centro seguem normalmente. Para ampliar o efetivo, policiais que estariam de folga também foram escalados para trabalhar durante a eleição. O planejamento começou há meses e envolve a Polícia Militar, Polícia Civil, Polícia Federal e Justiça Eleitoral. As equipes definiram procedimentos para situações de emergência e pontos que exigem atenção especial. A prioridade é garantir que os eleitores possam chegar aos locais de votação e exercer o direito ao voto com segurança. No Acre, a votação começa às 6 da manhã pelo horário local. Se houver segundo turno previsto para 25 de outubro, o planejamento de segurança deverá ser mantido. Thaís Caroline para o Sistema Público de Comunicação do Acre.
0: Ângela Vila Nova, outra informação importante que a Thaís trouxe aqui para a gente, que é o horário de votação aqui no Acre. Atenção, você eleitor aqui no nosso estado do Acre, nós temos 2 horas a menos em relação ao horário oficial do Brasil. Então, você eleitor, as urnas aqui no nosso estado estarão abertas a partir das 6 horas da manhã, a partir das 6 horas da manhã, e aí a votação vai até às 15 horas ou 3 horas da tarde. Então a gente pede atenção também, você eleitor, você que mora aí na zona rural, você ribeirinho, você aí dos nossos seringais, das reservas extrativistas, atenção para o horário de votação. Da partir das 6 horas da manhã até as 3 horas da tarde. Combinado? Outra coisa, galera, a gente quer fazer aproveitar aqui esse momento e falar sobre o perfil do nosso eleitorado aqui no Acre. Lembrando

0: que nós somos 615.158 eleitores aqui no nosso estado, segundo dados do Tribunal Superior Eleitoral, estão aptos a votar 615.158 eleitores. Rio Branco, nossa capital, é o maior colégio eleitoral, concentrando mais de 40% do total do estado. São cerca de 271 eleitores aqui em Rio Branco. Depois vem Cruzeiro do Sul, com 60 mil eleitores, Sena Madureira, com 31 mil, e Tarauacá, com 29 mil eleitores. Esses são os municípios com o maior número, então, de eleitores aqui no Acre. O perfil principal do eleitor acreano é formado por mulheres. Mulheres como Ângela Villanova são maioria, 51,5% do eleitorado é feminino e 48,5% de homens. E a faixa etária predominante é de adultos entre 25 e 44 anos. Isso, ou seja, essa faixa etária aí de 25 e 44 anos, a minha faixa etária, né, Ângela?
1: Ah, com certeza.
0: Cerca de 42% do eleitorado, então, a faixa etária de adultos no Acre, formada aí por pessoas com 25 e 44 anos. Vamos falar da escolaridade agora. Olha só, a maior concentração no ensino médio completo ou incompleto. O total de eleitores que tem ensino médio completo ou incompleto é de 45% dos eleitores. Então tá aí um perfil geral aí dos eleitores acreanos. E aí a gente vai aproveitar esse último minutinho aqui do nosso primeiro bloco para falar sobre as candidaturas que disputam aí o cargo de governo para o governo do estado do Acre. Por ordem alfabética, temos Alan Rick, do Republicanos, Dr. Luizinho, do Agir, eu, do Rafael, do PCB, Maílza Assis, do Progressistas, e Thor Dantas, do PSB, e Tião Bocalon, do PSDB. São 6 candidatos ao governo do estado do Acre aqui nas eleições de 2026. Lembrando que nós temos também a possibilidade de votar em 2 senadores, obviamente em pessoas diferentes, são 2 votações para senadores. E os candidatos às 2 vagas do Senado Federal do Acre são, também por ordem alfabética, tá pessoal? Doutor Júnior Feitosa, do Democratas, Democracia Cristã, Eduardo Veloso, do Solidariedade, Gladson Cameli, do Progressistas, Jorge Viana, do PT, Mara Rocha, do Republicanos, Márcio Bittar, do Partido Liberal, e Sérgio Petecão, do PSD, e também o professor Inácio, do PSOL Rede. Então, são 6 candidaturas ao governo do estado e 8 candidatos às 2 vagas do Senado Federal aqui no estado do Acre. Então, você tem aí agora já esse cenário todo para poder aí escolher o seu melhor candidato a partir das 6 horas da manhã no próximo domingo. Ainda hoje, outras informações sobre as eleições 2026 aqui no seu Bom Dia Aldeia. Agora a gente vai para um rápido intervalo, né, Ângela?
1: Exatamente, mas ainda dá tempo para você mandar uma mensagem para 68-99203-2962. Repetindo, 68-99203-2962. A seguir no Bom Dia Aldeia. IDAF dá início à vacinação contra a brucelose e à declaração anual do rebanho.
0: E tem também 3 novos transplantes, são realizados simultaneamente aqui no Acre. Todos os detalhes a gente confere no próximo bloco. Até já.
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1: 7:34, já estamos de volta com muito mais informações para vocês.
9: Saúde.
1: E vamos falar agora sobre saúde. As novas regras para doação de sangue entram em vigor no Brasil. A reportagem é de Eusana Elgauri.
10: A partir desta quinta-feira, 1º de outubro, entram em vigor novas regras para doação de sangue no Brasil. Entre as principais mudanças está a redução do tempo de espera para quem fez tatuagem, maquiagem definitiva ou procedimentos estéticos. A doação pode ser feita após 7 dias, desde que o local onde foi realizado o procedimento tenha alvará sanitário regularizado. Quando essa avaliação não for possível, o prazo será de 4 meses. Antes, a espera variava de 6 meses a 1 ano. Para pessoas com piercing na boca ou na região genital, a doação fica liberada 4 meses após a retirada do enfeite. O mesmo prazo vale para quem fez endoscopia ou usou anabolizantes sem prescrição médica. A regra anterior era de 6 meses. Segundo o Ministério da Saúde, os novos critérios reforçam a segurança das transfusões e a rastreabilidade do sangue, de acordo com os avanços laboratoriais. A mudança protege quem doa e quem recebe o material sanguíneo. Com uma nova triagem, pessoas que estiveram em áreas de malária ou regiões de mata passam a aguardar apenas 30 dias para doar, em vez de 1 ano. Outra novidade é que idosos com 70 anos ou mais poderão doar sangue desde que estejam saudáveis e respeitem a frequência e intervalos da faixa etária. Nas regras antigas, os maiores de 70 anos não podiam fazer a doação. Para doar, os critérios gerais continuam exigindo idade mínima de 18 anos ou 16 com autorização formal dos responsáveis e peso mínimo de 50 quilos. É preciso ainda apresentar documento oficial com foto, ter dormido pelo menos 6 horas nas últimas 24 horas e estar bem alimentado. Da Rádio Nacional em Brasília, Osama Elgauri.
0: E o Jonathan Costa traz informações agora para a gente sobre três transplantes realizados ontem aqui no estado, simultaneamente, Ângela Vila Nova. Vamos conferir então na reportagem.
9: A Fundação Hospitalar Governador Flaviano Melo, a Fundacre, realizou na última quarta-feira, dia 30, três procedimentos de transplante em Rio Branco. Ao todo, foram salvos três pacientes. Dois deles receberam novos rins e outro foi beneficiado com um transplante de fígado. Os procedimentos foram possíveis após a família autorizar a doação dos órgãos de um ente querido. O transplante de fígado beneficiou o paciente Newton Almeida. Já os transplantes renais beneficiaram Camille Vasconcelos e Elma de Oliveira, que viajou de Rondônia para receber o órgão e o tratamento de alta complexidade no Acre. A realização dos três procedimentos ao mesmo tempo movimentou a equipes do hospital. A realização dos três procedimentos ao mesmo tempo movimentou as equipes do hospital, formadas por cirurgiões, anestesistas, enfermeiros e técnicos. Jonathan Costa para o Sistema Público de Comunicação do Acre.
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1: A China aplica taxa adicional de 55% sobre a carne brasileira. A reportagem é de Gabriel Brum.
12: A China passa a aplicar uma taxa adicional de 55% sobre a carne brasileira a partir desta quinta-feira. A informação foi confirmada pelo Ministério do Comércio chinês. A medida é uma salvaguarda adotada pelo país asiático para proteger os produtores locais. Ela atinge vários países, não apenas o Brasil. A China definiu uma cota de importação de carne para cada país e assim que essa quantidade fosse atingida, automaticamente os 55% extras seriam cobrados sobre o excedente. Essa taxa se soma à tarifa padrão de 12% que já era aplicada, totalizando 67%. O Brasil tinha uma cota de 1 milhão e 100 mil toneladas, número que foi atingido no dia 29 de setembro, segundo o comunicado do Ministério Chinês. Medidas de salvaguarda estão previstas nos acordos da Organização Mundial do Comércio. Elas servem para lidar com excessos de importação e não têm relação com o combate a práticas desleais de comércio. Quando aplicadas, atingem importações de todas as origens e não de um único país. Questionado pela reportagem, o Ministério da Agricultura e Pecuária informou que o tema continua em negociação com as autoridades chinesas. No fim do ano passado, quando a China anunciou as cotas, a Abrafrigo, entidade que representa os frigoríficos, afirmou que o Brasil pode perder até 3 bilhões de dólares em 2026 com a medida. Da Rádio Nacional em Brasília, Gabriel Brum.
0: 7:40 no Acre, estamos ao vivo para todo o estado. Vamos conferir informações agora com a Gladys Miriam, que traz detalhes para a gente sobre o Instituto de Defesa Agropecuária e Florestal do Acre, o IDAF, que iniciou um processo de declaração anual de rebanho e também a segunda etapa de vacinação contra a brucelose.
13: Começa nesta quinta-feira, dia 1º de outubro, a declaração anual de rebanho em Sena Madureira. O procedimento é obrigatório para os criadores e deve ser realizado dentro do prazo estabelecido pelo IDAF. Além da atualização das informações sobre os animais existentes nas propriedades rurais, o Instituto de Defesa Agroflorestal do Acre, IDAF, também alerta os produtores para a segunda etapa da vacinação contra a brucelose. Como reforça o médico veterinário 321. Como reforça o médico veterinário do IDAF em Sena Madureira, Rodrigo Bortolã.
14: Para fazer a declaração do rebanho. Então, essa declaração de rebanho, ela é desde o nascimento dos animais da última declaração de 2025 até essa declaração agora de 2026. Então, todos os animais nascidos da última declaração para essa atual têm que ser levados ao IDAF para que a gente consiga inserir no sistema e os produtores rurais tenham seus cadastros desbloqueados. Então, é importante que todos venham fazer a declaração anual é só uma vez ao ano, então ela começa no dia 1º de outubro e vai até o dia 30 de novembro. Então esse período é para declaração do rebanho. Outra declaração que começa também é a segunda etapa, né, da declaração de brucelose dentro do município, né, todo o estado, na verdade, toda a declaração do rebanho de brucelose, que são as bezerras que são de 3 a 8 meses, aquelas que são vacinadas de B19, e por acaso quem tiver animais que não foram vacinados ou querem fazer um reforço ou coisa do tipo, é a vacina RB51. Então todas as propriedades têm que fazer essa vacinação e vai até o dia 30 de dezembro para fazer a declaração e vacinação das bezerras de brucelose.
13: Terem os dados dos rebanhos. Vamos lá, 3, 2, 1. O IDAF reforça.
15: Segurança.
1: O Grupo Especial de Fronteiras, GEFRON, apreende 6 tabletes de skunk e prende jovem em táxi no Acre. Ivan de Carvalho.
16: Uma guarnição da Força Tática do 2º Batalhão da Polícia Militar prendeu na noite desta quinta-feira, dia 1º, um homem identificado com as iniciais B de Oliveira M, de 24 anos, por porte ilegal de arma de fogo e suspeito de tráfico. Com ele, os policiais apreenderam um revólver calibre 32 e um involucro contendo substâncias analógicas semelhante à maconha e uma quantia de R$ 200, espécie e 2 aparelho de celular. De acordo com as informações repassadas pelo 2º Batalhão, a guarnição realizava um patrulhamento ostensivo quando foi abordado por um popular que afirmou que 2 indivíduos em atitude suspeita estavam na frente do Parque Capitão Siríaco, localizado na Via Chico Mendes, no bairro 6 de Agosto, na região do 2º Distrito. Diante da denúncia, a equipe deslocou até o endereço indicado para averiguação. Ao perceber a aproximação da viatura, os dois suspeitos prenderam fuga a pé, não sendo possível capturá-los. O 2º indivíduo foi abordado e questionado. Inicialmente, ele negou a participação em qualquer delito. Durante varredura no perímetro, os policiais localizaram escondido dentro de uma caixa de sapato revólver calibre 32. Segundo os policiais militares, o suspeito é que estaria utilizando a arma para a prática de roubo ou algo semelhante. Em depoimento, informou aos policiais que estaria comercializando armamento e que pretendia vendê-lo. Ainda conforme levantamento policial, suspeito já tem passagem pela polícia e pelo setor penitenciário pelo crime de organização criminosa. Diante dos fatos, ele recebeu a voz de prisão e foi conduzido juntamente com o material apreendido à Delegacia Central de Flagrantes para as providências cabíveis. A Polícia Militar reforça que as denúncias anônimas podem ser feitas através do 190 e que a colaboração da população é fundamental para combater a criminalidade. Quanto ao suspeito que foi preso, ficará à disposição da justiça, passando por audiência de custódia nesta sexta-feira. Para o Sistema Público de Comunicação, Ivan de Carvalho.
17: Bem, como informou o Ivan de Carvalho, na verdade a apreensão aí de todo esse material foi pela Força Tática do 2º Batalhão da Polícia Militar aqui em Rio Branco e não pelo GEFRON, né? Só fazendo essa correção. Agora vamos a uma outra reportagem sobre a apreensão de uma submetralhadora pela polícia. Também o Ivan de Carvalho traz os detalhes para a gente.
16: Uma submetralhadora, 2 carregadores e 8 munições intactas de calibre 9mm foram apreendidos pela Polícia Civil durante uma ação de investigação realizada em Brasileia, na área da fronteira no interior do estado do Acre. A operação contou com informações estratégicas repassadas pelo Grupamento de Investigação Rápido e Ostensiva Giro. O armamento foi localizado pelos investigadores da Delegacia de Polícia Civil de Brasileia, após diligências realizadas a partir de informações obtidas durante o trabalho de inteligência. A arma estava escondida dentro do local identificado pela a equipe policial. Quando os agentes chegaram no ponto indicado, nenhum suspeito foi encontrado. Por esse motivo, não houve prisão em flagrante relacionada à apreensão. A retirada da submetralhadora de circulação chamou a atenção das forças de segurança devido ao potencial lesivo do armamento, a suspeita de que a USIN possa ter ligação com um grupo criminoso que atua na região da fronteira. Todo o material recolhido foi levado para a Delegacia de Polícia Civil de Brasileia e ficaram à disposição da investigação. A arma e as munições deverão ser submetidas a exames periciais. A Polícia Civil agora identificar quem seria o responsável pelo armamento e descobrir de que maneira a submetralhadora foi para o local onde acabou encontrada. Os investigadores também devem verificar, por meio de diligência e da perícia, se a arma tem alguma relação com crimes registrados recentemente na região. As investigações permanecem em andamento e a nova ação poderá ser realizada para esclarecer a origem do armamento e identificar os possíveis envolvidos. Para o Sistema Público de Comunicação, Ivan de Carvalho.
17: Próximo bloco do nosso Bom Dia Aldeia, dicas importantes para você votar com tranquilidade no próximo domingo, dia 4.
1: Seleção Brasileira volta a campo amanhã contra a Índia, em instantes no Bom Dia Aldeia.
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1: 7:50, estamos de volta e temos muitas informações para vocês. Projeto Cidadão leva atendimento à população de Cruzeiro do Sul. Quem tem mais informações é Gledson Albano.
15: Foram 2 dias de atendimento que ocorreram em uma escola no centro de Cruzeiro do Sul. A Polícia Civil participou com a emissão do novo documento de identidade.
18: Nós tivemos recentemente na comunidade de São Jerônimo, onde nós fizemos no sábado 100 atendimentos. E hoje estamos aqui nessa ação com o PJ e nós já estamos quase concluindo os 200 atendimentos. No total, aí, em menos de 8 dias, 300 atendimentos com RG.
15: Durante 2 dias, o projeto Cidadão ofereceu serviços diversos e gratuitos à população de Cruzeiro do Sul. Foram atendimentos nas áreas de documentação, saúde, assistência social, orientação jurídica e defesa do consumidor. A ação também terminou com o casamento coletivo, reunindo 126 casais no Teatro dos Nauas.
19: Se conhecemos, estamos com um ano e pouco que nós se conhecemos, entendeu? E agora a gente vai casar. É, a gente está aqui mais para agradecer mais a Deus, primeiro de tudo, para casar, para ser feliz, né? Entrar lá na porta do céu, entendeu? Para a gente ser um casal mais abençoado.
15: Para os casais, foi a oportunidade de oficializar uma história que, em muitos casos, já durava anos.
19: Hoje eu estou aqui, né, no projeto Cidadão, né, para me oficializar, né, o meu casamento. Já faz mais ou menos uns 3 anos que eu estou pedindo a Deus para isso e hoje é o momento em que chegou.
15: Lucas Lima também oficializou a união depois de 5 anos de relacionamento. Ele conta que a companheira teve um papel importante na sua vida.
20: Um dia muito especial, que ela é uma pessoa assim que mudou minha vida. Eu amo muito ela e é por isso que hoje a gente vai casar.
15: Para José Orlando, o casamento representa também segurança para a família. Ele já vivia em união estável desde 2021 e tem 4 filhos.
21: A gente já vivia junto já desde 2021, mas em uma união estável, né? A gente já tem 4 filhos e daí eu também já estava já na época, já no tempo certo de oficializar essa união. Continuar dando certo e... E assim, o casamento civil ele serve tanto para dar uma estabilidade no casamento, quanto para a segurança do casal e dos filhos, né? E que todos sejam felizes, né, com o seu casamento, que dê tudo certo, em nome de Jesus. Amém.
15: Ao todo, 126 casais participaram da cerimônia. Para o Tribunal de Justiça do Acre, o casamento coletivo encerra a edição do projeto Cidadão em Cruzeiro do Sul, levando cidadania e garantindo direitos às famílias.
22: Nós temos aí um grande número de casais, é mais uma grande oportunidade que os noivos têm de dizerem o seu sim, né, e constituir formalmente as suas famílias. Então, é o Projeto Cidadão, mais uma vez, aí nos seus 30 anos, celebrando uniões de família, levando cidadania e fortalecendo a união familiar. Nós estamos muito satisfeitos com esse momento, é um momento em que a gente pode ser testemunha também das pessoas que querem dar o seu sim hoje.
15: De Cruzeiro do Sul, Gladson Albano, para o Sistema Público de Comunicação do Acre.
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17: Voltamos a falar sobre eleições 2026, próximo domingo, dia 4 de outubro, dia de votação para deputado federal, deputado estadual, senadores, governadores e presidente da República. Aqui no Acre somos mais de 600 mil eleitores aptos a votar e aqui no nosso estado a votação começa às 6 horas da manhã e termina às 3 horas da tarde, viu? Para garantir uma experiência tranquila no dia da sua votação, confira agora com a gente orientações com base nas regras da Justiça Eleitoral sobre o que é permitido e o que se deve observar ao votar. Então, confere aí. Você precisa levar um documento oficial com foto. O título de eleitor impresso não é obrigatório para votar. É indispensável apresentar um documento oficial com identificação com foto como RG, CNH, passaporte ou carteira de trabalho física ou o aplicativo e-título disponível para quem tem foto cadastrada.
1: E também deixe o celular fora da cabine para resguardar o sigilo do voto. A legislação veda o ingresso com telefones, celulares, máquinas fotográficas ou aparelhos de imagens na cabine de votação. O equipamento deve ser desligado e entregue aos mesários antes de digitar o voto na urna.
17: Calma, calma, calma, ainda tem mais dica. Segura aí um pouquinho, Alberto Casas. Rapaz, desde as 7 horas da manhã que o Júnior quer colocar o Alberto Casas no ar.
1: Quer sair mais cedo.
17: É, mas vamos lá, ainda temos dicas aqui importantes para os eleitores. Leve a colinha, viu? A gente falou isso logo no início do jornal. Leve a colinha em papel, é permitida e recomendada a utilização de uma anotação em papel contendo o número dos seus candidatos escolhidos, o que agiliza a digitação e evita erros na hora de confirmar cada cargo na urna eletrônica.
1: Atenção às regras de manifestação. É permitida a manifestação individual e silenciosa da preferência política do eleitor por meio de broches, adesivos, camisetas ou bandeiras. No entanto, são proibidas as manifestações coletivas, aglomerações padronizadas, uso de alto-falantes e a prática de pedir votos ou distribuir panfletos boca de urna no dia do pleito.
17: E para fechar, consulte com antecedência a sua sessão eleitoral. A gente também já falou sobre isso no início do jornal. Verifique previamente o local e o número da sua sessão antes de sair de casa, para evitar filas desnecessárias ou deslocamentos incorretos. A senhora já fez isso, dona Bárbara? Dona Bárbara é que cuida da gente aqui, está cuidando da nossa limpeza. Um abraço, bom dia para a senhora, dona Bárbara. E agora sim, Júnior Souza, roda a vinheta do esporte. Ah, lembrando, para a gente fechar, calma, Alberto Casas, calma. Ah, no domingo, viu, vamos estar com a nossa rede pública de rádio integrada, como sempre, para levar você informação com isenção, com objetividade e com os nossos repórteres nas ruas aqui na capital e nos municípios, para levar você todas as informações, todos os detalhes sobre o dia de votação, apuração e o resultado das eleições 2026. Às 8 horas da manhã, iniciamos nosso giro eleições 2026. E meio-dia temos um novo boletim. E a partir das 3 horas da tarde, você acompanha tudo. Você só pode desconectar da gente depois que a gente informar para você o resultado da eleição, certo? Então, a partir das 8 horas da manhã de domingo, vamos ter boletins ao vivo aqui com todos os detalhes da eleição 2026 no nosso estado e no Brasil. Agora sim, roda a vinheta do esporte.
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17: Alberto Casas, meu amigo. Tudo bem? Bom dia.
2: Bom dia.
17: Tava acompanhando aí a gente?
2: Agora sim, né?
17: Agora sim. Tudo certo? Bom dia.
2: Tudo tranquilo, bom dia. Na verdade, eu estava igual o Cristiano Ronaldo, né? Entra, não entra.
17: Rapaz, velho, ainda está pegando, né, lá por Portugal. Mas, enfim, deixa eles se resolverem, ele e o Jorge Jesus. Vamos de embarque do Santa Cruz e da seleção acriana sub-18 feminina para Saquarema. Conta aí essa história.
2: É verdade, né? Hoje... A seleção acriana feminina, comandada aí pelo Jânio Teles, professor Jânio Teles, vão embarcar aí nas primeiras horas da segunda-feira, com destino a Saquarema, onde vão disputar aí o Campeonato Brasileiro da Série A, porque tem a Série Especial e tem a Série A. Então, eles vão da Série A, né, jogar o Sub-18. É bom que se diga que o masculino esteve lá e nós não ganhamos. Vamos esperar que as meninas façam diferente dos homens, o Jefferson.
17: Por quê? Conta aí, agora tem que falar o que aconteceu com as meninas. Perderam todas?
2: Não, com os homens, né? Que os homens não ganharam nenhuma partida e nem um set. E as meninas vão agora para o feminino. Tomara que elas façam melhor que os homens. Né?
17: Ah, sim. Vamos torcer, vamos ficar na torcida. E o Santa Cruz?
2: Santa Cruz realiza hoje mais um treino, amanhã... fecha a preparação, porque nas primeiras horas também.
17: ZYC.
2: Segunda-feira e quarta-feira, o jogo mudou de horário, saiu das 16 para as 20 horas lá no Carlos Emite. É melhor aí para as duas equipes em virtude do calor, né? Em virtude do calor amazônico, e você sabe que às 16 horas. Manaus, é às 15 horas, horário do Acre, né? É horário de Rio Branco.
17: Tá picotando um pouco a tua ligação, tá picotando um pouco, Alberto. Pode repetir mais uma vez, não sei se você está em movimento, enfim, só para a gente passar a informação com precisão, por favor.
2: Na verdade, tá tranquilo aqui, não estou em movimento não, mas vou
17: só repete aí essa do Santa Cruz, quando vai ser o jogo e que horas.
2: O Santa Cruz faz hoje, né, o seu treino de apronto, amanhã faz só uma recreação. No domingo é descanso, porque nas primeiras horas embarca. com destino a Manaus, né, onde joga no, na quarta-feira, no Carlos Emite, contra o Amazonas. Né, e isso melhorou para o Santa Cruz e também para o Amazonas o horário, porque eles pediram para mudar das 16 para as 20 horas. Então, é melhor jogar à noite do que naquele solzão causticante, né?
17: Agora sim, Alberto Carlos, informação precisa e bem esclarecida e bem ouvida pelos nossos ouvintes. Para a gente fechar nossa conta aqui, Brasil e Índia amanhã, 9 horas, horário do Acre.
2: É exatamente, mas hoje nós temos uma partida do Brasileiro Série A, jogo atrasado, jogo que acontece lá no Morumbi, entre São Paulo e Santos, jogo esse que será hoje à noite lá no Morumbi, jogo atrasado, porque a rodada para valer, né, toda rodada cheia, só começa dia 7, mas tem esse jogo atrasado da Série A e hoje completa então esse atraso.
17: Vai ser hoje que horas?
2: Hoje é às 18 horas.
17: 18 horas, dá para estar ali no Zé, né, comendo aquele quibe e tal e assistindo o jogo, né?
2: Olhando a palavra, né?
17: Vamos lá, rapaz. Seleção amanhã, 9 horas contra a Índia. Mudanças?
2: Você viu, eu assisti ontem a chegada da seleção na Índia. Rapaz, é um país que respira o futebol brasileiro, viu? Respira o futebol brasileiro. Tanto é que na Copa do Mundo, quando o Brasil ia jogar, a maioria dos bares e casas estavam enfeitados com os slogans da seleção brasileira com as cores verde e amarela.
17: É isso, o jogo vai ser então em Calcutá, como disse, a partir das 9 horas, horário aqui do Brasil. E o nosso querido Carlo Ancelotti disse que o Pedro deve sair jogando no lugar de Rafinha. E vai ter ainda mais 6 mudanças, não, Beto?
2: O goleiro já está certo, né? O goleiro vai do Curitiba aí, o Pedro. Né? Também é Pedro, só que o segundo nome é meio estranho, né, pra gente.
17: Pedro Murisco.
2: O Murisco. Isso. Ele vai pro gol. É o terceiro goleiro, né? Que vai estrear.
17: Mateuzinho volta, Marquinhos volta, Arthur Dias não conheço, Douglas Santos, acho que eu ouvi essa. Douglas Santos já é conhecido, acho, né? Danilo, Bruno Guimarães e Gabriel Bontempo. Estevão, Pedro e Vini Júnior. Esse é o time escalado já por Carlo Ancelotti. Vamos aguardar.
2: Vamos esperar para ver se vai dar liga, né? Porque os dois primeiros aí, os dois goleiros ficaram debaixo da bola. Um saiu até do meio para a bola passar, que foi o primeiro. Segundo, o Otávio ficou embaixo da bola no primeiro gol que tomou. E aí, logicamente, que hoje, amanhã, melhor dizendo, estreia mais um. E o Ancelotti está fazendo seus testes aí nesses amistosos que não leva nada a lugar nenhum.
17: Até porque a Índia está no ranking 138 da FIFA, nunca foi para uma Copa do Mundo. Nem nessa última Copa, que foi 1 milhão de times, né?
2: Mas, exatamente. Né?
17: Beleza, Beto Casas.
2: Eles só respiram, por isso que respiram o futebol brasileiro.
17: Né? Corre aí, depois da malhação, tem um cuscuz aqui, uma baixaria, viu? Café da manhã aqui. Corre aí, velho.
2: Já.
17: Valeu,
2: já,
17: abraço. Valeu, abraço.
2: Boa semana a todos.
17: Para você também. É isso, gente. Muito, muito obrigado pela sua companhia, pela sua audiência. Fechamos a conta dessa semana. Lembrando, no próximo domingo, dia 4, as rádios Aldeia FM e Difusora Acreana em Cruzeiro do Sul, Tarauacá, Feijó, Sena Madureira, aqui em Rio Branco, Brasileia e Chapuri vão estar em rede com os boletins às 8 ao meio-dia e às 15 horas sobre tudo o que acontece nas eleições aqui no nosso estado. Vote certo, vote, escolha o melhor para a sua vida no próximo dia 4 de outubro, próximo domingo, tá bom? Grande abraço a todos e até a próxima.
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0: você, bom dia. Agora está começando o nosso Passaporte Brasil. Hoje é sexta-feira, dia 2 de outubro, e outubro chega assim meio tímido pra gente, né? O sol está se abrindo e clareando a mente de todo brasileiro, todo acriano, por que não? Um abraço a todos vocês que estão na sintonia da 96.9, e nós vamos ficar até as 10 da manhã. Hoje não tem sessões políticas, mas tem muita música boa que vai rodar durante essa manhã. Valeu? Vamos ficar juntos, vamos curtir. Agora quem vem aí é o pernambucano Lenine cantando a Maçã do Rosto. Tô contigo.
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0: Melodia cantando Eu gostava tanto de você, música do Tim Maia, uma releitura assim bonita, uma pegada mais pesada, né? Com certeza, diferenciada. Parabéns a você que está ouvindo a melhor rádio de música popular brasileira, a UDFM. Eu gostava tanto de você.
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2: Marina Elaile canta pra gente certas coisas.

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0: João Bosco, com a participação especial de Zizi Posse, a nova leitura do Bêbado e o Equilibrista. É certo, aliás, é isso. É o Bêbado e a Equilibrista.
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0: É o Passaporte Brasil. Raulzito e Raul Seixas.

0: e o passaporte do Brasil. Tribalista, já sei namorar. Bom dia!
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0: Fernando Takai para curar essa dor, uma versão, né? Linda essa versão com a participação do nosso Samuel Rosa.
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0: Carlos Brown. Muito obrigado.
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0: Muito obrigado, Axé. Essa música foi gravada pela Daniela Mercury e também pela talentosa Ivete Sangalo.
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0: Vamos botar o bloco na rua com Ney Mato Grosso. Grande sucesso. Seu show aplaudido de pé pelo Brasil e na Europa. Ney Mato Grosso, 80 anos e fazendo sucesso.

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0: Está agora. Agora no Acre são 10 horas e 4 minutos. Hoje é sexta-feira. Hoje, sexta-feira, sextou, 2 de outubro de 2026. Olá, muito bom dia para você que está na sintonia, eu sou Damião Viana, a partir de agora até o meio-dia, você vai se ligar nos acontecimentos que marcam a história de mais um dia na sua cidade, no nosso estado, no Brasil e no mundo. Um bom dia especial para você que nos ouve através das 11 emissoras da rede pública de rádio, estamos chegando hoje com ela, Thaís Caroline, bom dia.
1: Bom dia, Damião Viana, bom dia, Márcio, bom dia, nossa querida Elisete, que está aqui com a gente, bom dia também aos nossos ouvintes, seguimos juntos, integrando o Acre por meio da informação no sistema público de comunicação.
0: E para você que está em casa, você pode participar do Gente Debate desta sexta-feira, mandando a sua mensagem através do nosso número de WhatsApp, anote aí.
1: 689-9209-3888, manda sua mensagem, envia sua sugestão de pauta ou conta pra gente a história que está acontecendo aí na sua comunidade.
0: Vamos repetir, era isso?
1: Sim, senhor. Se não deu tempo de anotar, eu repito, 689-9209-3888. A sua participação faz toda a diferença aqui no Gente em Debate.
0: Aproveite o momento, envia sua mensagem. Olha, estamos começando hoje no horário normal, 10 horas, né? 10 e 7 agora. E a partir de agora, como já encerrou o horário eleitoral no rádio, todos os dias, de segunda a sexta-feira, de 10 ao meio-dia, tá certo? Então mande a sua mensagem, participe, ajude a construir a história de mais um dia aqui na nossa cidade, na sua cidade, no nosso estado, no Brasil e no mundo.
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0: Olha, o calor continua presente nas regiões do Acre. Hoje, sexta-feira, com tempo abafado e sensação térmica elevada. O sol aparece entre nuvens e as temperaturas sobem ao longo do dia.
1: Também há possibilidade de pancadas de chuva em diferentes pontos do estado, principalmente durante a tarde. A chuva pode ser isolada e sem grandes volumes. Agora vamos ver as máximas previstas para cada região.
0: Vamos sim, no Vale do Juruá, as cidades de Porto Walter, Marechal Taumaturgo, Rodrigues Alves e Cruzeiro do Sul, a temperatura máxima hoje será de 31 graus.
1: Lá no Vale do Juruá, as cidades de Porto Walter, Marechal Taumaturgo, opa, lá vai eu repetir,
0: vamos
1: me
0: Purus?
1: Perdoe, e no Purus, as cidades de Manuel Urbano, Santa Rosa do Purus e Sena Madureira, a máxima será de 32 graus.
0: Já aqui no Baixo Acre, que é a capital Rio Branco, nós devemos ter aí em torno de 33 graus de temperatura e a gente já sente aqui o calor.
1: Lá no Alto Acre. Já no Alto Acre, nas cidades de Brasileia, Cis Brasil, Chapuri e Epitaciolândia, a máxima será de 32 graus.
0: E no Tarauacá e Vira, cidades de Feijó, Tarauacá e Jordão, a máxima deve ser de 31 graus. A informação é do Centro Gestor e Operacional do Sistema de Proteção da Amazônia, o Sensipan.
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0: Sextou, Thaís Caroline, sexta-feira, 2 de outubro de 2026, 10 horas, 8 minutos, Polícia Rodoviária Federal trabalha nos últimos detalhes para as eleições do próximo domingo.
1: Justiça Eleitoral garante total segurança e esquema ostensivo de fiscalização na segunda zona eleitoral.
0: E a PRF orienta eleitores sobre cuidados e regras no dia da votação.
1: Você vai conferir também no Gente em Debate.
0: 3 transplantes são realizados simultaneamente aqui no Acre após doação de órgãos.
1: E mais, homem fica ferido após atropelamento por motocicleta no centro de Rio Branco.
0: Polícia Rodoviária Federal apreende carro com registros de roubo em Santa Catarina e detém boliviana na fronteira.
1: Homem é baleado no bairro Portelinha e fica ferido em Porto Acre.
0: É, direto da Central de Esportes, vamos falar sobre a seleção brasileira. Ancelotti observa time com Pedro na vaga de Rafinha e mais 6 mudanças para o jogo de amanhã. Também vamos falar de Santa Cruz, Independência, né? Os times que vão representar o Acre Sub-20 em competições nacionais. Vamos essas e outros, esses e outros assuntos, daqui a pouquinho você vai conferir aqui no Gente em Debate.
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0: Eleições 2026. Pelo menos 14 estados terão restrições à venda e ao consumo de bebidas alcoólicas neste domingo.

0: Mato Grosso, Goiás e Rondônia vão ter a lei seca apenas em algumas zonas. O caso do Rio Grande do Sul depende de decisões judiciais e até o momento não havia nenhuma ordem judicial nesse sentido. Os períodos de validade das medidas variam de estado para estado, mas é sempre importante o eleitor conferir os sites dos tribunais regionais eleitorais para saber os horários. Já Alagoas, Distrito Federal, Rio de Janeiro, Minas Gerais, Espírito Santo, Santa Catarina, Paraíba, Pernambuco, Mato Grosso do Sul, São Paulo e Paraná vão ter a venda de bebidas liberada. Rio Grande do Norte ainda não informou se vai ter lei seca. Nós aguardamos um retorno do Tribunal Regional Eleitoral do Estado. Com informações da Agência Brasil, da Rádio Nacional em Brasília, Gabriel Brum.
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2: Trump diz que acompanha de perto eleições presidenciais no Brasil. Estados Unidos suspende serviços consulares no país a partir desta sexta-feira. Gabriel Correia.
3: O presidente dos Estados Unidos afirmou nesta quinta que está acompanhando muito de perto as eleições presidenciais brasileiras, que terão o primeiro turno nesse domingo, dia 4. A declaração do presidente norte-americano foi dada em resposta a uma jornalista na saída da Casa Branca, minutos antes dele embarcar em uma aeronave. Nessa fala rápida de poucos segundos, o presidente Donald Trump disse que o Brasil é um país muito importante, assim como as eleições por aqui. Desta vez, Trump não citou nomes ou deu declaração de apoio a nenhum candidato, diferentemente de como já fez em outras eleições latino-americanas recentes. No mês de setembro, a Agência Brasileira de Inteligência apontou o risco de influência dos Estados Unidos nas eleições. No documento, a ABIN classificou essa possibilidade com um nível de criticidade para afastar rivais dos Estados Unidos, como a China, de recursos estratégicos, riquezas naturais e infraestrutura da região. Além disso, um grupo de 31 parlamentares dos Estados Unidos enviou uma carta ao secretário de Estado, Marco Rubio, pedindo para Trump não interferir nas eleições do Brasil. A carta diz que a imposição de tarifas a produtos brasileiros aplicada recentemente teria sido uma justificativa para evitar a condenação de Jair Bolsonaro por golpe de Estado. A partir desta sexta, os Estados Unidos suspendem os atendimentos e serviços consulares na embaixada em Brasília e nos quatro consulados que tem no Brasil, em Recife, Porto Alegre, Rio de Janeiro e São Paulo. A medida foi adotada, segundo o governo norte-americano, por questões de segurança. O serviço consular dos Estados Unidos pediu para os cidadãos norte-americanos que precisarem de assistência de emergência, buscarem ajuda com um oficial de plantão responsável. Da Rádio Nacional em São Luís, Gabriel Correa.
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4: Agora no Acre são 10 horas e 13 minutos, está chegando. Eu quero só reforçar a respeito das eleições, que no domingo as eleições aqui no Acre começam às 6 da manhã. Então, você que vai votar. Você que vai votar pela primeira vez, tirou seu título recentemente, a eleição vai ser iniciada às 6 da manhã, aqui no Acre. O encerramento das eleições, às 3 horas da tarde, mais conhecido como 15 horas. E para você que vai ficar durante o dia circulando nas ruas de Rio Branco, você vai ter a opção de ouvir a transmissão aqui através do sinal da Difusora, 104.5 FM, Rádio Aldeia FM Rio Branco e as rádios de todo o estado, né? Nós vamos estar trazendo plantões aqui, cobertura aqui das eleições, com informações ao vivo, direto das ruas de Rio Branco, os nossos repórteres, direto das cidades, com os nossos correspondentes, falando tudo sobre as eleições. Então, reforçando o compromisso que nós teremos no próximo domingo, a partir das 8 da manhã, estaremos por aqui para levar o início de tudo, um resumo já das primeiras horas de votação. Até porque começa às 6, 8 horas nós estaremos aqui para poder trazer um resumo dessas duas primeiras horas de votação. Então, para você que nos ouve, olha, domingo nós temos um compromisso às 8 da manhã aqui pela Difusora, nós temos um compromisso ao meio-dia e nós temos um compromisso depois das 15 horas, aí até fechar a apuração e anunciarmos aqui os vencedores, aonde houver vencedor e aonde houver segundo turno, anunciar que vai ter segundo turno e os deputados, senadores eleitos. Ó, vai ser uma transmissão fantástica no próximo domingo, a partir das 8 da manhã. Lembrando que aí a votação começa às 6 horas da manhã e encerra-se às 15 horas. Seguindo com eleições, Polícia Rodoviária Federal orienta eleitores sobre cuidados e regras no dia.

0: Da votação. Quem conta pra gente é Osama Yugauri.
1: A Polícia Rodoviária Federal orienta os eleitores a buscar informações sobre o trajeto até os locais de votação, os horários de pico e sobre as condições do tempo, além de se deslocar com antecedência até as sessões eleitorais. Nos dias de votação, 4 e 25 de outubro, entre 7 da manhã e 6 da tarde, vai haver restrição do tráfego de veículos pesados e de grande porte. A medida tem o objetivo de descongestionar as rodovias federais para priorizar a mobilidade dos eleitores no período. As abordagens de veículos também ficam restritas a situações que representem risco concreto e iminente à vida ou à integridade das pessoas. Os bloqueios de rodovias só poderão ocorrer de forma excepcional. Por exemplo, quando houver autorização prévia da Justiça Eleitoral, justificativa para a medida e indicação de rotas alternativas. A PRF atende a população nos 26 estados e no Distrito Federal pelo telefone 191. No portal gov.br/PRF, você encontra os endereços das unidades da corporação. Com informações da Agência Brasil, da Rádio Nacional em Brasília, Osama Elgauri.
0: Muito obrigado, Osama Elgauri. Agora são 10 horas e 16 minutos. Olha, nós vamos agora com informações direto de Chapuri. Chegando Joseni Oliveira ao vivo, porque Justiça Eleitoral garante total segurança e esquema ostensivo de fiscalização na segunda zona eleitoral. Bom dia, Joseni.
2: Olá, Damião Viana, muito bom dia a você, bom dia amigo ouvinte do Gente em Debate em todo o estado. A Justiça Eleitoral concluiu todos os preparativos de segurança e logística para garantir a lisura e a tranquilidade do pleito na segunda zona eleitoral, que compreende os municípios de Chapuri e Capixaba. Em mensagem oficial, o juiz eleitoral Luiz Gustavo Alcalde Pinto assegurou que uma estrutura ostensiva de fiscalização e combate a ilícitos eleitorais já está em plena operação, atuando no período pré-eleitoral e ao longo de todo o dia de votação. Para coibir irregularidades e garantir ordem pública, foi montada uma força-tarefa que reúne órgãos federais e estaduais. O esquema conta com o apoio das Forças Armadas, o Exército Brasileiro, da Força Nacional de Segurança Pública e das Forças Estaduais de Segurança. A Polícia Militar atuará com reforço de efetivo, tanto no município de Chapuri quanto em Capixaba. Além disso, a Polícia Rodoviária Federal manterá um ponto de fiscalização contínuo no entroncamento rodoviário que entra para Chapuri, operando em regime de plantão 24 horas, com contingentamento ampliado. A operação conta ainda com a atuação integrada da Polícia Federal, do Corpo de Bombeiros, do DETRAN e do Grupo Especial de Fronteira, o GEFRON. Um dos principais alvos da fiscalização é o combate ao transporte irregular de eleitores, prática configurada como crime eleitoral. O magistrado reforçou que apenas veículos devidamente cadastrados e requisitados pela Justiça Eleitoral estão autorizados a realizar o deslocamento de votantes. Condutores flagrados realizando transporte clandestino ou não autorizado de eleitores serão detidos e encaminhados imediatamente à delegacia de polícia para lavratura de auto de prisão em flagrante. Nas sessões eleitorais, a fiscalização será complementada pela presença de fiscais nomeados pelos partidos políticos e coligações, assegurando transparência em cada etapa do processo de votação. Com o plano de segurança totalmente consolidado, a Justiça Eleitoral reafirma o compromisso de garantir ao cidadão um ambiente seguro e democrático para o exercício do voto no próximo domingo. O juiz eleitoral ainda fez algumas ressalvas. Ele está prestes a conduzir sua nona eleição na carreira e ele fez um apelo para que o eleitorado cumpra seu dever de cidadania com responsabilidade e planejamento. Para votar, o eleitor deve comparecer à sua sessão eleitoral munido do título de eleitor ou de um documento oficial com foto. Em relação aos horários e à logística de votação, As principais recomendações são chegar cedo, votar logo de manhã, pois as urnas, os portões, abrem-se às 6 horas da manhã e fecham às 3 horas da tarde. A recomendação é expressa para que os eleitores compareçam logo pela manhã. E também tem a complexidade do voto, pois nessa eleição o tempo de votação do eleitor tende a ser mais longo, uma vez que o eleitor vai votar em 6 candidatos. E também os cuidados com o clima, devido à previsão de altas temperaturas ao longo do dia, o juiz recomenda que eleitores em geral, e em especial pessoas idosas, aproveitem as primeiras horas da manhã, quando o clima está mais ameno e as filas menores. O magistrado concluiu destacando que a Justiça Eleitoral está totalmente apta para assegurar que todos os cidadãos exerçam o direito ao voto de forma pacífica, segura e democrática. Portanto, falo de Chapuri, desejando a todos os nossos ouvintes um ótimo final de semana, uma boa eleição no domingo. Josene Oliveira, para o Sistema Público de Comunicação do Acre.
3: Muito obrigada, Josene Oliveira. E vamos seguir de matéria. Operação para as eleições 2026 tem últimos ajustes feitos pela PRF. Ivan de Carvalho.
4: O planejamento para as eleições inclui a integração entre as áreas internas e outras instituições. A Polícia Rodoviária Federal montou uma comissão de eleições e se reuniu com o Tribunal Regional Eleitoral, Força de Segurança e instituições públicas que vão trabalhar no período eleitoral para definir a atuação em cada localidade, conforme as características de cada região e as regras estabelecidas à Portaria Conjunta de número 4 do Tribunal Superior Eleitoral, TSE, e do Ministério da Justiça e de Segurança Pública. Uma das principais estruturas utilizadas nas eleições para monitoramento de ocorrências criminais e de trânsito está montada no edifício de sede da Polícia Rodoviária Federal em Brasília, no Centro Integrado de Comando e Controle Nacional, coordenado pelo MJSP, onde é possível acompanhar em tempo real o trabalho dos 26 estados e Distrito Federal. Dentro do cronograma, é feito as orientações aos eleitores. Para o dia da eleição, a Polícia Rodoviária Federal orienta que os eleitores se planejam antes de votar, além de se certificar de que está com o título de eleitor em mãos. É importante buscar informações sobre o trajeto até os locais de votação, os possíveis horários de pico, sobre as condições meteorológicas e ainda iniciar o deslocamento com antecedência.

0: de largura e de 2 metros e 60 centímetros, e peso bruto total, combinando de acordo com o PBTC, que é de 58,5 toneladas. A medida visa descongestionar as rodovias federais com veículos de grandes dimensões para priorizar a mobilidade dos eleitores no período. O órgão também abriu o credenciamento para a imprensa interessada em participar na cobertura das eleições do Centro Integrado de Comando de Controle Nacional, que devem enviar solicitação de credenciamento pelo e-mail imprensa@mj.gov.br. com o nome completo, CPF, o telefone de todos os profissionais, do qual tem até essa sexta-feira, dia 2, até às 18 horas, horário de Brasília. O credenciamento está limitado, portanto, será uma equipe por cada veículo de comunicação. Para o Sistema Público de Comunicação, Ivan de Carvalho.
1: Muito obrigado, meu caro Ivan de Carvalho. Agora são 10 horas e 25 minutos, 10 e 25 no Acre, agora. A gente traz um retrato do eleitorado acreano. Ao todo, 615.158 eleitores estão aptos a votar no Acre.
2: Rio Branco tem maior eleitorado, com cerca de 271 mil eleitores, mais de 40% do total do estado. Cruzeiro do Sul tem cerca de 60 mil, Sena Madureira 31 mil e Tarauacá 29 mil.
1: As mulheres são maioria, com 51,5% do eleitorado, e a faixa entre 25 e 44 anos reúne cerca de 42% dos eleitores.
2: Para a votação, o Acre tem 9 zonas eleitorais e cerca de 2.300 urnas, distribuídos pelos 22 municípios, incluindo áreas rurais e ribeirinhas.
1: Na disputa pelo governo, são 6 candidatos: Alan Rick, Dr. Luizinho, Eudo Rafael, Maiusa Assis, Thor Dantas e Tião Bucalon.
2: Já para o Senado, são 8 candidatos para as 2 vagas: Dr. Júnior Feitosa, Eduardo Veloso, Gladson Cameli, Jorge Viana, Mara Rocha, Márcio Bittar, Petecão e professor Inácio Moreira.
1: Na votação para o Senado, o eleitor vai escolher 2 nomes.
2: E para consultar dados oficiais sobre as candidaturas, como números, partidos e propostas, a fonte é o Divulga Cande Contas, do Tribunal Superior Eleitoral.
1: É isso aí, pessoal. Tá chegando o dia da eleição, domingo, dia 4 de outubro, você vai poder votar. Exerça o seu direito à cidadania. Detalhe que nós vamos estar com transmissão ao vivo a partir das 8 da manhã, já fazendo um resumo das primeiras horas de votação, já que no Acre a votação começa às 6 horas da manhã, se estendendo até às 15 horas. Lembrando que a Rádio Difusora Acreana 104.5, Aldeia FM Rio Branco e Aldeias, né, rádio de todo o estado do Acre, as 11 emissoras do sistema público, da rede pública de rádio, vamos estar trazendo as informações para você com informações ao vivo, falando das eleições. Começaremos às 8, vamos fechar lá às 3 horas, iniciaremos novamente, aí só quando encerrar com a apuração, e vamos anunciar todos os eleitos. Para você que vai estar nas ruas, tem a oportunidade de ficar ouvindo a Difusora 104.5, que vai trazer as informações sobre as eleições do próximo domingo. Falando em eleição, exerça o seu direito. Agora, vamos para os nossos ouvintes.
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1: Olha, Thaís, ontem eu recebi uma mensagem lá de Sena Madureira, não deu tempo de atender ao nosso ouvinte. Era o Davi, que é motorista de aplicativo, e disse: estou ouvindo. Como já estava no final do programa, mas eu estou registrando agora Davi, que é esposo da Adilouça e Sena Madureira. Tem mais ouvinte aí?
2: Sim, senhor, temos vários. Vambora. Temos o seu Juraci Moreira, temos o Edinho Souza da Vila do V. Temos também, quem está ligadinho com a gente, a Kaline Figueiredo. Temos... Ei, tem muita gente, Damião. Ah, muita gente, Damião.
1: Muita gente aí.
2: Diana Souza.
1: Chama.
2: Nós temos... A Raquel Flávia, que mandou também, dizendo que está conectada, mandou a fotinha do raio, do som do carro dela. Então, um abraço, muito obrigada por acompanhar a gente, viu?
1: E o João Batista, né? Seu pai, sua mãe, Dona Maria, e o Davi tá em casa?
2: Davi tá na aula.
1: Tá na aula, pois é, estão lá ouvindo Gente Debate lá no Esperança.

0: Agora vamos para o intervalo, mas antes eu tenho um recado aqui. 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
0: Aproveite aí. Vamos faturar, tá escrito daqui a pouquinho, a mensagem chega.
1: Ainda hoje no Gente em Debate, 3 transplantes foram realizados ao mesmo tempo em Rio Branco.
0: E a seguir, novas regras para doação de sangue entram em vigor no Brasil. Faltam poucos dias para as eleições e ainda tem eleitor com dúvidas sobre o que levar para a votação. Nós vamos tirar essas dúvidas, daqui a pouquinho você vai entender, tá certo? É reta final das eleições, meu amigo. Voltamos já.
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10: Horas e 35 minutos em Rio Branco. Ai, faltam poucos dias para as eleições e ainda tem eleitor com dúvidas sobre o que levar para a votação. E quem traz mais detalhes, esclarece essas dúvidas, é o repórter Tiago Carvalho.
11: Há 3 dias das eleições, surge a dúvida para muitas pessoas que irão votar neste domingo, dia 4 de outubro. Uma delas, por exemplo, é o que é necessário de fato levar para conseguir exercer o seu direito de cidadão. E para esclarecer melhor toda essa situação, os documentos, o que é preciso levar, nós conversamos com o Benjamin Rodrigues, que é chefe do cartório eleitoral A Terceira Zona, que compreende os municípios de Sena Madureira, Manuel Urbano e também Santa Rosa do Purus. Ele esclarece essa dúvida e outras que a população tem e que sempre estão perguntando para que não venha passar algum transtorno na hora de votar.
12: E o que, que tem que se levar no dia da votação, né, para poder conseguir votar, enfim, o presidente receber e habilitar você para votar? Qualquer documento com foto que esteja, obviamente, visível, né, que dê para identificar que você realmente é você, não precisa levar o título eleitoral. Inclusive, se você for apenas com o título eleitoral, como ele não tem a foto, você não vai conseguir ser habilitado para votar. Se você for com um e-título, que é o documento digital, e ele tiver sua biometria coletada, aparecer lá sua foto, você consegue votar com ele. Então, vamos lá os exemplos, né, de documentos. CNH, RG, que dê para identificar a sua foto, carteira de trabalho, aquelas que possuem foto, a digital ela não possui. Aí o pessoal pensa que pode apresentar, não pode. O que não pode também? Certidão de casamento, certidão de nascimento. Como não tem a foto, você não consegue votar com esses documentos. A CNH digital, ela pode também, tá? Então, documentos, é uma pergunta também muito interessante, que o pessoal sempre faz. Aquelas carteiras de profissional, então a carteira da OAB, a carteira do CRM, a carteira do Conselho de Odontologia, enfim, de qualquer conselho. Pode, é possível a pessoa votar, tendo lá identificado, é possível a pessoa votar.
11: Além de tirar essas dúvidas, o chefe do cartório também aproveitou o espaço para orientar os eleitores que votem com consciência e, se preciso, levem a sua cola, já que se trata de 6 candidatos para escolherem nesta eleição.
12: A população ela tem que votar, ir para a urna, já ciente de quem ela tem que votar. E aí agora uma dica mais técnica, leve a sua colinha, não é vergonha você levar a colinha, porque realmente é muito difícil, são 6 cargos. Então você lembrar todo mundo de cabeça é muito difícil. Então leve sua colinha e na hora de sair, né, votou, na hora que estiver saindo, jogue sua colinha fora, não vai ficar repassando para não configurar nenhum tipo de boca de urna. Outra dica, consulte previamente seu local de votação. Nosso tribunal, ele preparou no site dele uma paginazinha que a pessoa coloca o título ou o CPF e ele já dá em cima do local de votação. E é muito interessante isso, porque você não fica rodando, né? Ah, chegando no local, ah, não é aqui. Você já vai direto onde tem que votar e realiza o seu voto.
11: De Sena Madureira para o Sistema Público de Comunicação, Tiago Carvalho.
13: Agora são 10 horas e 38 minutos. Olha, quem vai votar nas eleições deste ano já pode conferir pela internet se o título de eleitor está regular. A consulta é gratuita e pode ser feita pelo portal do Tribunal Superior Eleitoral com o nome completo, CPF ou número do título.
10: Se a situação estiver regular, o eleitor está habilitado a votar. Já nos casos de título cancelado ou suspenso, o voto fica impedido. O próprio sistema do TSE mostra se existem pendências e orienta sobre os procedimentos disponíveis.
13: O eleitor pode levar colinha de papel para consulta, né? Para consultar a hora da votação. O Tribunal Superior Eleitoral incentiva a prática, mas você vai entender agora como funciona. Como funciona? Você tem que levar a colinha de casa, só para fazer esse registro. Você vai levar essa colinha de casa, já lá com os números dos seus candidatos, lá no local da sessão, não pode. Nem dentro da sala e nem próximo ali ao local da sessão eleitoral. Então, para você que vai fazer sua colinha, já prepare em casa, já leve tudo direitinho e vote nos seus candidatos. Vamos entender mais um pouco com o repórter João Barbosa.
14: O primeiro turno das eleições está marcado para este domingo. Ao longo do dia, os brasileiros escolherão 6 representantes na esfera política nacional. Diante de tantas opções disponíveis, é comum recorrer à cola eleitoral durante a votação. A famosa colinha é definida pelo glossário do Tribunal Superior Eleitoral como uma anotação em papel com os números dos candidatos que o eleitor pretende votar. Não só é permitido levar a colinha para a votação, como também é uma prática incentivada pela Justiça Eleitoral, pois é uma forma segura de evitar o esquecimento. O TSE orienta a anotação em papel diante da proibição do uso de equipamentos que permitam registros dentro da cabine de votação. Isso inclui celulares, máquinas fotográficas, óculos inteligentes, entre outros. Segundo a Constituição Federal, o voto é direto e secreto. Neste domingo, a ordem de votação nas urnas será, primeiro para o cargo de deputado federal, depois deputado estadual ou distrital, em seguida serão escolhidos 2 senadores, na sequência o cargo de governador e, por último, o voto para presidente da República. A colinha é opcional. Mas antes da votação, é necessário apresentar aos mesários o documento de identificação oficial com foto e o título de eleitor devidamente regularizado. Ambos podem ser no formato físico ou digital. Para mais informações sobre termos específicos e o que é permitido durante a votação, acesse o glossário eleitoral disponível no site do TSE. Caso queira, por lá, também é possível baixar o modelo oficial de colinha, já com a ordem de votação. Basta imprimir o modelo e preencher com os dígitos dos candidatos de sua preferência. Sob supervisão de Vitória Elizabeth, da Rádio Nacional, no Rio de Janeiro, João Barbosa.
13: Muito obrigado, João Barbosa. Agora são 10 horas e 48 minutos. E para garantir uma experiência tranquila no dia da votação, confira a seguir orientações baseadas nas regras da Justiça Eleitoral sobre o que é permitido e o que se deve observar ao votar no próximo domingo, dia 4 de outubro.
10: Leve um documento oficial com foto. O título de eleitor impresso não é obrigatório para votar. É indispensável apresentar um documento oficial de identificação com foto, como RG, CNH, passaporte ou carteira de trabalho física, ou o aplicativo e-título disponível para quem tem foto cadastrada.
13: Deixe o celular fora da cabine para resguardar o sigilo do voto. A legislação veda o ingresso com telefones, celulares, máquinas fotográficas ou aparelhos de filmagem na cabine da votação ou de votação. O equipamento deve ser desligado e entregue aos mesários antes de digitar o voto na urna.
10: Leve a colinha em papel, que é permitida e é recomendada a utilização de uma anotação em um papel contendo os números dos seus candidatos escolhidos, o que agiliza a digitação e evita erros na hora de confirmar cada cargo na urna eletrônica.
13: Atenção às regras de manifestação. é permitida a manifestação individual e silenciosa da preferência política do eleitor por meio de broches, adesivos, camisetas ou bandeiras. No entanto, são proibidas manifestações coletivas, aglomerações padronizadas, uso de alto-falantes e a prática de pedir votos ou distribuir panfleto, boca de urna, né? No dia do pleito.
10: Consulte com antecedência sua sessão eleitoral, verifique previamente o local e o número da sua sessão antes de sair de casa para evitar filas desnecessárias ou deslocamentos incorretos.
13: Lembrando que no domingo as eleições iniciam às 6 horas da manhã, você vai poder sair de casa cedo para votar, retornar para casa tranquilo e acompanhar tudo sobre a votação aqui na Difusora 104.5 FM, nas 11 emissoras da rede pública de rádio, tá certo? Olha, você vai ter a oportunidade de saber tudo, mas tudo mesmo, a votação dos candidatos aqui em Rio Branco, né? Os que votam no Quinaria, os que votam em outros municípios, você vai saber por quê. Nós vamos estar com uma equipe completa levando informações para você dos bastidores das eleições em Rio Branco, no Acre, né? No Acre, por que no Acre? Porque nós vamos ter correspondente do Juruá ao Alto Acre. Os nossos correspondentes estarão trazendo as informações do momento, do movimento, da movimentação das eleições em nossas cidades. Então, para você que nos ouve agora, fica a dica, domingo de manhã, a partir das 8, já estaremos por aqui com informações ao vivo, não é isso, Thaís Carolina?
10: Serão três plantões, né, Damião? Será a 8 horas o primeiro, o segundo de meio-dia e o terceiro às 15
13: aí
10: até
13: é em definitivo,
10: apurar.
13: Até fechar a apuração.
10: Que
13: até
10: delícia ficar o dia todo
13: você,
10: aqui.
13: O domingo você vai estar aqui trabalhando, né? Também, né? Vamos estar nessa transmissão.
10: Estou ansiosíssima.
13: Já está ansiosa? Pois é, agora não vai que você está ansiosa, eu percebi aqui que o Alberto passou por ali, eu acho que a gente já podemos sair de eleições e falar de esportes, não é? Podemos sair de eleições e falar de esportes. Agora são 10 horas e 45 minutos, já que o Alberto foi para o estúdio, foi gravar? Foi. Então, mas Alberto, vamos fazer o seguinte, nós vamos soltar uma vinheta aí falando de esportes, porque tem muito esporte hoje.
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13: É, quando você chega com Gente em Debate Esportes, Alberto Casa já está prontinho para conversar com a gente.
16: Alberto Casas,
13: muito bom dia. Alberto, já vamos iniciar esse nosso bate-papo falando de seleção brasileira. Vai realizar mais uma partida amanhã, partida amistosa. Amanhã dá de assistir, né? O jogo é mais tarde. Bom dia.
17: Muito bom dia, Damião, Thaís, Márcio e você, ouvinte. É amanhã, 9 horas da manhã.
13: Né? Ah, aí sim, aí tem como.
17: 9 horas.
13: Sábado, né?
17: Dá pra assistir, dá tranquilo, pra assistir. Né? É, e o Brasil tem algumas modificações para esse jogo contra a Índia. E é bom que se diga, Damião, que lá na Índia se respira futebol brasileiro, tá? Se respira futebol brasileiro lá. Galera gosta muito do Brasil. E principalmente do futebol.
13: Isso é bom.
17: E a Índia hoje está no centésimo, né, lugar lá no futebol, mas vai enfrentar a seleção brasileira.
13: Aí o torcedor vai torcer tanto
17: pela primeira vez que o Brasil está indo lá.
13: Viu? Aí eles vão torcer tanto pela seleção brasileira como pela seleção da Índia. Quem ganhar tá valendo.
17: Tá tudo certo.
13: Tá tudo,
17: né,
13: certo.
17: Tanto é que apareceu aí numa matéria nacional que nos jogos da Copa do Mundo, que o Brasil estava participando, né, que não foi muito bem, eles torceram pelo Brasil. Né, vários bares lá, tudo.
13: Torcedor brasileiro. Legal. Alberto, falar em seleção brasileira, o Pedro assume a função do Rafinha, pelo menos o técnico vai ter mais 6 jogadores que irão fazer a sua primeira participação, estreia
17: vai
13: na seleção.
17: Vai ter que colocar todos que ele
13: vai
17: levou.
13: Vai mudar, né?
17: Tem que colocar todos que ele levou ali para fazer os testes, né? O goleiro é certo, né?
13: É o goleiro.
17: O Pedro entra de centroavante fixo ali no meio, né? Tá faltando isso. Né? E aí o Estevão entra pelo lado, o Vini pelo outro. E se essa bola chegar na área, é provável que o Pedro faça gol. Né?
13: Ele sabe.
17: Ele sabe fazer gol. Então, o cara não desaprende da noite pro dia, só o Hugo Souza, né?
13: Não tem jeito.
17: É o Hugo Souza que desaprendeu essa
13: bola. Eu acho que o Hugo Souza não vai se manter na seleção da forma que ele tá pegando, não.
17: É, tá difícil.
13: Não é?
17: Tá difícil. Tem que mostrar serviço do clube, porque na seleção não está mostrando nada.
13: E outra coisa, você percebe um goleiro totalmente inseguro.
17: Exatamente.
13: Jogadas que...
17: Jogada que é jogada de goleiro, ele tá se esquivando da bola, tá caindo pra dentro do gol,
13: pra
17: mas
13: dentro
17: tá passando.
13: Do gol. Aquilo ali pegou mal pra caramba pra ele, né? Aquela... Não aconteceu nada, mas as partidas amistosas é pra que os atletas sejam observados.
17: Exatamente.
13: Né? Então, infelizmente, Hugo Souza talvez não será goleiro da seleção brasileira e que deve aparecer outros goleiros. Roberto, falar em outros goleiros, eu tô vendo... E a confusão do Jorge Jesus com o R7?
17: Não, isso aí, logicamente, que o quem manda no time é o treinador, né?
13: É, mas parece que a federação já está tentando
17: fazer... Porque o R7, ele é o garoto propaganda da confederação... Né?
13: Portuguesa?
17: Portuguesa, né? Pois ele é. Que... E vai ter aí Copa do Mundo por lá também, é. E ele foi o embaixador, e sempre será, é o melhor jogador que apareceu.
13: É isso, né?
17: E, logicamente, que depois tem essa confusão, aí chama para as arestas e vamos...
13: Você falando de Copa do Mundo, eu estou lembrando aqui da campeã do mundo deste ano, o Emar, o Emal?
17: Emal.
13: Emal foi mal, não foi? Tu viu o gol que ele marcou no início do jogo?

0: partir das 18 horas, a bola rola lá para São Paulo e Santos. E aí encerra-se esses jogos atrasados que tem aí. Esse é o último, né? Depois começa aí a rodada no dia 7 para valer. Esse São Paulo e Santos é jogo duro. Todo mundo quer vencer, né?
1: O Santos, para se manter longe da zona, como é que está a situação do Santos?
0: A classificação hoje continua o Flamengo em primeiro com 60, o Palmeiras em segundo, 57, o Atlético Paranaense está em terceiro com 49, e o Fluminense está em 48 na quarta posição. Aí na quinta vem o Bahia com 46. O Santos está na oitava posição com 27 pontos, né? 38 pontos, melhor dizendo.
1: Ah.
0: E o São Paulo está na 11ª com 36 pontos. Então a briga é bonita aqui. Se o São Paulo vencer, passa do Santos.
1: Pois é.
0: Vai a 39, né? E o Santos vencendo, ele passa do Atlético Mineiro. Vai para 40 e o Atlético Mineiro tem 40, que está na 7ª posição.
1: É
0: uma briga boa essa aí.
1: Isso aí é briga de sul-americano, né?
0: É, exatamente. E por aqui, Damião, nós temos aí a equipe do Santa Cruz que faz mais um treino hoje. Amanhã fecha sua preparação e na segunda-feira embarca com destino a Manaus. É o Sub-20 que vai disputar aí mais uma partida valendo pela Copa do Brasil. É a segunda, lembrando que é jogo único. Esse jogo é jogo único lá em Manaus. Saiu das 16 para as 20 horas esse jogo, em virtude do calor. A verdade foi essa, né? O sol muito forte e levaram para a noite, às 20 horas, horário de Brasília. Então, às 18, nossa, né? Já ia ser 16, isso. Agora às 18, né? Às 19 lá de Manaus. Então, do Amazonas, né? Ô, Damião, é esperar para ver se Santa Cruz
1: consegue
0: passar de fase, né? Porque passou aqui, pegou um Galvez que não tinha nem time.
1: Um jogo caseiro, né?
0: Foi formado ali um apanhado e jogou, né? E agora não. Agora é diferente porque o Amazonas passou só nos pênaltis, né? Pelo time lá de Boa Vista.
1: É.
0: Vamos esperar que o Santa Cruz segure também a peteca. E é jogo único, vai ter que sair um vencedor. Porque passando dessa fase, aí sim nós teremos jogos de ida e volta.
1: Vamos aguardar para ver se acontece.
0: E aí, hoje, a seleção acriana de voleibol sub-18 feminina faz seu último treino lá no Sesc Bosque, a partir das 19 horas. Né? Tem ali o comando do professor Jânio Teles. 10 meninas irão embarcar com destino ao Rio de Janeiro, mais precisamente a Saquarema, né? Estarão lá na segunda-feira. E é bom que lembre-se também, porque é muita cobrança em cima das meninas aqui. Aí você não vê o fuso horário, né? Porque chega lá, perde uma noite de sono, porque sai daqui à noite, né? Sai daqui à noite, já vai perdendo a noite de sono.
1: Isso pesa.
0: Pesa. Aí lá, para você se adaptar ao fuso horário, você vai levando 2 horas para frente, né? Aí vai ficando, você vai dormir, lá que é para dormir 10 horas da noite, deles, é 8 horas nossa. O corpo não está acostumado, né? O relógio biológico não está acostumado.
1: Fácil não é.
0: Tem isso também. Aí você vai, o jogo 7 horas da manhã deles, é 5 horas nossa. Tem que acordar 4, né? Não, é complicado.
1: Até se o relógio biológico se adaptar aí.
0: Já tem passado
1: o tempo. Já
0: tem passado a competição. Então são essas coisas. Lógico que a gente espera que as meninas possam fazer um bom papel, melhor do que o masculino, porque não ganharam não 7.
1: Pois falando, rapaz, mas foi uma participação pif, né?
0: Não ganhou nem o 7. Tomara que
1: as não venceu nem o 7.
0: Vamos ver que as meninas
1: consiga superar.
0: Mas mesmo assim, Damião, vale a pena a participação porque vão ganhando aí experiência.
1: É.
0: Ainda estão na juventude ali. É 18, adolescente.
1: Sub-18, né?
0: Sub-18, né? Mas esperar que
1: Aí participa de uma competição nacional e vai engrossando o cangote para as próximas.
0: Exatamente, tem a categoria especial e tem a primeira divisão.
1: Sim.
0: Nós estamos na primeira divisão. Né? Então é esperar para ver se realmente essas meninas vão engrossar esse cangote aí, né?
1: Eu espero que sim, que o torcedor querendo precisa
0: disso. E eu conversando hoje com o técnico Jânio Teles, ele disse: pois, Alberto, além da gente ser técnico, é roupeiro, é psicólogo, tem que ser tudo. Tudo em um. E principalmente mulheres que têm a fase da TPM e tudo mais. Tem que ter um tratamento diferenciado.
1: Tem.
0: Né?
1: É verdade.
0: Um tratamento diferenciado. Tem hora que você não pode falar mais ríspido com ela, tem que dar uma maneirada. Agora, tem hora que tem que falar para dar uma chacoalhada.

0: trabalhada, né?
1: Para movimentar, porque senão não
0: acorda.
1: Não acorda.
0: Acorda, tá, vamos pro jogo. É, tem isso também.
1: Tem hora que precisa.
0: É. Tá isso, certo, Daniel?
1: Tá certo, Casas.
0: Com essa eu fecho a minha participação aqui nesta sexta-feira, desejando a todos um bom final de semana, uma boa eleição, um voto consciente. Segunda-feira estaremos aqui.
1: Lembrando que domingo a votação inicia às 6 da manhã.
0: É, tem isso também, né?
1: 6 da manhã.
0: Acorda cedo.
1: Tem que acordar cedo para ir votar.
0: E termina às 3 da tarde.
1: Às 3 da tarde. Então exatamente. Tem que ficar esperto para não perder.
0: Valeu.
1: Falou, Casas, daqui a pouco tem esportivo. Olha, agora são 10h55. Vamos com saúde, meu caro Márcio Alberto.
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1: 3 transplantes foram realizados ao mesmo tempo em Rio Branco, beneficiando pacientes que aguardavam por um novo órgão. Jonathan Costa é quem conta pra gente.
3: A Fundação Hospitalar Governador Flaviano Melo, a Fundacre, realizou na última quarta-feira, dia 30, 3 procedimentos de transplante em Rio Branco. Ao todo, foram salvos 3 pacientes. 2 deles receberam novos rins e outro foi beneficiado com um transplante de fígado. Os procedimentos foram possíveis após a família autorizar a doação dos órgãos de um ente querido. O transplante de fígado beneficiou o paciente Newton Almeida. Já os transplantes renais beneficiaram Camille Vasconcelos e Elma de Oliveira, que viajou de Rondônia para receber o órgão e o tratamento de alta complexidade no Acre. A realização dos 3 procedimentos ao mesmo tempo movimentou a equipes do hospital. A realização dos 3 procedimentos ao mesmo tempo movimentou as equipes do hospital, formadas por cirurgiões, anestesistas, enfermeiros e técnicos. Jonathan Costa para o Sistema Público de Comunicação do Acre.
1: Muito obrigado, Jonathan Costa. Novos critérios para doação de sangue já estão valendo no Brasil. Quem conta pra gente na reportagem é Osama Ilgauri.
4: A partir desta quinta-feira, 1º de outubro, entram em vigor novas regras para doação de sangue no Brasil. Entre as principais mudanças está a redução do tempo de espera para quem fez tatuagem, maquiagem definitiva ou procedimentos estéticos. A doação pode ser feita após 7 dias, desde que o local onde foi realizado o procedimento tenha alvará sanitário regularizado. Quando essa avaliação não for possível, o prazo será de 4 meses. Antes, a espera variava de 6 meses a 1 ano. Para pessoas com piercing na boca ou na região genital, a doação fica liberada 4 meses após a retirada do enfeite. O mesmo prazo vale para quem fez endoscopia ou usou anabolizantes sem prescrição médica. A regra anterior era de 6 meses. Segundo o Ministério da Saúde, os novos critérios reforçam a segurança das transfusões e a rastreabilidade do sangue, de acordo com os avanços laboratoriais. A mudança protege quem doa e quem recebe o material sanguíneo. Com uma nova triagem, pessoas que estiveram em áreas de malária ou regiões de mata passam a aguardar apenas 30 dias para doar, em vez de 1 ano. Outra novidade é que idosos com 70 anos ou mais poderão doar sangue desde que estejam saudáveis e respeitem a frequência e intervalos da faixa etária. Nas regras antigas, os maiores de 70 anos não podiam fazer a doação. Para doar, os critérios gerais continuam exigindo idade mínima de 18 anos ou 16 com autorização formal dos responsáveis e peso mínimo de 50 quilos. É preciso ainda apresentar documento oficial com foto, ter dormido pelo menos 6 horas nas últimas 24 horas e estar bem alimentado. Da Rádio Nacional em Brasília, Osama Ilgauri.
1: Agora no Acre são 10 horas e 59 minutos. É o momento dos nossos ouvintes.
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1: Bom dia, Damião, Thaís Caroline. Quero parabenizar meu tio Antônio no 2º Distrito de Sena Madureira. Desejar a ele muita saúde e felicidade. Sabe quem mandou essa mensagem? Albaniz Araújo. Um abração, Albaniz, também bom dia, difusora. Aqui quem está mandando mensagem pra gente aqui, deixa eu ver. É o Edim Souza, adoro a companhia de vocês. Abençoado dia, difusora. Valeu, Edim Souza. Ó, o Dog Jamaica. Bom dia, meu amigo Damião Viana. Você tá meio gripado, hein? Toma um remedinho para você botar notícia para nós aí. A eleição é domingo, hein? Pois é, Dog Jamaica. Já tô melhorando. A voz já tá voltando. Já está voltando ao normal, tá certo? Dog Jamaica lá em Sena Madureira. Tá sempre na sintonia, sempre ligado aqui na difusora. Muito obrigado mesmo de coração pelo carinho da audiência. Você pode mandar sua mensagem. Daqui a pouco a gente volta com os nossos recadinhos, nossos ouvintes. 11 horas, vamos faturar, Márcio Roberto. E ainda hoje aqui no Gente Debate, durante 2 dias, o projeto Cidadão levou serviços gratuitos à população de Cruzeiro do Sul. E já sei que fuga termina em capotamento e apreensão de cigarros na BR-317. E nós vamos voltar com o repórter Ivan de Carvalho, trazendo informações ao vivo, que o Tribunal Regional Eleitoral do Acre realiza nesta manhã uma coletiva de imprensa sobre as eleições 2026. Voltamos já.
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1: Agora são 11 horas 4 minutos. Estamos de volta para a segunda meia hora do Gente Debate. Para você que está em casa com seu rádio ligado, esse é o Gente Debate. Todos os dias nosso jornal aqui pela Difusora Aldeia FM. Em todo o estado. Vamos seguir com informações?
18: Notícia!
1: Serviços gratuitos são oferecidos à população de Cruzeiro do Sul durante o Projeto Cidadão. Quem conta pra gente é o repórter Gleison Sabano.
19: Foram 2 dias de atendimento que ocorreram em uma escola no centro de Cruzeiro do Sul. A Polícia Civil participou com a emissão do novo documento de identidade.
13: Nós tivemos recentemente na comunidade de São Jerônimo, onde nós fizemos no sábado 100 atendimentos e hoje estamos aqui nessa ação com o TJ e nós já estamos quase concluindo os 200 atendimentos. No total aí, em menos de 8 dias, 300 atendimentos com RG.
19: Durante 2 dias, o projeto Cidadão ofereceu serviços diversos e gratuitos à população de Cruzeiro do Sul. Foram atendimentos nas áreas de documentação, saúde, assistência social, orientação jurídica e defesa do consumidor. A ação também terminou com o casamento coletivo, reunindo 126 casais no Teatro dos Nauas.
18: Se conhecemos, estamos com 1 ano e pouco que nós se conhecemos, entendeu? E agora a gente vai casar. É, a gente está aqui mais para agradecer mais a Deus, primeiro de tudo, para casar, para ser feliz, né? Entrar lá na porta do céu, entendeu? Para a gente ser um casal mais abençoado.
19: Para os casais, foi a oportunidade de oficializar uma história que, em muitos casos, já durava anos.
20: Hoje eu estou aqui, né, no projeto Cidadão, né, para mim oficializar, né, o meu casamento. Já faz mais ou menos uns 3 anos que eu estou pedindo a Deus para isso e hoje é o momento em que chegou.
19: Lucas Lima também oficializou a união depois de 5 anos de relacionamento. Ele conta que a companheira teve um papel importante na sua vida.
21: É um dia muito especial, que ela é uma pessoa assim que mudou minha vida. Eu amo muito ela e é por isso que hoje a gente vai casar.
19: Para José Orlando, o casamento representa também segurança para a família. Ele já vivia em união estável desde 2021 e tem 4 filhos.
22: A gente já vivia junto já desde 2021, mas em uma união estável, né? A gente já tem 4 filhos e daí já também já estava já na época, já no tempo certo de oficializar essa união. Continuar dando certo e assim, o casamento civil ele serve tanto para dar uma estabilidade no casamento quanto para a segurança do casal e dos filhos, né? E que todos sejam felizes, né, com o seu casamento, que dê tudo certo, em nome de Jesus. Amém.
19: Ao todo, 126 casais participaram da cerimônia. Para o Tribunal de Justiça do Acre, o casamento coletivo encerra a edição do projeto Cidadão em Cruzeiro do Sul, levando cidadania e garantindo direitos às famílias.
23: Nós temos aí um grande número de casais, é mais uma grande oportunidade que os noivos têm de dizerem o seu sim, né, e constituir formalmente as suas famílias. Então, é o Projeto Cidadão, mais uma vez, aí nos seus 30 anos, celebrando uniões de família, levando cidadania e fortalecendo a união familiar. Nós estamos muito satisfeitos com esse momento. É um momento em que a gente pode ser testemunha também das pessoas que querem dar o seu sim hoje.
19: De Cruzeiro do Sul, Gledson Albano, para o Sistema Público de Comunicação do Acre.
1: Agora são 11 horas e 7 minutos. Olha, nós vamos agora com o repórter Ivan de Carvalho trazendo informações ao vivo, porque daqui a pouquinho vai... né, vai acontecer aí uma entrevista coletiva, né, porque o Tribunal Regional Eleitoral do Acre realizará daqui a pouco uma coletiva de imprensa para falar sobre as eleições de 2026. O nosso repórter Ivan de Carvalho já está lá no local aguardando o início da coletiva e nós vamos trazer todas as informações ao vivo. A eleição, como você está sabendo, já é no próximo domingo, dia 4 de outubro, com transmissão aqui da Difusora, ao DFM, a rede pública de rádio, levando as informações a partir das 6 da manhã até as 3 da tarde, às 15 horas. Vamos saber a respeito dessa coletiva de imprensa que vai acontecer daqui a pouco com o repórter Ivan de Carvalho, já trazendo as primeiras informações. Bom dia, Ivan.
24: Bom dia, Damião. Bom dia a Thaís, Márcio, Roberto, toda a equipe do nosso tema público. Estamos aqui no saguão ainda, né, aguardando a autorização para ir até o auditório, onde agora há pouco acabou, né, terminou uma reunião aqui, umas orientações com os presidentes de mesas, né, os que vão comandar as sessões eleitorais, e agora a imprensa será recebida assim pelo juiz eleitoral, estará dando todas as coordenadas de como vai ser o procedimento para o próximo domingo, em todos os âmbitos. A intenção realmente é de que em tempo real o eleitor possa estar sendo acompanhado, né, ou seja, ter os esclarecimentos, os candidatos também, e da melhor forma, né, para garantir que esse primeiro turno possa ter o seu resultado em tempo hábil. Vamos saber aqui qual realmente a previsão, que vamos já ter praticamente uma parcial, mas que conclusiva, né, desse período, e é isso que vamos aguardar, então, para essa coletiva, o qual estamos aqui ainda na antessala para dar o procedimento. Espero que mais 10 minutos, no máximo, tudo já possa estar sendo encaminhado. Essa, portanto, nossa primeira participação, ou seja, como diz como dizia o Galvão Bueno, voltaremos em definitivo daqui a pouco com todos os detalhes sobre essa coletiva diretamente aqui do Tribunal Regional Eleitoral. Para o Gente Debate, Ivan de Carvalho.
1: Valeu, meu caro Ivan de Carvalho. Daqui a pouco você retorna com esse som perfeito que você ouviu aí, né? Nós temos tecnologias que melhoram o nosso som. Então, você pode retornar daqui a pouco com essas informações aí dessa coletiva de imprensa que vai dar destaque às eleições 2026. O presidente do Tribunal Regional Eleitoral do Acre, desembargador Lois Arruda, vai apresentar as principais informações. E você vai trazer ao vivo aqui dentro do Gente em Debate, meu caro Ivan de Carvalho. E para você que está em casa, está se inteirando das eleições? Lembre-se de uma coisa. No domingo nós estaremos aqui com transmissão ao vivo, 8 da manhã, meio-dia e 3 da tarde, já para até a apuração dos votos. Nós vamos estar com repórteres nas ruas, aqui direto do estúdio, aqui eu estarei aqui, Jefferson Dourado, Thaís Caroline, Márcio Roberto, toda a nossa equipe vai trazer essas informações juntos. Juntos somos mais fortes e vamos levar o melhor das eleições para você. Thaís, tá isso?
0: Eu tenho uma observaçãozinha para fazer.
1: Diz.
0: Eu dei uma ausentada para buscar minha criança na escola e eu encontrei um ouvinte nosso.
1: Foi? O que ele
0: rapaz,
1: disse?
0: Rapaz, primeiro ele perguntou assim, você é a Jersi? Falei, não, eu não sou, eu sou a Thaís Caroline. Aí ele, quem... Ah, tem uma que o pai dela gosta mais do Damião do que dela, né, rapaz?
1: Aí tu disse, é você.
0: Sabe quem foi que falou
1: quem
0: comigo?
1: Foi?
0: O seu Francisco Leigue.
1: Olha o seu Francisco.
0: Um senhor muito gente boa, muito, muito comunicativo. E fala que acompanha a gente sempre, viu?
1: Que bacana, mas isso é muito bom, Thaís.
0: É muito legal.
1: Essa é a resposta dos nossos ouvintes.
0: Com
1: né?
0: certeza, ele até falou, ah, eu ouvi ainda, tava falando de esporte ainda há pouco.
1: Que bacana,
0: não sei
1: que
0: o quê. Também, desculpa, gente, estou quebrando o protocolo, porque geralmente a hora dos ouvintes é um pouquinho antes do comercial, mas é porque eu não queria deixar passar essa. Mas aproveitando, também mandar um abraço ao seu Deleu Santiago, que ele é o rapaz da raspadinha lá, ele também fica ligado na gente, tá?
1: Muito bem,
0: então vamos seguir? Agora vamos falar um pouquinho de educação, Damião Viana.
1: Manda ver, vamos seguir com a educação. Agora são 11 horas e 12 minutos.
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0: IEPTEC convoca aprovados em processo seletivo para bolsas de docência. Dejanine Oliveira.
3: O Instituto Estadual de Educação Profissional e Tecnológica do Acre, o IEPTEC, convocou candidatos aprovados no processo seletivo simplificado de bolsistas para atuação em cursos de educação profissional e tecnológica da rede estadual. A convocação foi publicada no Diário Oficial do Estado desta sexta-feira, dia 2, e contempla vagas nas áreas de mediação em sala e assessoria pedagógica aqui em Rio Branco. As convocações serão referentes ao edital de número 03/2025 e têm como objetivo formar um cadastro de reserva de profissionais bolsistas. O período de contratação previsto é de 24 meses. Na área de mediação em sala, foram convocados 5 candidatos, conforme a classificação no processo seletivo. São eles Daniel Pereira de Carvalho, em primeiro lugar, Leonardo Martins da Silva Conceição, em segundo lugar, Tássila Fernando Oliveira Moura, em terceiro lugar, e João Nery dos Santos Guimarães Júnior, em quarto lugar, e Amon Brian Brito de Carvalho, em quinto. Para essa função, a carga horária prevista é de 20 horas. O edital também convoca, por reclassificação, Tayane Barbosa Rocha Borges para a função de assessoria pedagógica com carga horária de 40 horas semanais. De acordo com a publicação, os convocados devem apresentar a documentação necessária para habilitação e assinatura do termo de compromisso na unidade central do IEPTEC, localizado na rua Riachuelo, número 138, bairro José Augusto, aqui em Rio Branco. O documento informa como datas para entrega 2, 5 e 6 de setembro, das 8 da manhã até o meio-dia. Entretanto, as datas indicadas são anteriores à publicação da convocação, realizada em outubro, o que aponta uma possível inconsistência no cronograma divulgado. Entre os documentos exigidos estão o diploma ou declaração de escolaridade correspondente à função, documento oficial de identidade, CPF, título eleitoral, certidões negativas da Justiça Federal e Estadual, certidão de quitação eleitoral, comprovante de residência atualizado e comprovante de conta bancária ativa em nome do candidato. Também são exigidos comprovante de quitação com as obrigações militares para candidatos do sexo masculino, cadastro de credor junto à Secretaria de Estado da Fazenda, a Cefaz, fotografia colorida 3x4 e a documentação comprobatória da situação funcional. Dejanane Oliveira, Sistema Público de Comunicação.
1: Muito obrigado, Dejanane Oliveira. Agora são 10 horas e 15 minutos. Ainda com a repórter Dejanane Oliveira, escolas, gestores e professores da rede estadual poderão ser reconhecidos por resultados e avanços na alfabetização. A premiação foi criada com base nos indicadores do Avalia Acre. Confira.
3: A Secretaria de Estado de Educação e Cultura do Acre, a SE, instituiu uma premiação para reconhecer escolas, gestores e professores da rede estadual que apresentarem resultados de destaque na alfabetização e na recomposição da aprendizagem de estudantes do primeiro ao quinto ano do ensino fundamental. A medida foi oficializada por meio da Portaria SE número 2885, de 30 de setembro, publicado no Diário Oficial do Estado desta sexta-feira, dia 2 de outubro. A iniciativa faz parte do programa Alfabetiza Acre e utilizará os resultados do Sistema Estadual de Avaliação da Aprendizagem Escolar, o Avalia Acre, como base para identificar as unidades de ensino e os profissionais reconhecidos. De acordo com a portaria, a premiação tem como objetivos valorizar o trabalho desenvolvido pelas equipes escolares, incentivar práticas pedagógicas inovadoras, estimular o uso dos resultados das avaliações do planejamento educacional e promover o compartilhamento de experiências consideradas exitosas entre as escolas da rede estadual. O reconhecimento será dividido em três categorias: escolas de destaque, gestão escolar exitosa e práticas docentes de excelência. A avaliação considerará os resultados de língua portuguesa, especialmente nos eixos de leitura e escrita. Na categoria escolas de destaque, serão reconhecidas unidades escolares que apresentarem os maiores níveis de proficiência, classificados como proficiente e avançado, além daquelas que registrarem os maiores percentuais de crescimento na aprendizagem, em comparação com a edição anterior do Avalia Acre. Já na categoria gestão escolar exitosa, serão considerados os resultados alcançados pelas equipes gestoras, incluindo indicadores de frequência escolar e aprendizagem em língua portuguesa nos anos iniciais do ensino fundamental. Os critérios específicos serão detalhados em edital complementar. A categoria Práticas Docentes de Excelência contemplará 5 professores regentes de turmas do segundo ano que obtiverem os maiores percentuais de estudantes nos níveis proficiente e avançado em língua portuguesa. Também serão reconhecidos 5 professores do quinto ano que apresentarem os melhores resultados na evolução da recomposição das aprendizagens em leitura e escrita. Dejanane Oliveira, Sistema Público de Comunicação.
0: Brasil conquista 8 medalhas em Mundial de Educação Profissional. Essas informações é da Rádio Web.
4: O Brasil conquistou 8 medalhas na World Skills Shanghai 2026, competição mundial de educação profissional realizada na China. Foram 2 medalhas de prata e 6 de bronze. Na classificação geral por pontos, o Brasil terminou em segundo lugar, atrás apenas da China. Medalhista de prata em tecnologia da moda, Milena Vitória Nogueira fala da emoção depois de 3 anos de preparação.
5: Surreal, incrível, muito emocionante. Eu passei muitos desafios para chegar até aqui e conseguir a medalhinha de prata. Meus pais, eles são da área criativa, então eles me apoiaram desde o momento que eu falei, eu quero fazer moda. Aí eu entrei na competição e eles falaram, então arrasa, chega lá, mete o pé, fala que você é brasileira e ganha.
4: A competição reuniu cerca de 1.400 jovens de 70 países, em provas práticas de 64 ocupações. O Brasil foi representado por 71 competidores, entre alunos e ex-alunos do Senai e do Senac. Foi a maior delegação brasileira da história. Na integração de sistemas robóticos, Alexandre Isaac Rodrigues e Bruno Gabriel Soares também conquistaram a prata. Para eles, valeu a pena a rotina intensa de treinamento.
6: Próximo ao Mundial, a gente já começou sábado e domingo, treinando de 8 a 12 horas por dia. Então, foi bem cansativo, mas graças a Deus, valeu todo o esforço.
7: Esforço, dedicação e paixão pelo que a gente faz.
4: Além das duas pratas, o Brasil conquistou 6 medalhas de bronze. Uma delas foi na ocupação fresagem, com Alisson Gabriel de Oliveira.
8: É orgulho, é sentir felicidade de poder representar o Brasil. Com o esforço e o trabalho de toda a equipe, a gente conseguiu mostrar que o Brasil tem o empenho para estar entre os melhores.
4: A delegação brasileira também recebeu 29 medalhas de excelência, concedida aos competidores que alcançaram pontuação acima da média de sua ocupação. A próxima edição da World Skills será em 2028, no Japão. Produção e reportagem, Agência Rádio Web.
1: Agora são 11 horas e 20 minutos, 11 e 20, olha, o Brasil conquista oito... Não, vamos com... agora vamos falar com a Virgínia Alves. Casca de coco vira aliada da produção agrícola. Confira na reportagem.
10: A casca do coco que sobra da produção de água de coco está ganhando um novo destino no Rio Grande do Norte. No Vale do Açu, esse resíduo é transformado em biochar, um material parecido com carvão produzido a partir do aquecimento da casca com pouco oxigênio. O produto é utilizado no solo e pode ajudar na retenção de água e nutrientes, além de melhorar as condições para o cultivo. A tecnologia é desenvolvida pela Charma, empresa potiguar, que já transformou 38 toneladas de casca de coco em 12 toneladas de biochar. O fundador da empresa, o engenheiro agrônomo Xavier Mulies, explica como o resíduo da indústria volta para o campo.
11: O mesmo coco que é produzido no campo e segue para a indústria deixa resíduos e passivo ambiental. É justamente essas sobras que viram biochar e voltam para o solo dos próprios coqueirais. Estamos propondo uma simbiose agroindustrial, onde o campo produz coco, a indústria valoriza a água de coco que gera resíduos, os quais viram insumos de alto valor agregado

0: produtores.
1: A Sharma passou por programas de aceleração do SEBRAE e também foi aproximada de produtores de coco para testar a tecnologia diretamente nas propriedades. Agora, a empresa pretende ampliar a produção e os testes do Biochar. A proposta é dar destino a um resíduo da indústria e, ao mesmo tempo, criar uma nova alternativa para o manejo do solo na agricultura. 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Produção e reportagem, Virgínia Alves.
2: Olha que notícia boa, Damião Viana. Produtos da floresta do Acre chegam a 11 países. E vamos continuar com ela, Virgínia Alves.
1: Transformar os recursos da floresta em renda sem precisar derrubá-la é um dos desafios para ampliar a bioeconomia na Amazônia. A estratégia passa por conectar poder público, empresas e organizações que já atuam nos territórios, além de preparar os pequenos negócios para aproveitar as oportunidades geradas pela biodiversidade. O presidente do SEBRAE, Rodrigo Soares, explica que a articulação busca identificar as necessidades de cada território e criar oportunidades de geração de renda.
3: São mais de 30 parceiros nesse processo de governança para justamente entender cada território, entender os pequenos negócios nesses territórios e, a partir daí, gerar renda para a nossa economia.
1: Parte desse trabalho...

0: região, com inovação e preservação da floresta. Agência Rádio Web, produção e reportagem, Virgínia Alves.
1: Agora são 11 horas e 25 minutos. Olha, a Karina Chagas chegando porque novas tecnologias ampliam proteção e produtividade de algodão. Confira.
2: O Brasil é líder mundial nas exportações de algodão. E para manter a produtividade e a qualidade da fibra, o manejo de pragas é um dos desafios enfrentados pelos produtores. Durante o 15º Congresso Brasileiro do Algodão, a Bayer apresentou novas soluções para a cultura. Entre elas, um inseticida voltado ao controle de mosca branca e pulgão, pragas que atacam a planta e podem trazer prejuízos para a produção de algodão. Além dos danos provocados diretamente à lavoura, esses insetos também estão relacionados a um problema que preocupa toda a cadeia, o chamado açúcar na pluma, explica Fernando Prudente, engenheiro agrônomo e especialista na área de algodão da Bayer.
3: Este produto protege a qualidade da fibra, que é o grande diferencial na produção de algodão. Esse produto combate o problema do açúcar na planta, que esse problema, a pegajosidade, ela é provocada pela excreção de melado açucarado por insetos, mosca branca, pulgão. A eliminação da contaminação dessas substâncias é uma pauta prioritária para o setor, devido ao impacto que tem na indústria têxtil. E ele contribui para preservar o valor da pluma brasileira nos mercados compradores internacionais. E por não afetar insetos benéficos, como os polinizadores, é um produto verde altamente seletivo.
2: Desenvolvida pela Bayer há mais de 20 anos, atualmente a biotecnologia para o algodão oferece proteção contra as principais lagartas e tolerância a herbicidas. E uma nova geração da tecnologia está prevista para chegar ao mercado em 2028, reforça o especialista.
3: Essa tecnologia amplia a flexibilidade no controle de plantas daninhas, tanto em áreas de primeira quanto de segunda safra. Recentemente, a Bayer confirmou que a quarta geração dessa biotecnologia será lançada em 2028. A nova ferramenta vai incorporar novas proteínas contra lagar, promover um maior manejo de plantas daninhas e, o principal, uma nova tecnologia, a primeira inclusa em biotecnologia de algodão no Brasil, desenvolvida para proteção integrada em plantas de algodão com foco no TRIPS, uma praga que causa grandes danos na fase inicial da cultura.
2: A expectativa é de que o uso combinado de diferentes tecnologias ajude o produtor a enfrentar os desafios ao longo de todo o ciclo produtivo, com atenção não apenas à produtividade, mas também à qualidade da fibra produzida no campo brasileiro. Agência Rádio Web, produção e reportagem, Karina Chagas.
1: Agora são 11 horas e 27 minutos. Olha, nós vamos para o intervalo, sim, mas antes do intervalo temos os nossos ouvintes. Ei, Thaís, quem está aí?
4: É o nosso melhor momento, querido.
1: Quem está conosco aí?
4: Cadê minha vinheta, Márcio? Não aceito.
1: Mas está aí, agora está
5: A hora do convite.
4: Pronto, recebemos a mensagem aqui de Dog Jamaica. Mas num sol quente desse, Damião, não dá nem para andar na minha bajola.
1: Ah, não tem
4: Mas a
1: condição, não.
4: Jesse parada, você disse que ela tem medo da minha bajola.
1: Pois é, realmente está muito quente. Acho que não vai dar nela aí na
4: Ela tem
1: bajola.
4: medo? Será que ela tem medo? Ela é tão corajosa,
1: Ela disse que
4: rapaz.
1: vai, ela vai.
4: Você mandou o alô da Albanesa?
1: Albanesa.
4: Ah, bom.
1: Tem
4: Então,
1: mais? E lá em
4: rapaz,
1: Tarauacá,
4: eu acredito que
1: quem
4: esteja.
1: nos ouve em Tarauacá? Ela disse, quando eu não mando mensagem, eu estou ouvindo.
4: Lidy
1: Lidy Santos,
4: Santos,
1: ela disse, quando eu não mando mensagem, eu estou com o rádio ligado.
4: Outra
1: Só
4: pessoa.
1: registra, Lidy, a tua audiência. Um abração para Lidy Santos, lá em Tarauacá.
4: Com certeza. Outra pessoa que a gente não recebeu mensagem hoje, mas eu tenho certeza que tá ouvindo a gente. E eu tô sentindo falta, porque é todo dia que manda. É o Elias Maia, lá do Morada do.
1: Tá lá no Ceará.
4: Morada do.
1: Morada Nova, né?
4: É isso, Morada Nova.
1: Vamos,
4: Ceará.
1: 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Temos também o Buffalo Bis. Chegou o Buffalo Bis.
4: Como é a rimazinha lá do
1: Buffalo Bis? Búfalo Bis, você toma aqui e em Paris alguma coisa aí.
4: Tá, mas deixa eu falar. Eu tenho uma leve impressão.

0: que JB não ouviu o nosso alô pra
1: Será
0: ele,
1: que
0: ele
1: não ouviu? Eu mandei.
0: Geralmente ele manda mensagem, não sei, hein?
1: Mas eu disse, JB lá no Esperança, juntamente com Dona Maria.
0: Viu, João Batista?
1: Vamos faturar, Thaís?
0: Vamos, e aí?
1: E a seguir?
0: Polícia Militar prende homem suspeito de tráfico de drogas.
1: E ainda hoje você vai conferir que fuga termina em capotamento e apreensão de cigarros na BR-317. Tudo, mas tudo mesmo ainda sobre as eleições que acontecerá no próximo domingo.
0: Lembrando que estaremos aqui com vários boletins, tanto pela manhã, na hora do almoço e a partir das 15 também, até o fechamento,
1: até
0: né, Damião?
1: Até o fechamento, isto mesmo. Ó, o Jefferson está ligado, o Jefferson Dourado está trabalhando, o Jefferson não para, né? O Jefferson está aqui, está resolvendo problemas aí, que tem que ser assim, e está já ligado. E agora ele está dizendo, já está ligado, né? Recebeu
0: não,
1: aí?
0: Mas vou lhe falar, não faz mais que a obrigação dele, rapaz, prestigiar a equipe dele.
1: É, ele tá curtindo também.
0: Cuidado por aí, meu patrão.
1: Vamos faturar hoje, Jefferson, no horário certinho, não passa um minuto, não passa nada. Vamos deixar o ponteiro de chegar em cima da risca. 11 horas e 30 minutos agora e vamos ao intervalo comercial.
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1: Agora são 11 horas e 34 minutos. Nós vamos voltar neste exato momento com o repórter Ivan de Carvalho, direto do Tribunal Regional Eleitoral do Acre, que está acontecendo uma coletiva de imprensa. Destaque: eleições 2026. Ivan, é contigo. Alô, Ivan. É, rapaz, vamos voltar com o Ivan daqui a pouquinho. Agora há pouco eu fiz até um elogio, deu tudo certo, não foi? Agora parece que deu um beozinho aqui, mas vamos consertar. Ivan de Carvalho vai voltar daqui a pouquinho ao vivo.
0: Então a culpa foi tua, não pode elogiar.
1: Pois é. Vamos agora com o Ivan. Tá no ponto, meu caro Ivan? Bom dia.
10: Bom dia, Domingana. Voltando, então, portanto, aqui do Tribunal Regional Eleitoral, onde neste exato momento o desembargador Lois Arruda, presidente aqui do TRE, acompanhado de diretor-geral, também do secretário de tecnologia, do secretário judiciário e outras autoridades voltadas exatamente ao setor, né, do eleitor, estão aqui já fazendo alguns esclarecimentos, respondendo as perguntas que foram colocadas aqui, entre elas aquela hipótese, né, de a situação de um dos candidatos ao Senado realmente ser mantido a sua vetação de receber voto, qual seria o procedimento. Ele manteve-se de forma parcial, ou seja, não arriscou dar uma definição do que será feito, porque, segundo ele, ainda tem feitos a serem encaminhados e decididos até o próximo dia 4, ou seja, até o dia da eleição, e só diante da decisão total é que será tomado o posicionamento. Se vai haver uma outra eleição para o cargo de Senado, o caso, se o Gladys Cameli for realmente vetado e ele for mais votado, quem assumiria a primeira vaga seria o segundo mais votado, aí subiria o degrau do terceiro mais votado para o segundo. Então, tudo isso ainda está não definido ainda até o presente momento, segundo a colocação do próprio juiz. E outra coisa que ele colocou aqui é sobre a logística, os preparativos, né, a mobilização que o TRE está fazendo para chegar com as urnas eletrônicas até aos municípios isolados, ou seja, o Acre não usa mais aquele procedimento de cédulas, todas elas eletrônicas, e também todos os amparados e cuidados que estão sendo tomados para que não haja nenhuma interrupção, nenhum problema no momento em que o cidadão for votar. Apertou para presidente, aí não apareceu a foto do presidente pelo número que foi realmente digitado, e coisas dessa natureza, como vai ser os procedimentos. Então, já está acontecendo aqui a audiência, nós até se prontificamos aqui de entrar com a fala dele, mas diante do que já foi colocado e respondido aqui a priori, essa, portanto, o principal pauta, né, o assunto que foi colocado aqui pelo desembargador Lois Arruda nessa coletiva com a imprensa televisionada e, claro, a nossa difusora criana com exclusividade aqui diretamente do TRE. São essas, portanto, as informações. Acompanhe. Nessa da tempo a gente volta ao vivo, se não, logo mais no Conexão, a partir das 5 da tarde e no segmento da nossa programação até o dia da eleição. Diretamente do TRE, para o Gente Debate, Ivan de Carvalho. Damião.
1: Muito obrigado, meu caro Ivan de Carvalho. Está aí, nessa entrevista coletiva, imprensa, né? É a coletiva de imprensa falando sobre as eleições do próximo domingo. Na verdade, o presidente do Tribunal Regional Eleitoral do Acre está apresentando aí as principais informações. Olha, agora nós vamos direto para a cena Madureira. Vamos com a vinheta, Márcio Roberto.
0: Como o Damião
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0: falou,
11: do interior.
0: Como dito por Damião Viana, de Rio Branco, direto para a cena Madureira, com o Jusa Bispo, que vai falar sobre um acidente entre Manuel Urbano e Feijó, que uma mulher sofreu uma fratura na perna e é transferida para Rio Branco. Bom dia, Jusa.
12: Muito bom dia, Thaís, bom dia, Damião Viana, também Márcio Perto e todos os ouvintes, né, do Gente em Debate em todo o estado do Acre. Pois é, Thaís, um grave acidente de trânsito foi registrado na noite desta quinta-feira, portanto, ontem, na BR-364, quilômetro 24, ali entre Manuel Urbano e Feijó, no interior do Acre. De acordo com as informações, uma mulher trafegava de motocicleta e, em determinado momento, foi tentar desviar um buraco. Em razão da manobra, colidiu com a traseira de um ônibus e sofreu fratura em uma das pernas. Uma criança que também estava envolvida na ocorrência precisou ser encaminhada para atendimento médico. As vítimas foram socorridas e deram entrada na unidade mista de saúde de Manuel Urbano, onde receberam os primeiros atendimentos médicos. Em situação pior, a mulher precisou ser transferida para a capital Rio Branco com o intuito de receber atendimento especializado. Tanto aqui da Regional Purus, de Sena Madureira, desejando um bom final de semana a todos, é Jusa Bispo para o Gente em Debate.
1: Muito obrigado, Jusa Bispo. Agora são 11h40. A informação vindo de Sena Madureira com Jusa Bispo, a seguindo com Segurança Pública.
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1: É, a Polícia Militar prendeu um cidadão aí, né? Prendeu um homem, né, com drogas e armas de fogo nas remediações do Parque Capitão Sirico, no 2º Distrito de Rio Branco. É suspeito de tráfico de drogas. Vamos conferir na reportagem de Ivan de Carvalho.
13: Uma guarnição da Força Tática do 2º Batalhão da Polícia Militar prendeu na noite desta quinta-feira, dia 1º, um homem identificado com as iniciais B de Oliveira M, de 24 anos, por porte ilegal de arma de fogo e suspeito de tráfico. Com ele, os policiais apreenderam um revólver calibre 32 e um involucro contendo substâncias analógicas semelhante à maconha e uma quantia de R$ 200, espécie, e dois aparelhos de celular. De acordo com as informações repassadas pelo 2º Batalhão, a guarnição realizava um patrulhamento ostensivo quando foi abordado por um popular que afirmou que dois indivíduos em atitude suspeita estavam na frente do Parque Capitão Siríaco, localizado na Via Chico Mendes, no bairro 6 de Agosto, na região do 2º Distrito. Diante da denúncia, a equipe deslocou até o endereço indicado para averiguação. Ao perceber a aproximação da viatura, os dois suspeitos prenderam fuga a pé, não sendo possível capturá-los. O segundo indivíduo foi abordado e questionado. Inicialmente, ele negou a participação em qualquer delito. Durante varredura no perímetro, os policiais localizaram o escondido dentro de uma caixa de sapato revólver calibre 32. Segundo os policiais militares, o suspeito é que estaria utilizando a arma para a prática de roubo ou algo semelhante. Em depoimento, informou aos policiais que estaria comercializando armamento e que pretendia vendê-lo. Ainda conforme levantamento policial, suspeito já tem passagem pela polícia e pelo setor penitenciário pelo crime de organização criminosa. Diante dos fatos, ele recebeu a voz de prisão e foi conduzido, juntamente com o material apreendido, à Delegacia Central de Flagrantes para as providências cabíveis. A Polícia Militar reforça que as denúncias anônimas podem ser feitas através do 190 e que a colaboração da população é fundamental para combater a criminalidade. Quanto ao suspeito que foi preso, ficará à disposição da Justiça, passando por audiência de custódia nesta sexta-feira. Para o Sistema Público de Comunicação, Ivan de Carvalho.
0: Muito obrigada, Ivan de Carvalho. Agora vamos saber um pouquinho com o nosso repórter Ronaldo Duarte sobre um homem que foi baleado no bairro Portelinha e ficou ferido em Porto Acre.

0: homem de 27 anos ficou ferido após ser atingido por um disparo de arma de fogo no bairro Portelinha, na Vila do V, em Porto Acre. Segundo informações, Alex Melo da Silva havia saído da casa do pai quando foi baleado. Mesmo ferido, ele conseguiu ligar para o irmão e pedir ajuda. O SAMU foi acionado e a vítima recebeu os primeiros atendimentos antes de ser encaminhado ao pronto-socorro de Rio Branco. A Polícia Militar realizou as buscas na região, mas nenhum suspeito foi localizado. O caso será investigado pela Polícia Civil. Ronaldo Duarte, para o Sistema Público de Comunicação.
1: Carro roubado em Santa Catarina é recuperado pela Polícia Rodoviária Federal na fronteira. Vamos conferir na reportagem de Jair Ribeiro.
2: Uma fiscalização de rotina realizada pela Polícia Rodoviária Federal terminou com a apreensão de um Gol na tarde da quinta-feira, dia 1º, na Avenida Internacional, em Epitaciolândia, na fronteira com a Bolívia. O veículo de placa RHP-8D92 era conduzido por uma mulher de nacionalidade boliviana, identificada pelas iniciais EFI, de 48 anos de idade. Durante a abordagem e a verificação dos dados do automóvel, os policiais constataram que o veículo possuía registro de roubo no município de Joinville, em Santa Catarina. A condutora foi encaminhada juntamente com o automóvel à Delegacia de Polícia Civil de Epitaciolândia para os procedimentos legais. Segundo informações apuradas na delegacia, a mulher relatou que havia adquirido o carro aproximadamente 4 meses atrás em Cobija, na Bolívia, de um desconhecido. Ainda conforme o relato apresentado, o vendedor teria informado que havia comprado o veículo anteriormente de outra pessoa. A mulher afirmou que não tinha conhecimento de que o automóvel possuía registro de roubo. Desde a aquisição, ela vinha circulando normalmente pela região de fronteira, até ser abordada pela PRF durante fiscalização da quinta-feira. O veículo foi apreendido e deverá passar pelos procedimentos de identificação e perícias necessários para auxiliar na investigação sobre sua origem e as circunstâncias em que chegou à fronteira. A mulher permaneceu detida na delegacia para os procedimentos legais e deverá ser ouvida pelo delegado responsável pelo caso na manhã da sexta-feira. A situação jurídica da condutora será definida após análise dos fatos pela autoridade policial, incluindo a apuração sobre o eventual conhecimento da origem ilícita do veículo. A investigação deverá buscar esclarecer também a cadeia de aquisição do automóvel, desde o registro de roubo em Joinville, Santa Catarina, até sua chegada à região de fronteira entre o Acre e a Bolívia. Da Regional do Alto Acre, Jair Corrêa, para o Sistema Público de Comunicação.
3: Homem fica ferido após ser atropelado por motocicleta no centro de Rio Branco. Ronaldo Duarte.
0: Um homem de 24 anos ficou ferido após um atropelamento por uma motocicleta no cruzamento da Avenida Ceará com a Rua Marechal Deodoro, na região do centro de Rio Branco. Segundo informações, a vítima atravessava a via quando foi atingida por uma moto. Com o impacto, os dois envolvidos caíram. Ambos ficaram com lesões no corpo. O SAMU foi acionado e realizou os primeiros atendimentos. Em seguida, foram encaminhados ao pronto-socorro. Ronaldo Duarte, para o Sistema Público de Comunicação.
1: Fuga termina em capotamento e apreensão de cigarros na BR-317. Quem traz detalhes é o repórter Ivan de Carvalho.
4: Uma tentativa de fuga terminou com um veículo capotado, dois suspeitos presos pela Polícia Rodoviária Federal na 317, sentido Senador Guiomar. Segundo a Polícia Rodoviária Federal, o motorista desobedeceu a ordem de parada e realizou manobras perigosas durante a fuga, até perder o controle e capotar. No veículo foram encontrados 9 caixas contendo 4.500 maços de cigarros de origem estrangeira. Após avaliação médica, os dois ocupantes foram encaminhados à Polícia Rodoviária Federal de Rio Branco, onde as providências foram tomadas e os mesmos responderão por crime de transporte de produtos estrangeiros. Para o Sistema Público de Comunicação, Ivan de Carvalho.
1: Muito obrigado, meu caro Ivan de Carvalho. Vamos seguir com matérias sobre segurança.
3: Sim, senhor. Polícia Federal já apreendeu 33 milhões e prendeu 28 pessoas por crimes eleitorais neste ano. Operações combatem compra de votos e caixa 2 antes da votação. Gabriel Correia.
5: Às vésperas do primeiro turno das eleições, a Polícia Federal divulgou a realização de operações de combate a crimes eleitorais em ao menos 7 estados, com prisões em flagrante e apreensão de milhões de reais usados para o financiamento ilegal de campanha e compra de votos. De janeiro até 1º de outubro, a PF instaurou mais de 1.200 inquéritos policiais para apurar infrações eleitorais. No período, foram apreendidos mais de 33 milhões de reais, dos quais 21 milhões eram em dinheiro em espécie. A compra de votos com dinheiro ou promessa de vantagens foi o crime mais recorrente. As investigações abrangem também Caixa 2, desvio de programas assistenciais e violência política contra a mulher. Nessa categoria, foram 77 inquéritos abertos este ano. Entre quinta-feira e amanhã desta sexta, a Polícia Federal divulgou ao menos 7 ações operacionais nas regiões Norte e Nordeste, além de uma intervenção no Mato Grosso do Sul. Somadas, foram 28 prisões em flagrante. O maior número ocorreu em Roraima, onde 22 pessoas foram detidas em um esquema de repasse de valores. Os eleitores relataram ter recebido R$ 400 em troca do voto. Outras prisões em flagrante foram efetuadas no Amazonas e no Maranhão. Em Manaus, 2 pessoas foram presas após saírem com R$ 1.600.000 sacados em uma agência bancária. Em fiscalização no aeroporto de Manaus, um passageiro estava com R$ 27.000 em espécie e material de propaganda. Na zona rural maranhense de Afonso Cunha, 3 foram presos com material impresso e um caderno com anotações de eleitores vinculando votos a consultas médicas e obras públicas. Nas operações divulgadas entre quinta e sexta, cerca de R$ 4 milhões em espécie foram apreendidos, além de euros e dólares, e bloqueados outros mais de 4 milhões. Da Rádio Nacional em São Luís, Gabriel Correa.
1: Agora são 11 horas e 51 minutos no Acre. E aí, Thaís?
3: A eleição já é sexta. É, eita, sexta é hoje, gente. É domingo. Domingo. Então 4. Vamos relembrar aquelas dicas essenciais. Sim. Ali pro eleitor.
1: Você sabia que dia 4 de outubro, às 6 da manhã, começa a votação?
3: Estarei lá, porque depois eu vou trabalhar.
1: Vai votar cedo? Porque, é isso mesmo, porque na sequência a gente vem aqui pra rádio. 8 da manhã a gente já vai fazer um resumo dos acontecimentos, do que aconteceu nas primeiras horas de votação.
3: Eu já até imagino minha mãe ouvindo aqui e falando, duvido que ela vai 6 da manhã. Ah,
1: eu acho que você vai chegar aqui 6h40, 10 para as 7.
3: Por aí.
1: Com 7 horas.
3: Como diz nosso coordenador de jornalismo, é sair até domingo não dorme.
1: 7 horas, né? Você vai descansar. Então, no domingo, 6, você vai votar. Quando você sair de casa, você já vai no seu carro, ligue o seu rádio na difusora, sabe por quê? Porque nós estaremos por aqui, tá certo? Com transmissão a partir das 8 horas, vamos trazer todas as informações a respeito das eleições aqui no Acre. A exemplo do que está acontecendo no estado, por exemplo, a Secretaria de Estado de Justiça e Segurança Pública do Acre irá, olha só o que vai acontecer, irá ativar uma sala de situação a partir das 5 horas da manhã do domingo, dia 4, data das eleições no Brasil, para acompanhar de forma integrada o processo de votação em todo o estado. Entre os recursos empregados para observar ocorrências, destaca-se o vídeo monitoramento, que reúne cerca de 800 câmeras distribuídas entre Rio Branco, Cruzeiro do Sul, Bujari, Plácido de Castro, Brasileia e Epitaciolândia. Trata-se de uma ferramenta que ajuda a Secretaria a prestar mais segurança para o pleito eleitoral, para o cidadão que está exercendo a sua cidadania. Esse acompanhamento é importante para prevenir qualquer tipo de irregularidade que possa vir a acontecer, como também na elucidação de algumas denúncias ou de algum fato. Vão participar da ação os seguintes órgãos: Polícia Militar, Corpo de Bombeiros Militar, Polícia Civil, DETRAN, Agência Brasileira de Inteligência no Acre, SAMU, Tribunal Regional Eleitoral, Polícia Penal do Acre, Prefeitura de Rio Branco, RB Trans, Quarto Bis, Serviço de Água e Esgoto de Rio Branco, Energisa, Gabinete Militar da Prefeitura, Polícia Rodoviária Federal e Polícia Federal. Então tá aí, né? Tá aí o que vai acontecer nesse domingo. É, para você que está ouvindo Gente Debate, nós vamos estar por aqui levando todas as informações e os fatos que acontecem.
3: E é interessante também que até foi dada essa notícia essa semana, é que vai haver também um canal de atendimento ao eleitor de Libras, né?
1: Isso.
3: Então, vai ser, a inclusão está aqui em toda parte. Então, é muito interessante como está sendo, como eu posso dizer, moderno, todo tipo de serviço.
1: E para garantir uma experiência tranquila no dia da votação, confira a seguir orientações baseadas nas regras da Justiça Eleitoral sobre o que é permitido e o que se deve observar ao votar no próximo domingo, dia 4 de outubro.
3: O título de eleitor impresso não é obrigatório para votar. É indispensável apresentar um documento oficial de identificação com foto, como RG, CNH, passaporte ou carteira de trabalho física. Ou o aplicativo e-título, disponível para quem tem foto cadastrada.
1: Deixe o celular fora da cabine. Para resguardar o sigilo do voto, a legislação veda o ingresso com telefones celulares, máquinas fotográficas ou aparelhos de filmagem na cabine de votação. O equipamento deve ser desligado e entregue aos mesários antes de digitar o voto na urna.
3: Leve a colinha em papel, que é permitida e recomendada pelo TRE, certo? Contendo os números dos seus candidatos escolhidos, o que agiliza a digitação e evita erros na hora de confirmar cada cargo na urna eletrônica.
1: Atenção às regras de manifestação. É permitida a manifestação individual e silenciosa da preferência política do eleitor por meio de broches, adesivos, camisetas ou bandeiras. No entanto, são proibidas manifestações coletivas, aglomerações padronizadas, uso de alto-falantes e a prática de pedir votos ou distribuir panfletos, a tradicional boca de urna no dia do pleito.
3: Consulte com antecedência a sua sessão eleitoral, verifique previamente o local e o número da sua sessão antes de sair de casa para evitar filas desnecessárias ou deslocamentos incorretos.
1: Para reforçar, domingo você vai votar. Exerça o seu direito de cidadão, é a cidadania. E domingo, Thaís Carolina, nós estaremos aqui para mais uma transmissão aí. Mais um ano transmitindo a eleição.
3: Pois você vende seu peixe que eu vendo o meu. Amanhã tem Estação Sucesso.
1: Amanhã você vai estar na Estação Sucesso, claro, com o Márcio Roberto aí.
3: Eu, Márcio Roberto, a partir das 8 da manhã até as 11. Tá, vai ter muita música, vai ter bate-papo, vai ter o quê? Dicas, né? Dicas de segurança. Inclusive, lembrando também, vai ter as dicas para o voto lá no domingo. Tá? É sempre bom a participação do ouvinte. Vai ter fofoca, porque o Márcio gosta de uma fofoca, gente. E claro, participação do ouvinte é sempre essencial, até porque o programa a gente faz para eles e com eles, claro, né? Então, encerramos
1: vamos
3: por
1: embora?
3: Aqui, né?
1: Vamos embora. Um abraço, fica com Deus, porque com eles vamos. E até domingo, você amanhã.
3: Deixa eu falar minha parte.
1: Manda.
3: Tchau, tchau.

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7: Acre, 12:03. Hoje, sexta-feira, 2 de outubro de 2026. 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
7: Ancelotti observa time de Com Pedro na vaga de Rafinha e mais 7 mudanças. Clássico Sansão agita o brasileiro hoje no Morumbi. É partida única e atrasada. Ponte Preta pode amargar nova marca negativa com rebaixamento mais precoce da Série B. Expulso da Libertadores, Abel cumpre suspensão e volta ao Palmeiras em jogo-chave. Seleção acreana de vôlei feminino sub-18 fecha hoje preparação para o brasileiro no Rio. Novas regras

0: levantadas do futebol começam a valer das categorias menores do Acre. Santa Cruz embarca na segunda, com destino a Manaus, visando o jogo da Copa do Brasil. Você vai conferir essas e outras aqui no programa que está apenas começando.
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0: Às 12 horas e 5 minutos da capital acreana, aqui o Lance Esportivo para você nesta sexta-feira, dia 2 de outubro de 2026. Nosso boa tarde para você que estava aí ligado no Gente em Debate e vai continuar até 1 da tarde no Lance Esportivo. Boa tarde para você que está pegando, está deixando o filho na escola, está dando uma carona no seu carro aí para as ondas da 104.5 Difusora Criana e 96.9 Aldeia FM. Boa tarde, Jota.
2: Boa tarde, Alberto. Boa tarde, queridos ouvintes aí do Lance Esportivo. E boa tarde, Olímpio, que já está ligado no nosso programa.
0: Às 12, a Darlene Cardoso, rapaz. Boa tarde, Darlene Cardoso.
3: Boa tarde, Alberto. Boa tarde, Zezinho. Boa tarde, Márcio Roberto. Quero também dar uma boa tarde para um ouvinte que nesse momento está ouvindo o Lance Esportivo, o Lessa e todo mundo da Casa Lessa, que fica localizado ali no Novo Mercado Velho, ali próximo à Praça da Bandeira.
0: Olha aí, todo mundo com o rádio ligado lá na Praça da Bandeira. Isso é bom, viu? Aí a Darlene que... configurou muito nessa Praça da Bandeira, né?
3: Crescia ali naquela região.
0: Exatamente.
3: Né? No Novo Mercado Velho.
0: Para quem não conhece, a Darlene é filha do saudoso Jorge Cardoso, que tinha a Discolândia Cardoso. Zezinho, você comprou muito. Primeiro vinil.
3: Vinil, né?
0: E depois CD.
2: E ganhei muito para sortear no programa, lá do Jorge Cardoso. Tava muito disco para sortear.
0: Tá certo, é, rapaz, aqui o Lance Esportivo também é cultura, relembrando lá
2: atrás,
0: né? E olha só, hein, o Ancelotti observa o time com Pedro na vaga do Rafinha. Pedro é a principal novidade na escalação da seleção para enfrentar a Índia. O atacante do Flamengo começou o treinamento desta sexta-feira em Calcutá entre os titulares e é o favorito para começar o amistoso de sábado no lugar de Rafinha. Se a bola chegar, ele faz. Carlo Ancelotti iniciou a atividade com 8 mudanças em relação ao time titular da vitória por 4-2 diante da Austrália na última terça-feira em Brisbane. Arthur Dias, do Atlético do Paraná, e Pedro Morisco, do Curitiba, são os outros jovens que devem começar uma partida pela seleção pela primeira vez. Vamos saber mais detalhes sobre isso aí? Chega aí, Daniela Esperon.
4: A seleção brasileira já está na Índia, palco do último amistoso desta super data FIFA. A partida será em Calcutá e muitos torcedores indianos fizeram festa na porta do hotel onde a seleção brasileira está hospedada. Nesta sexta-feira, o técnico Carlo Ancelotti vai fazer o último treino e a expectativa é que mais mudanças aconteçam no time. O goleiro Pedro Morisco, ele deve ser uma das novidades, depois de Hugo Souza e Otávio serem titulares nos amistosos anteriores. Esse último treino vai servir também para Carlo Ancelotti definir o substituto de Rafinha, que foi cortado por um edema na coxa direita e, portanto, não teve nenhum substituto convocado. A tendência é que o treinador mantenha o esquema do último jogo contra a Austrália com mais sustentação e força no meio-campo. Agência Rádio Web com informações da seleção brasileira, Daniele Esperon.
0: Tá aí, meu amigo. Pedro, então a novidade, Daniele Esperon trazendo aí essa situação da seleção brasileira que está lá na Índia já. Ontem chegou cheia de homenagens. E os indianos, rapaz, eles gostam do futebol brasileiro, viu? Quando o Brasil estava na Copa, torcida, os bares todos verde e amarelo, a galera vibrando. Aí o Brasil saiu e aí agora vão ver em loco. Você vai ver, você vai pensar que está no Maracanã, né? Porque o estádio lá vai ser todo verde e amarelo. Vamos ver se dá um ânimo aí para essa seleção, para esses garotos que estão chegando, né, Zé?
2: Isso é verdade. Vamos esperar que faça uma boa apresentação diante da fraca seleção da Índia.
0: É, ainda não tem tradição no futebol, né?
2: Verdade.
0: Mas vamos lá fazer a parte. E os jogadores têm que aproveitar, né, essa oportunidade, principalmente, né, mostrar serviço, porque o comandante está ali olhando, né? O comandante vai passar para todo o país aí. E o São Paulo e Santos, rapaz, se enfrentam hoje no Morumbi em partida atrasada da 21ª rodada do Campeonato Brasileiro. Separados por apenas 2 pontos na tabela, os rivais chegam ao clássico em momentos positivos e com objetivos distintos na competição. O tricolor ocupa a 11ª posição com 36 pontos e ganhou tranquilidade na luta contra o rebaixamento. Após vencer, 3 dos últimos 4 jogos em casa, a equipe tenta aproveitar novamente o fator casa para se afastar da zona de perigo. Os detalhes com Daniel Esperon, mas eu vou dar mais um toque aqui. Mas se o Santos vencer, ele dá um salto lá em cima. Mesma coisa o São Paulo. Então é briga de 6 pontos isso aí. Chega aí, Daniel.
4: Nesta sexta-feira, teremos uma partida isolada pelo Campeonato Brasileiro da Série A. No Morumbis, o São Paulo recebe o Santos, num clássico paulista, às 8 horas da noite, por um jogo atrasado da 21ª rodada. O tricolor quer emplacar uma sequência de resultados positivos, depois de derrotar o Internacional antes da data FIFA. Já o Peixe também vem num bom momento e tenta se aproximar de uma vaga na Libertadores. O São Paulo não vai contar com o Calieri, que está suspenso pelo 3º cartão amarelo. Já o Santos pode contar com a estreia de Felipe Coutinho e até com um possível retorno de Neymar. Agência Rádio Web com informações do Brasileirão, Daniela Esperon.
0: Às 12 horas 11 minutos da capital acreana, aqui o Lance Esportivo. E domingo tem eleição, hein? Domingo tem eleição aí, olha. Faça sua colinha, porque são muitos votos que você vai ter que levar. E às vezes dá um nervosismo, mas você esquece se você não levar sua colinha. Então, faça sua colinha, porque não pode entrar com o celular. Faça sua colinha normal, papelzinho lá. Zezinho Melo, já fez a colinha ou vai fazer amanhã?
2: Ainda não, estou pensando.
0: Está pensando, né?
2: Pensando.
0: Tá certo. Darlene disse que a dela está pronta.
3: A minha já está pronta.
2: A seleção é grande para escalar.
0: É muita gente, né? É verdade. Não é para escolher os 6, né?
2: Dá para escolher os 6.
3: Lembrando que está proibido o celular e está proibido também aqueles óculos que filmam, né?
0: Sim. Isso aí é para entrar na urna. Para entrar na urna, exatamente. Se tiver câmera, não leva, porque você vai se prejudicar se você postar. Ah, eu sou louco, sou doidão, sou moleque doido. Aí, sou influenciador e todo mundo olha. Aí vai chegar uma visita inesperada na sua casa, né? Polícia Federal. Ah, tá. É, porque é tratar com Polícia Federal essa situação aí. Nós tivemos isso aqui. Um gaiato entrou lá, filmou o voto dele, postou, depois ele recebeu, né? A visita inesperada dos homens. É, a conta chega aí rápido, hein? Essa aí é

0: ao banco de reserva no duelo decisivo da volta, marcada para dia 21 de outubro no Nubank Park. Né? A ausência do técnico principal, entra ali o auxiliar João Martins e Vitor Castanheira. Deverão comandar a equipe alviverde, mas ele vai estar lá no vestiário e depois na arquibancada, né? Lá dentro, não vai sair no campo, né? Vale lembrar que o técnico Luso foi expulso após reclamar da forma veemente de uma falta não marcada em cima de Andréas Pereira no meio-campo. Sabe quem foi multado também pela Conmebol, rapaz? Fluminense. Foi 400 e pouco mil reais, né? Foi multado lá no jogo lá do Maracanã. Né? No jogo do Maracanã, eu estava vendo essa matéria ontem. Fluminense que também está na semifinal da Liberta. É uma grana aí, mas é grana, né? Tudo que sai é ruim, né? Quando entra é uma beleza, né? É grana, né? E as bets estão aí, né? Depois das eleições, vamos ver como é que fica aí as bets, tá certo? A Ponte Preta pode amargar nova marca negativa com o rebaixamento mais precoce da Série B. Ponte Preta que está de ladeira abaixo, sem freio, caminhão daqueles carregados sem freio, aquelas carretas. A Ponte Preta corre o risco de ser rebaixada à Série C no próximo sábado, amanhã, quando enfrentará o Cuiabá fora de casa pela 31ª rodada da Série B. Lanterna da competição com 13 pontos, a Macaca tem 22 pontos, a menos que o Botafogo de São Paulo. Primeiro time fora da zona do rebaixamento com mais 24 em disputa. Então tá... Perdeu já era, porque aí tem 24, só vai, não chega, tem 22 a menos já, aí já está rebaixado, por isso que pode bater o recorde aqui. A queda pode ser decretada com 7 rodadas de antecedência. Uma derrota para o Cuiabá já seria suficiente para sacramentar o rebaixamento, independentemente dos outros resultados, porque a Ponte Preta ficaria com 13 pontos e poderia chegar no máximo a 34. No fim da competição, o Botafogo já tem 35, por isso é uma situação. Caso empate ou vença o Cuiabá, a confirmação do descenso já na rodada 31 vai depender dos resultados do Ceará, que tem 36 pontos, Botafogo de São Paulo contra o Avaí em Santa Catarina e Vila Nova em Ribeirão Preto, né? Com uma vitória, o Ceará chegará a 39 pontos e o Botafogo a 38. Números que também não poderiam ser alcançados pela Macaca Campineira. Tá difícil para a Macaca, mas você tinha falado isso aí antes, né? Que a Ponte Preta estava numa situação complicadíssima.
1: E a justiça suspendeu a ação do Vasco da Gama, que buscava a garantir o uso do Maracanã para o jogo de ida da semifinal da Copa Sul-Americana contra o Boca Júnior, marcado para o dia 20 de outubro. A juíza bateu o martelo e ele não vai poder usar o Maracanã, porque São Januário não entra, né, nas ordens e nas solicitações aí para ter jogo lá. Muito pequeno e o torcedor...
0: Uma competição como essa, né?
1: É verdade.
0: Para uma competição como essa, né?
1: E agora tem o quê? Só o Engenhão.
0: O Engenhão no Rio de Janeiro do Botafogo, mas aí o Botafogo deve ceder para o co-irmão. São da mesma cor, das mesmas cores.
1: O Flamengo e Fluminense bateram o martelo e a juíza foi isso, não. Que é a SAF, né? Deles dois aí.
0: É porque o seguinte, né?
1: Pelo Maracanã.
0: E ele já tinha anunciado, né? O Vasco disse: agora pronto, ninguém precisa mais de ordem de Flamengo e Fluminense para entrar no Maracanã, para jogar e tal. Aí foi mexer com o vespeiro.
1: Foi isso mesmo. Deu, né? É o Fla-Flu Serviços S.A.
0: Exatamente, e ontem tivemos aí a 31ª rodada, jogos da 31ª rodada da segunda divisão. O Atlético recebeu o Sport do Acreano Neto Pessoa, né? Fez gol? Pois é, fez o primeiro Neto Pessoa, rapaz. Atlético 1, Esporte 2. Olha aí, já está dando resultado a contratação do homem para lá, né? É, olha só. O time do Esporte configura hoje na nona posição. Tem 47 pontos. Mas está na briga, porque o Operário está na oitava, tem 48, o CRB também tem 48, o Atlético Goianiense está na sexta posição, tem 49, e é bom lembrar que só vem aqui, tem aqui o play-off, né? Também. Exatamente. Olha, e o Novo Horizontino, né? Esse aí não teve problema, não. É, ele venceu o Goiás por 3-0. Novo Horizontino é segundo colocado, está empatado em pontos com o Vila Nova, mas tem um jogo a mais. Tem um jogo a mais, né? 31 jogos, 54 pontos. O Vila Nova tem 54 pontos com 30 jogos, né? E tem uma vitória a mais ainda do que o Novo Horizontino. Tem 16 vitórias, o Novo Horizontino tem 15, né? O empate ele tem 6, o Novo Horizontino tem 9. Derrota, eles têm 8, o Vila Nova tem 8, o Novo Horizontino tem 7. Aí, gols pró, o Vila Nova tem 43, o Novo Horizontino tem 52. Gols contra, 31 contra 27. Saldo de gols tem 12, o Novo Horizontino tem 25. Aí vem a probabilidade, o percentual ali para subir, para descer. É, vai oscilar muito aqui, mas hoje o Vila Nova tem 60%, o Novo Horizontino tem 58%. Então, hoje, o Juventude também está na briga para voltar e o Fortaleza. Esses quatro, se terminasse hoje, subiriam direto. Aí Criciúma e Atlético Goianiense ia para aquele playoff lá. Só os dois primeiros lá, né? É, exatamente. O Vila Nova e o Novo Horizontino. Aí Juventude, Fortaleza, Criciúma e os playoffs. Né? Não é isso? Ida e volta para ver quem será os dois também que iriam subir. O terceiro contra o sexto, que é o Atlético Goianiense, e o Fortaleza enfrentaria o Criciúma. Mas ainda tem muito chão ainda. Né? A rodada de número 31, ela prossegue hoje, né, com o São Bernardo e o CRB, jogo lá no 1º de maio. Hoje tem também Londrina e Criciúma, né? Hoje tem Juventude e Operário. Esse jogo aqui é jogo de 6 pontos, meu amigo. Juventude, que está ali na terceira posição, o Operário vem na oitava. Se o Operário vencer, vai para 51. Ele cola ali no Fortaleza, né? Então, o Fortaleza joga hoje, mas é o que eu estou te falando, né? O Londrina enfrenta o Criciúma, né? No Alfredo Jaconi tem Juventude e Operário. No Castelão tem Fortaleza e Náutico, clássico do Nordeste ali. É, meu amigo. E amanhã tem também Avaí e Ceará, lá no Ressecada, né? Na Ressecada, lá em Avaí. No Antônio Ascioli tem o Atlético Goianiense contra o América Mineiro. O América Mineiro está praticamente rebaixado, né? Está com 17 pontos só. E o Atlético Goianiense está brigando ali para subir. Aí vem aquele jogo que a gente estava falando agora, da Arena Pantanal, tem Cuiabá e Ponte Preta. Jogo esse às 17 horas, horário de Brasília, 15 horas, horário do Acre. Aí para fechar a rodada, tem na Arena, lá no Santa Cruz, né? Santa Cruz, né? Tem Botafogo de São Paulo e Vila Nova. Arena Nisset, né? Arena Nick Net, o nome da arena, né? É o Santa, em Santa Cruz, no Botafogo de Ribeirão Preto, vai enfrentar o Vila Nova. Então, a classificação hoje da Série B tá assim, ó: Vila Nova em primeiro com 54, Novo Horizontino em segundo com 54, em terceiro Juventude com 53, em quarto Fortaleza com 52, em quinto Criciúma com 50 e em sexto o Atlético Goianiense com 49. Esses aqui estão na briga aí para subir, né? Aí vem, em sétimo o CRB com 48, um ponto só a diferença aqui, ó. Em oitavo o Operário 48 também, um ponto a diferença aqui pro sexto colocado. O Sport, que subiu ontem 3 pontos, foi para 47, né? Com mais uma vitória pode chegar a 50 e entrar na briga ali, na parte de cima, com o Acreano Neto Pessoa já dando o resultado da sua contratação, Né? O Cuiabá, se vencer hoje, vai para 46 e rebaixa a Ponte Preta. O Goiás, vai, se vencer, vai a 42. Ele tem 42, vai a 45. O São Bernardo...

0: Tá difícil.
1: Ponte Preta tá tão feia que dois jogadores deixaram o time por falta de pagamento.
0: É, meu amigo. Quando a maré tá baixa, tanto é que já tem uma SAF aí querendo, né? Tem uma SAF aí já de olho, né, na situação da Ponte Preta. E SAF grande, viu? SAF grande, querendo ali levantar, né, a Ponte Preta, vindo lá de baixo, porque vai chegar na Série C. Da C eles querem subir para B e da B para A novamente. É, a Ponte Preta que já teve grandes craques. Vou lembrar de um dele aqui, Dicá, né?
1: Dicá.
0: Você lembra muito? Eu lembro muito quando o Luciano do Vale, lá no Band, né, fazia aquele...
1: E Zenono Guarani.
0: Zenono Guarani. Era a briga, né?
1: É.
0: Era a briga de Campinas. E olha, que são da mesma segmento, né? Moisés Lucarelli e o Brito de Ouro da Princesa. É, são no mesmo segmento ali. O Oscar, que foi da seleção brasileira, né? Tá certo? Às 12 horas mais 26 minutos, Márcio. Vamos faturar, porque hoje já não tem mais não, né? Hoje já acabaram as exceções, mas dá certo. Nós temos aí os comerciais e depois vamos com o nosso esporte local.
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0: É, às 12 horas, 12 mais 30 minutos, aqui é o Lance Esportivo ao vivo para você na Difusora 104.5 FM, na 96.9 Aldeia FM. E vamos agora falar desse Santa Cruz, rapaz, que embarca na segunda-feira, na parte da manhã, né, por volta, amanhã já meio-dia, né, para um voo direto com destino a Manaus, e teve a mudança no horário. Essa mudança no horário, vamos saber do técnico Madison Costa, como é que ele viu essa mudança, se foi benéfica ou não, Madison, saindo das 16 para as 18 horas. Boa tarde, como é que está aí?
1: Boa tarde, tudo bem, Alberto? Essa mudança foi importante, sim, a gente vai ter um pouquinho mais de descanso os meninos, apesar de o voo ser um voo direto, mas querendo ou não ter um desgaste, né? E a gente, esse jogo sendo na quarta noite, é um tempo a mais de descanso, um tempo a mais de preparação, entendeu? Apesar de a gente teve um tempo bom, né? Quase 30 dias para preparar essa equipe para esse jogo contra o Amazonas. Os meninos estão bem preparados e acredito que vamos fazer um bom jogo lá em Manaus.
0: E é um jogo chave, né? Que é jogo único. Quem passar dessa fase vai para a terceira, Madison. E logicamente aí vamos ter jogos de ida e volta. O objetivo do Santa é esse?
1: É, não é?

0: fizemos uma pronta hoje na parte da manhã. O time provavelmente é o mesmo que jogou contra o Galvez. Só tive um pouco mais tempo para trabalhar eles e acredito que vai estar um pouco mais encaixado.
1: Não poderemos ter mudança nesse time que jogou contra o Galvez e venceu.
0: Provavelmente não, para início do jogo não.
1: Tá certo, então vamos torcer aí que amanhã é sábado, bolas paradas, domingo é folga, que todo mundo vai votar a eleição e na segunda o embarque, né?
0: Isso, exatamente.
1: Isso é bom, ô Maidson, que, como você disse, teve aí quase 30 dias para trabalhar o psicológico também dessa garotada, apesar do Santa Cruz ter uma boa estrutura, mas o treinador sempre é treinador e psicólogo, né?
0: Exatamente, a gente sempre tem que trabalhar essas duas áreas aí com esses garotos.
1: Tá certo, Maidson, agradeço a sua participação e vai pro almoço, rapaz, que é 12:33.
0: Valeu, muito obrigado.
1: Valeu.
0: Boa tarde para você.
1: Aí, portanto, o Maidson Costa falando ao vivo aqui na Rede Pública de Comunicação, trazendo as novidades desse Santa Cruz, Zezinho Melo, que está aí se preparando, já treinou hoje pela manhã, à tarde é folga liberada, garotada, amanhã de manhã tem treinamento de bolas paradas, domingo folga, na segunda é o embarque.
2: Acreditamos que ele faça uma boa apresentação. Já são garotos bem vividos, já participaram do profissional, agora voltaram aí para a sua categoria. E eu acredito que vai dar certo. Santa Cruz deve voltar aí com uma vitória e a sua classificação para a próxima fase.
1: Você vem acreditando, não é de hoje, né?
2: Há muito tempo estou acreditando. Tem garotos bons de bola, né? Não conhecemos o adversário do Santa Cruz, mas também não é bicho de sete cabeças, não. Bicho
1: até papão. Porque empatou com o time lá de Roraima, né?
2: Empatou com o time de Roraima.
1: Ganhou nos pênaltis.
2: É.
1: E aqui nós passamos o rodo, em cima do frágil Galvez.
2: Foi.
1: Né? E o time que foi catado para jogar o Sub-20 e está aí na briga agora pelo Sub-17. É isso?
2: Verdade.
1: E ganhou, né, na verdade, o Sub-17.
2: Né? E o Rio Branco, né? Contratou aí o...
1: O Jonathan.
2: Jonathan Matos, né?
1: É o doutor dentista, né?
2: Rapaz, viu?
1: Ô, Jonathan, você que escuta aí direto o lance esportivo, não é pra tirar a bola da mão do goleiro, não, rapaz. Como você tira o dente lá da boca do cliente, né?
2: Pois é.
1: Do paciente. Hoje não se tira mais dente, se restaura, né?
2: Ex-goleiro, né?
1: Exatamente.
2: Os goleiros profissionais já conhece do riscado, como diz na gíria popular.
1: Às 12 horas mais 35 minutos, vamos falar de vôlei, né? Porque a seleção brasileira de vôlei feminino faz o seu apronto hoje, lá no ginásio do Sesc Bosque, e ela é comandada ali pelo técnico Jânio Teles, vai a Saquarema. Nós temos duas divisões no voleibol sub-18, que é a divisão especial, e a primeira divisão. E o Acre está na primeira divisão. Tivemos agora o masculino, não foi bem, né? Com o técnico Alfredo Teles, não ganhamos nenhum set lá em Saquarema. Aí, até o Alfredo está... Muito tempo aí o técnico João Neide Fernandes não está mais participando do voleibol, colocou a filha, que é a Thalita, né?
2: Thalita.
1: E aí o Teles, né? O Alfredo Teles assumiu essa posição. O Jânio já faz muito tempo que vem aí com a sua equipe, que é a Teles Voleibol, o Teles Voleibol, que vai treinar hoje com a seleção, o time do Jânio Teles. Então vamos lá!
2: Às 12:37, Alberto Casas vem com a notícia.
1: Eu chego no lance esportivo para falar de voleibol, porque hoje à noite a seleção acreana sub-18, feminina, faz o seu último treino antes do embarque com destino a Saquarema. E quem comanda essa seleção é o professor Jânio Teles, que chega dando o seu boa tarde. Boa tarde, professor.
3: Boa tarde, Carlos. Boa tarde aos ouvintes. É um prazer falar com você, amigo.

0: pai, amigo, tudo que você pensar. Porque essa. Ainda mais, cara, tem um detalhe que eu vou dizer. Ainda mais trabalhando com feminino. Feminino tem uma peculiaridade, que eu trabalhei muito tempo com masculino, que não tem, né? As mulheres, por si, são seres mais sensíveis, né? E assim, mais especiais também. Mas, em compensação, tem mais problema, carregam mais coisas, tem uma tal de uma TPM, tem mais não sei o quê, tem mais não sei o quê. A própria menstruação já cria um caso, né? Já cria um quadro, aliás, assim, de ruim para elas. Então, tudo isso afeta. Afeta o desempenho, afeta o rendimento, afeta algumas coisas, né? Mas a gente tenta administrar da melhor forma, apesar de que a gente fala aqui essa questão de psicologia, ninguém é da área, mas a gente tenta aqui dar o melhor assim, de apoio para elas, para que elas se sintam mais fortes, mais, né? E ponto de competir e fazer um limpiar bem seus pontões do voleibol.
1: Ô, Jânio, como você bem frisou aí, você trabalhou muito tempo aí com o masculino, quando vai se dirigir para as meninas, tem que ser mais brando, né? Como que, diferente do que você se dirige para o masculino, né?
0: Casas, por incrível que pareça, muitas vezes não. Masculino, assim, de alguns aspectos é melhor de trabalhar. O homem, ele é mais, sabe, assim, a mulher, é aqui que eu estou te falando, ela tem peculiaridades que são próprias. Então, o homem a gente trata assim de uma forma mais, né? E a mulher também, às vezes a gente tem que dar um, como minha mãe dizia, a falta de um grito a gente perde uma boiada. A gente tem que dar, às vezes, assim, uma fala até mais alterada. Mas não é brigando, não é naquele sentido de cobrança, de nada, não. É dá para se tocar, para dar aquele choque, né? Opa, peraí. Né? Às vezes até melhorar a autoestima, assim, melhorar a compreensão da coisa, que você vai ficando. Olha, tudo, o Casas, ele às vezes conspira contra a gente aqui. As pessoas que torcem não têm essa compreensão. Por exemplo, nós vamos viajar daqui, a gente sempre viaja pela parte da noite. Uma noite de sono. No período de preparação, você já vê no desgaste da preparação aqui, da rotina delas diária, com outras modalidades que elas praticam na escola, com a vida escolar, aí perde mais uma noite de sono, sabe? Chega lá e vamos ter um ambiente, que não é um ambiente propício de descanso, vai ser novas pessoas que estão, o próprio local da sede onde vai ter a competição, chama atenção, tem um mar na frente, então tudo isso mexe com a cabeça. E nós aqui, que não temos muito costume com essas coisas, isso nos afeta. Aí vem a questão do fuso horário, 2 horas. No dia que a gente joga, faz o primeiro jogo, que é 7 da manhã, nós temos que acordar no horário dele lá, 4 horas da manhã aqui. Se você não teve a noite de sono lá, que geralmente você não consegue dormir 10 horas, porque 10 horas dele lá nesse horário é 8 nosso. E nós não temos nosso relógio biológico, não está chamado para isso. Então, 10 horas deles, vai ser mesmo 10 horas nossas, vai ser meia-noite deles. E acorda 4 horas. Então, tudo isso são fatores que eles têm, que eles incidem diretamente no desempenho. As pessoas às vezes não sabem, poxa, o time foi lá e tal. Mas, infelizmente, a gente tenta administrar isso, mas você não dorme com ninguém. Cada qual tem seus apartamentos lá, elas ficam lá e tal. E para complicar ainda mais, ainda tem um celular. E a gente. Não toma celular, porque o senhor orienta, não usa, vamos dormir cedo e tal, né? Tem um jogo importante. Então, isso são fatores que, de certa forma, interferem diretamente do ponto de vista negativo para a gente. A gente tenta administrar isso aí, muitas vezes é aqui que você vê assim, tipo, meio cansada, sonolenta, mas são essas coisas que nos atrapalham muito, ó. Não estou assim, reclamando, tudo que a gente tem conhecimento, agora, obviamente, a gente tem que administrar isso da forma melhor. E você, às vezes, toma uma medida mais antipática, sabe, com relação ao celular e tal, e chama mais atenção, tem pessoas que não compreendem, mas é assim mesmo.
1: Tá certo, professor. Eu agradeço a participação aí, desejar sucesso nesse treinamento de logo mais à noite e lá em Saquarema na próxima semana.
0: Obrigado, o Casas. Se Deus quiser, vai dar tudo certo. Eu tenho muito medo, assim, nessa fase final, principalmente de contusão, né? Hoje você vê, a gente viaja com 10 atletas, onde um atleta aqui, muitas vezes, a gente prepara para ela desempenhar três funções. Porque o quantitativo é mínimo. Tira um que é líbero. Eu estou com 9. Então, um central, ponteiro e oposto, uma pessoa dessa aqui vai fazer algumas funções dessa. Mas assim, amigo, muito obrigado aí, sabe? Esperamos que tudo dê certo, que Deus nos proteja aí, tanto aqui quanto lá, e que vai dar tudo certo aí.
1: Esse professor Jânio Teles, da equipe feminina de voleibol, que embarca, né? A seleção acriana embarca na próxima segunda-feira, nas primeiras horas. Alberto Casas, para a Rede Pública de Comunicação.
2: A exemplo, Zezinho, do que foi o Sub-18, falei agora que teremos agora o Sub-18 mais feminino. Masculino, agora é feminino, né? Que vai lá buscar ganhar mais experiência e quem sabe trazer pelo menos um 7, né?
3: Esperamos que as garotas se destaquem mais do que os garotos, né, do masculino, nessa competição. Eu, Jânio, já conheço há muito tempo como professor de voleibol. Ele treinou o meu filho Anderson, que teve a oportunidade de viajar quando estudava no Colégio Meta, no Rio de Janeiro, para jogar o voleibol.
2: Olha aí.
3: Seleção acriana de voleibol.
2: E faz tempo que o Jânio mexe com isso aí.
3: Faz muito tempo. Tempo demais. Já é bastante calejado no voleibol acriano. Já deve ter viajado esse Brasil inteiro.
2: Às 12 mais 44 minutos, vamos falar então das categorias de base, porque as novas regras da CBF, né, implantadas aí, começam a ser implantadas aqui também, no estado do Acre, nas categorias menores, aonde essa galerinha aí não vai poder mais fazer cera, né?
3: Vai começar de cedo, aprendendo.
2: Aprendendo desde cedo, que é o certo, né?
3: É o correto.
2: Vamos lá então, Paulo Roberto, chega aí.
4: O destaque vai para a arbitragem, porque tem início neste sábado o Campeonato Estadual Sub-15 da Primeira Divisão, a Série A. E as 10 novas mudanças da regra do futebol serão implementadas. A confirmação vem do presidente da Comissão Estadual de Arbitragem, Josemir Raulino, que está conosco, participa do programa e dá o seu boa tarde.
5: Boa tarde, Paulo. É verdade, nós tivemos, né, uma capacitação com os instrutores online da CBF, junto a 2 árbitros que iriam atuar na Copa do Brasil Sub-20, que foi o Josué e o Jackson. E estes, no último dia 25, passaram a todos os árbitros do quadro local, inclusive com a presença do ICBF. A partir do Sub-15 Série A e Sub-15 Série B, o Sub-15 vai ter primeira e segunda divisão. Sobe 4, cai 4. As novas regras já serão implantadas nessa competição. E também no Sub-11 e em todas as competições que ainda forem ser realizadas ainda este ano, ainda na temporada 2023.
4: Raulino, por se tratar de categorias menores, 15 e 11, mas vamos ter aí o Sub-20, feminino, que também vale vaga para nacional, e o campeonato adulto, também no feminino. Os clubes, os times envolvidos, já buscaram o departamento de arbitragem para que possam levar até os jogadores palestras sobre as regras, as mudanças?
5: Comissão de arbitragem, em todas as alterações das regras, ou mesmo quando não tem alteração da regra, mas tem início de temporada, sempre se colocou à disposição dos clubes. Eu não entro na sua casa se você não me convida. Estamos à disposição para ir nos clubes. E a ideia de ir no clube, Paulo, é palestrar, é dialogar, é conversar com os atletas. Eles é que são a ponta. Não adianta conversar com o presidente de clube, com o técnico. A transmissão aos atletas, elas não acontecem quando nós o fazemos, né? Então, assim, estamos à disposição. A ideia é de que o único clube do Sub-15 que solicitou participação da comissão foi o Galvez, para o Sub-15, né? Teria, na terça-feira passada, nós fomos no Galvez, dando palestra para o Sub-15 e para o Sub-11, que são as competições que vão iniciar. Estamos à disposição. Basta o clube convidar.
4: Presidente, uma das mudanças, que é a 10ª, é aquela de você falar com seu adversário cobrindo o movimento labial. Aqui não se vê, não tem muito costume. Inclusive, dá de ser, não, isso não vai valer para cá. Porque lá no, nos grandes centros tem ajuda da tecnologia, tem um VAR. Mas aqui, se cair um lance desse, e aí a arbitragem não vê, mas quem estiver fora, no caso o assistente, observar, ele pode fazer a denúncia?
5: Pode, e as medidas serão tomadas. É regra, é para ser implantada. Nossos jogos aqui, hoje, eles são transmitidos. Então, se houver essa possibilidade, intencionalidade, de num momento de um tumulto, de um confronto, o cara cobrir a boca para os lábios não aparecerem, a punição será a interpretação do árbitro, usando do bom senso, e aí a medida será tomada, porque é regra, e a regra vai ser implantada na íntegra.
4: Te agradeço mais uma vez e sucesso.
5: Obrigado, Paulo. Também faço das suas palavras as minhas, de desejar sucesso. Lembrar que a competição deve ser com fair play, que a arbitragem ela só intervém quando necessário e que as pessoas evitem testar a arbitragem. O que eu quero deixar claro, Paulo, é que não vai ser implantado aqui. Eles não vão cumprir. Não vão fazer. Eu lamento muito aqueles que quiserem testar que a arbitragem não vai cumprir as novas regras. Cumpriremos na íntegra. Por isso, uso o treinamento. Obrigado e boa tarde a todos.
4: O presidente deixa claro que, além da primeira divisão do 15, a segunda divisão, o sub-11, o estadual feminino sub-20 e o adulto feminino, competições que ainda vão iniciar, todas elas terão as novas mudanças da regra do futebol. São 10 no total. Notícias da arbitragem, Paulo Roberto, Sistema Público de Comunicação.
1: E está mais do que certo, tem que implantar mesmo, porque acho que o nosso estado é um dos únicos que ainda não estão obrigando essas regras a serem cumpridas. Saiu daqui, tem que ser cumprido. Essa Copa do Brasil Sub-20 já tá valendo. Aqui já valeu. E agora está implementando aí nas demais competições que vão vir pela frente.
3: E é muito importante vir lá de baixo para essa garotada ficar sabendo da nova regra e não fazer besteira na hora do jogo.
1: É porque quando sai daqui, Zazinho, que tem competições aí que leva para outras praças.
3: Para outros lugares. E sempre estão saindo para participar.
1: E o futebol universal e as regras também.
3: E a Copinha, Copa São Paulo.
1: Também.
3: O time daqui vai participar. Vai estar lá a regra nessa competição.
1: Como bem disse aí o Raulino, você tem que convidar a comissão de arbitragem para ir dar uma palestra no seu clube. Se não convidar, ela não vai bater na tua porta, não.
3: É verdade.
1: Então, como ele bem frisou aí, o único que convidou até agora foi o Galvez, que está aí para Copa Capital.
3: Já vai agora participar de uma competição, já vai sabendo o que deve fazer em cima da regra. Muito importante. Agora, Epitaciolândia vai representar o Acre na Taça Brasil de Clubes Feminino Sub-15 e Sub-17 em Minas Gerais.
1: Então vamos lá com essa matéria.
3: Pois é, viu? O time lá da região do Alto Acre, lá da minha
1: da
3: cidade,
1: fronteira.
3: Da fronteira, está confirmada para disputar o torneio Copa Taça do Brasil de Clubes Feminino nos dias 19 e 25 de outubro no Pará de Minas. Os adversários da equipe lá da fronteira já estão definidos. O grupo A, que é a Pitaciolândia, que foi a campeã sub-15, ao lado da DEC Futsal de Mato Grosso, Clube Resenha de Goiás, Fute Uberlândia de Minas Gerais e Capibaribe Futsal de Pernambuco. Ao todo são 10 times que brigam pelo título. Sub-17, o time acreano integra o grupo B, juntamente com Pra Minas, de Minas Gerais, Ajax, de Pernambuco, Taboão, de São Paulo, e o Chopizinho, do Paraná. 11 equipes na briga pela taça nesta categoria.
1: Estadual é Taboão da Serra.
3: É,
1: né? Lá, lá de São Paulo.
3: De São Paulo. Aí as meninas...
1: E não é à toa que a olheira de, da ferroviária de Araraquara foi até a fronteira.
3: Foi até a fronteira.
1: Dá uma olhada, né?
3: E as meninas vão fazer bonito nesta competição.
1: Às 12 horas 53 minutos, chegando a 12h54, e hoje tem apenas um jogo atrasado aí pelo Brasileirão da Série A, porque a rodada de número 29, a 29ª rodada, começa na quarta-feira, dia 7. Dia 7 teremos aqui Bragantino, aqui não, né? Teremos aí Bragantino e Mirassol. É o clássico do interior paulista, clássico caipira chamado, né? No Beira-Rio, o Internacional recebe o Corinthians. Aí, mas o Corinthians vai até lá no Beira-Rio jogar com o Internacional, que não está bem das pernas. Os dois aí não estão bem das pernas. É, estão lá, né? O Internacional já está na zona, né? Aí o Remo, no Mangueirão, enfrenta o Grêmio, que é a estreia de Renato Gaúcho. É a estreia de Renato Gaúcho oficialmente aí pelo Grêmio. É, já está ali colocando três volantes, está fechando o meio para que o Grêmio não tome muito gol, mas que faça também. E está promovendo a garotada da base, viu? O Renato tem aí já, acho que 5 jogadores que vão subir da base para o time principal. No Barradão, né, teremos Vitória e Chapecoense. Né, o Vitória querendo a Chape aí. Já não é mais do nosso acriano Neto Pessoa. Ligado conosco lá na aldeia está o Edmar Souza, né, dando prazer da sua audiência. No Nilton Santos, aí o time do Edmar Souza e do Zezinho Mello, rapaz, vai enfrentar o Vasco da Gama, o choque do preto e branco, Zezinho.
3: É.
1: Será na quarta-feira, né, a volta do Campeonato Brasileiro. Cruzeiro vai enfrentar o São Paulo lá no Mineirão. Na Vila Belmiro, o Santos enfrenta o Flamengo. Santos, que joga hoje contra o São Paulo, vai enfrentar o Flamengo na Vila Belmiro. Mas será que o Cebolinha vai jogar?
3: Tá escalado.
1: Tá escalado, Cebolinha?
3: O jogo não, é hoje.
1: O jogo hoje tá escalado.
3: É, mas então, o Neymar tá fora.
1: É, mas para o jogo contra o Flamengo...
3: Não vai jogar.
1: Não vai, né? Não vai porque não vão desembolsar essa grana aí.
3: Com certeza.
1: Né? Até porque hoje o Santos, ele tá na 8ª posição do Campeonato Brasileiro. Né? Não vai desembolsar essa grana de jeito nenhum. O Atlético Paranaense recebe o Atlético Mineiro. Choque dos Atléticos aí, só que é na Arena da Baixada. Já o Fluminense no Maracanã vai receber o Coritiba. Fluminense que hoje figura na 4ª posição da tabela. E o Palmeiras no Nubank Park, né, mais Aliança, agora é no Nubank Park, vai enfrentar na quinta-feira esse jogo do Fluminense, né, daqui da... aqui, de Santos e Flamengo é na quinta. Também na quinta tem Atlético Paranaense e Atlético Mineiro. Também na quinta, Fluminense e Coritiba. E, logicamente, na quinta-feira teremos Palmeiras e Bahia. Né? O Bahia que gosta de pregar uma peça no Palmeiras lá dentro de São Paulo, né? Rogério Ceni, tudo mais, né? Vamos esperar aí, ele gosta de fazer isso. E a classificação é a seguinte, da Série A, hein? Primeiro, Flamengo, 60 pontos, né? Tem 71%... de chances de chegar à grande final de ser o campeão. O Palmeiras tem 57 pontos, tem um percentual ali de 67%. O Atlético do Paraná está em terceiro com 49%, tem 58%. O Fluminense tem 48%, tem 57% de chance de chegar ao topo. O Bahia vem na quinta colocação, olha o que eu falei aí. O Bahia tem 46%, tem 54%, mas a setinha do Bahia está... para baixo, do Fluminense está para cima.
3: Vai assim.
1: Né? Verdinha, do Bahia está vermelhinha. Em sexto lugar está o Cruzeiro com 45 pontos, em sétimo está o Atlético Mineiro com 40, os dois times mineiros aí. Em oitavo está o Santos, que joga hoje contra o São Paulo. O Santos vencendo aqui, ele vai para 41 pontos, ele deixa o Atlético Mineiro para baixo. Ele sobe, vem para a sétima posição, vai para 41, aí deixou o Atlético com 40. O Coritiba tem 38 pontos, né? Está na nona colocação. O Bragantino está em décimo com 36. O São Paulo, que joga hoje, está na 11ª com 36, pode chegar a 39 e deixar o Santos para trás. Pode assumir a posição do Santos, né, hoje, porque o Santos está em oitavo com 38 e o São Paulo tem 36. Vencendo aqui o São Paulo em casa, se vencer o Santos hoje em casa no Morumbi, vai a 39. Então ele assume lá a nona, a oitava posição, que é a posição do Santos. E aqui na zona do rebaixamento, está o Grêmio com 29, o Internacional com 28, o Remo com 23 e a Chapecoense com 18. Aí vou jogar aqui Grêmio, Remo e Grêmio, lá no Mangueirão. Sem o Aleph Manga.
3: É.
1: Já foi embora.
3: Já foi embora. E a provável escalação da seleção brasileira para o jogo de amanhã, 9 horas, horário Acre, é Pedro, Murisco, Mateuzinho, Vitor Reis, Gabriel Magalhães e Douglas Santos, André Santos, Breno Bidon e Martinelli, Estevão, Hendrick e Samuel Lino.
1: Tá aí, portanto, a provável seleção.
3: Mudou o time todo.
1: É, muda 7 aí, né?
3: Foi.
1: É, vamos embora, Zé.
3: Vamos lá.
1: 12h59, fechado aqui o lance esportivo desta sexta-feira. Voltaremos a falar de esporte aqui na segunda-feira, né, na Rede Pública de Comunicação. Boa tarde, Jota.
3: Um abraço a todos, até daqui a pouco, às 15h.
1: Vote consciente no domingo, galera, e se ligue na Rede Pública de Comunicação, porque vai ter cobertura completa da eleição 2026, não só aqui da capital, mas de todo o país, né? O Jefferson Dourado é que vai ser aqui o âncora, né? Um abraço a todos e até segunda.
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7: Hora certa!
8: 12 horas e 59 minutos.
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10: Sexta-feira, 2 de outubro de 2026. Começa agora o nosso encontro diário com as notícias, informações e serviços do Poder Judiciário Acreano. Eu sou a Jacira Bidon e o Boletim DJ Acre de hoje está no ar.
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10: TJ Acre conquista selo Linguagem Simples do Conselho Nacional de Justiça pelo programa Audiência Pública. No ar, há 25 anos, a iniciativa utiliza uma comunicação clara para levar informações jurídicas e orientações à população. Esta é a segunda vez que o Judiciário Acreano ganha esse prêmio. William Azevedo fez a matéria.
12: O Tribunal de Justiça do Acre conquistou pela segunda vez o selo Linguagem Simples, concedido pelo Conselho Nacional de Justiça. O reconhecimento deste ano foi obtido pelo programa de rádio Audiência Pública. A relação dos órgãos contemplados foi divulgada na última terça-feira, 29 de setembro. O selo incentiva projetos que tornam a comunicação do judiciário mais simples e acessível à sociedade. Nesta edição, 86 projetos de órgãos e unidades do Poder Judiciário receberam a certificação. Para conquistar o reconhecimento, era necessário alcançar mais de 60 pontos. O Tribunal de Justiça do Acre obteve 70. No ar, há 25 anos, o Audiência Pública é veiculado pela Rádio Difusora Acreana, 104,5 FM, todas as segundas-feiras, às 3 horas da tarde. O programa é apresentado pelo juiz auxiliar da Corregedoria, Clóvis Ferreira. Ao lado de convidados, ele aborda temas do mundo jurídico e ações desenvolvidas pelo Tribunal de Justiça do Acre. William Azevedo para o Boletim TJ Acre.
13: comunicação simples é fundamental para garantir que todos tenham acesso aos seus direitos e às informações necessárias. O Poder Judiciário do Acre faz parte do Pacto Nacional do Judiciário pela Linguagem Simples, para garantir a transparência e a participação efetiva da população. A linguagem utilizada no setor público deve ser acessível para que todos possam compreender facilmente as informações e os serviços oferecidos. Todos têm o direito de compreender e se envolver ativamente nos processos e decisões que afetam suas vidas. 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
10: Moradora de Brasileia consegue na justiça indenização após a casa ser alagada. A falta de manutenção na rede de drenagem causou prejuízos à moradora, que deve receber R$7.000 pelos danos morais. A matéria é de Miriane Telles.
14: O ente público foi responsabilizado por não realizar obras de drenagem em Brasileia. Portanto, a 2ª Câmara Civil manteve a decisão que obriga o município a pagar R$7.000 de indenização por danos morais a uma moradora. De acordo com os autos, a moradora reside na rua Prefeito Valdemir Lopes e a sua casa é afetada com alagamento no período de chuvas, porque os bueiros estão entupidos. Na denúncia, ela reclamou que a invasão das águas estragou seus móveis e bens pessoais, além de impor sofrimento e insegurança celular. No recurso, o demandado afirmou que os danos decorrem de uma força maior, isto é, as intensas chuvas típicas do inverno amazônico, o que excluiria a responsabilidade da prefeitura. No entanto, o colegiado compreendeu que a falta de manutenção e limpeza das redes de drenagem pluvial configura falha na prestação de serviço público, que é essencial. Assim, foi mantido o entendimento que a invasão de águas pluviais decorrente de falha estrutural e subdimensionamento do sistema de drenagem municipal ultrapassa o mero dissabor e viola o direito à moradia digna e à dignidade da pessoa humana, configurando ofensa a direitos da personalidade. Miriam Teles para o Boletim TJ Acre.
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17: É uma cena de novela. 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E cada um de nós, o que faria? 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Precisamos refletir sobre isso e temos que imaginar que um dia nós teremos que dar uma oportunidade, porque quem cumpriu a sua pena já não deve mais nada, não é mais um criminoso, mas é uma pessoa que se recuperou, que cumpriu a sua pena, pagou a sua dívida e tem direito a uma oportunidade e de ser acreditado. 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
10: TJ Acre leva 4 programas inovadores para a 10ª edição da Expo Jude. Humanize, Magistrado Gestor, Plantando Futuro e Assistência à Saúde Mental são apresentados no congresso que ocorre entre os dias 6 e 8 de outubro em Brasília. William Azevedo tem mais informações.
12: O Tribunal de Justiça do Acre será um dos destaques da 10ª edição do ExpoJude, o Congresso de Tecnologia, Inovação e Direito para o Ecossistema da Justiça. O evento ocorre de 6 a 8 de outubro em Brasília e reúne integrantes do Judiciário, advogados e profissionais das áreas de tecnologia, inovação, comunicação, gestão e recursos humanos. O objetivo é apresentar soluções que ajudam a modernizar os serviços judiciais e administrativos. O Tribunal de Justiça terá um stand na área de exposição e vai apresentar 4 programas desenvolvidos pelo Judiciário Acreano: Humanize, Magistrado Gestor, Plantando o Futuro e Assistência à Saúde Mental. As iniciativas abrangem áreas como direitos humanos, gestão, sustentabilidade e cuidado com magistrados, servidores e colaboradores. A participação no ExpoJude é uma oportunidade para o Tribunal apresentar aos outros estados ações desenvolvidas no Acre e compartilhar experiências voltadas à inovação e à melhoria dos serviços prestados pela Justiça. William Azevedo para o Boletim TJ Acre.
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10: E a edição do Boletim TJ Acre desta sexta-feira, dia 2 de outubro de 2026, fica por aqui. 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Produção, edição e apresentação, Jacira Abidon. Reportagens, Miriane Teles e William Azevedo. Jornalista responsável, André Azílio. Obrigada por sua audiência, bom fim de semana e até segunda-feira.

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1: 13 horas e 25 minutos.

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0: horas e 10 minutos.
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0: 4:25.
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0: horas e 31 minutos.
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0: 12:54.
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0: 8:59.
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1: Olha só que especial, tô chegando aqui pelas ondas da Aldeia FM para trazer mais uma edição especial do nosso Aldeia Classic, hein? Você já sabe, toda sexta-feira você tem um encontro marcado junto com a gente e a reprise desse programa num sabadão especial, né? Você curte durante a noite, das 19 às 21 horas. Esse programa em grande estilo, hein? Você já sabe, o Aldeia Classic aqui na Aldeia FM, trazendo para você das 15 às 17 horas os grandes clássicos da música dos anos 70, 80, 90, 2000. Pra você que ama boa música, não é diferente não. Então eu te peço aí a tua companhia. Durante 120 minutos nós vamos estar junto aí pra trazer pra vocês esse programa especial, um programa e uma edição feita especialmente pra você que ama boa música. Como eu já falei por aqui, Mr. DJ Janei, muito prazer em ter você em nossa companhia. Eu sei que tá no seu carro, tá em casa, tá feliz, tá especial conectado com a gente. Você conectou www.aldeiafm.com.br .ac.gov.br, sintonizou com a gente, ou você sintonizou no seu carro aí na faixa 96,9, a hotline, a linha quente é aqui. Então aumenta o volume do teu rádio, porque a gente vem chegando agora trazendo esse super clássico pra vocês, do Labuche e a música Sweet Dreams. Seja feliz, você está na melhor Aldeia FM e o programa Aldeia Classic. Aumenta o volume do teu rádio.
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1: Na sequência especial do seu programa Aldeia Classic aqui pela Aldeia FM, já estamos aí com 34 minutinhos de muita música bacana, esse sucesso especial aí do Auto Control, dando sequência aqui na programação do seu Aldeia Classic. Muita música bacana, ainda tem por vir, hein? Agora que nós estamos com 34 minutinhos da primeira hora do programa Aldeia Classic, você que tá em casa, tá no seu carro, tá feliz, tá conectado com a gente, seja feliz e está bem conectado e está bem sintonizado na melhor Aldeia FM e o programa Aldeia Classic. Aquele encontro marcado toda sexta-feira com a reprise no sábado é aqui, não tem outra não, hein? Sucesso em primeira mão. Quero deixar um beijo a cada um de vocês que sempre tá junto com a gente aí, trazendo pra você esses grandes clássicos num programa feito especialmente pra você que ama boa música. Então aumenta o volume do teu rádio, porque a sequência continua. Aqui é só sucesso.
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1: Boa tarde!
2: Boa tarde!
1: 16:22.
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1: Olha só, não falei pra vocês que era papo de vulto, nós estaremos de volta na segunda hora do programa Aldeia Classic. Não é diferente não, hein? Você que tá aí feliz, tá curtindo a boa programação, o que, que você tá achando da programação? Manda aquele toque especial e a gente já devolve pra vocês em grande estilo aí, a galera que tá curtindo a boa programação. Aldeia Classic, toda sexta-feira, você tem encontro marcado das 15 às 17 horas e a reprise desse sábado das 19 às 21 horas. O grande encontro da boa música é aqui. Aumenta o volume do teu rádio, trazendo o sucesso da Sasha e a música Ivoma Freda. Aumenta o volume.

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0: Olá, estamos chegando pontualmente 17 horas em todo o Acre. Muito boa tarde. Eu sou Jonathan Costa e a partir de agora compartilhamos com você as notícias do Sistema Público de Comunicação do Acre no seu fim de tarde. Comigo, encerrando a semana, a jornalista Larissa Costa. Boa tarde, Larissa.
1: Boa tarde, Jonathan. Boa tarde, ouvintes. Durante uma hora, vamos deixar você muito bem informado com as principais notícias do nosso Acre, do Brasil e do mundo. Nós estamos ao vivo para todo o estado pelas rádios Aldeia FM e Difusora Acreana. E também ao vivo para o planeta pelos sites aldeiafm.ac.gov.br e difusora.ac.gov.br. Temos ainda o nosso WhatsApp, que é 99203-2962. Repetindo, 99203-2962. Aguardamos sua mensagem.
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0: É, informar com excelência aqui no Conexão Acre. Hoje é sexta-feira, 2 de outubro de 2026. E você confere nesta edição.
1: Mais de 158 milhões de eleitores vão às urnas neste domingo.
0: Ao todo, 615.158 eleitores estão aptos a votar no Acre.
1: Rio Branco tem o maior eleitorado, com cerca de 271 mil eleitores, mais de 40% do total do estado.
0: Propaganda eleitoral paga em jornal e web termina nesta sexta-feira.
1: Tribunal Superior Eleitoral confirma disponibilidade do transporte especial para PCDs.
0: Polícia Federal já apreendeu 33 milhões e prendeu 28 por crimes eleitorais neste ano. Operações combatem compra de votos e caixa 2 antes da votação.
1: Polícia Rodoviária Federal orienta eleitores sobre cuidados e regras no dia da votação.
0: Você confere no Conexão Acre desta sexta-feira orientações baseadas nas regras da Justiça Eleitoral sobre o que é permitido e o que se deve observar ao votar no próximo domingo, dia 4 de outubro.
1: Essas e outras informações você acompanha agora no Conexão Acre.
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0: Falamos de trânsito às 17 horas e 3 minutos. A gente sempre aqui no Conexão tem uma dica importante para você que está no trânsito da nossa capital. Hoje, sexta-feira, né, fim de expediente, muita gente saindo do trabalho, muita gente saindo talvez do seu compromisso. E eu quero dizer para você que está na nossa região central, principalmente nas imediações do terminal urbano da cidade, tá bom? Trânsito bastante intenso por aquela região. Outro ponto que podemos estar destacando, como sempre também, a Avenida Getúlio Vargas. Olha, pode-se dizer desde a altura ali do Sesc Bosque, tá bom? Como também sentido bairro centro e centro bairro. Trânsito bastante intenso também. Temos também ali o cruzamento da Avenida Nações Unidas no pronto-socorro da capital. Falando em Nações Unidas, também até a altura do sétimo beck, trânsito bastante intenso. Voltando mais para cá, temos também a Rua Rio de Janeiro, desde as imediações do cemitério São João Batista até a altura do bairro Floresta e também a Rua Minas Gerais, tá bom? Chegando fim de semana, a principal dica de trânsito é: se beber, não dirija. Afinal, o álcool afeta os reflexos, a visão e a capacidade de concentração, comprometendo gravemente o controle do veículo e aumentando, consequentemente, o risco de acidentes, tá bom? 17 horas e 4 minutos.
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1: Previsão do tempo. E agora a gente confere a previsão do tempo para o fim de semana. O sábado será de céu parcialmente nublado a nublado em todo o estado. Mas no Vale do Juruá e no Alto e Baixo Acre tem previsão de pancadas de chuva e trovoadas isoladas. Já em Sena Madureira, Manuel Urbano e Santa Rosa do Purus, a previsão é de possibilidades de chuva em áreas isoladas no sábado. Já no domingo, a previsão para todo o estado é de céu parcialmente nublado a nublado. Domingo de votação, hein? Vamos conferir as temperaturas para amanhã. Nos municípios do Alto e Baixo

0: Acre, em Sena Madureira, Manuel Urbano e Santa Rosa do Purus, a temperatura mínima deve ficar em torno de 23, com máxima de 31 graus. Já no Vale do Juruá, as temperaturas variam entre mínima também de 23 e máxima de 32 graus.
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3: Olha, e claro que nós iniciamos o Conexão Acre desta sexta-feira falando de eleições 2026. E temos aqui a informação de que o presidente dos Estados Unidos, Donald Trump, diz que acompanha de perto eleições presidenciais no Brasil. Os Estados Unidos suspendem serviços consulares no país a partir desta sexta-feira. Vamos conferir com Gabriel Correa.
4: O presidente dos Estados Unidos afirmou nesta quinta que está acompanhando muito de perto as eleições presidenciais brasileiras, que terão primeiro turno nesse domingo, dia 4. A declaração do presidente norte-americano foi dada em resposta a uma jornalista na saída da Casa Branca, minutos antes dele embarcar em uma aeronave. Nessa fala rápida de poucos segundos, o presidente Donald Trump disse que o Brasil é um país muito importante, assim como as eleições por aqui. Desta vez, Trump não citou nomes ou deu declaração de apoio a nenhum candidato, diferentemente de como já fez em outras eleições latino-americanas recentes. No mês de setembro, a Agência Brasileira de Inteligência apontou o risco de influência dos Estados Unidos nas eleições. No documento, a ABIN classificou essa possibilidade com um nível de criticidade para afastar rivais dos Estados Unidos, como a China, de recursos estratégicos, riquezas naturais e infraestrutura da região. Além disso, um grupo de 31 parlamentares dos Estados Unidos enviou uma carta ao secretário de Estado, Marco Rubio, pedindo para Trump não interferir nas eleições do Brasil. A carta diz que a imposição de tarifas a produtos brasileiros aplicada recentemente teria sido uma justificativa para evitar a condenação de Jair Bolsonaro por golpe de Estado. A partir desta sexta, os Estados Unidos suspendem os atendimentos e serviços consulares na Embaixada em Brasília e nos 4 consulados que tem no Brasil, em Recife, Porto Alegre, Rio de Janeiro e São Paulo. A medida foi adotada, segundo o governo norte-americano, por questões de segurança. O serviço consular dos Estados Unidos pediu para os cidadãos norte-americanos que precisarem de assistência de emergência buscarem ajuda com o oficial de plantão responsável. Logo depois, a Embaixada da Austrália em Brasília também anunciou nesta sexta a suspensão dos serviços devido a preocupações com a segurança. Da Rádio Nacional em São Luís, Gabriel Correa.
0: Pelo menos 14 estados terão restrições à venda e ao consumo de bebidas alcoólicas neste domingo. Em alguns locais, a chamada lei seca vale para todo o estado. Já em outros, a restrição fica limitada a municípios ou zonas eleitorais. As informações com Gabriel Brum.
5: A lei seca vai ser realidade em pelo menos 14 estados no primeiro turno das eleições neste domingo. Em alguns, a restrição para a venda de bebidas alcoólicas vai valer em todo o território. E outros, apenas em alguns locais específicos. A proibição vai valer em toda a área dos estados do Pará, Amazonas, Amapá, Acre, Roraima, Piauí, Maranhão e Ceará. Bahia, Tocantins, Sergipe, Mato Grosso, Goiás e Rondônia vão ter a lei seca apenas em algumas zonas. O caso do Rio Grande do Sul depende de decisões judiciais e até o momento não havia nenhuma ordem judicial nesse sentido. Os períodos de validade das medidas variam de estado para estado, mas é sempre importante o eleitor conferir os sites dos tribunais regionais eleitorais para saber os horários. Já Alagoas, Distrito Federal, Rio de Janeiro, Minas Gerais, Espírito Santo, Santa Catarina, Paraíba, Pernambuco, Mato Grosso do Sul, São Paulo e Paraná vão ter a venda de bebidas liberada. Rio Grande do Norte ainda não informou se vai ter lei seca. Nós aguardamos um retorno do Tribunal Regional Eleitoral do Estado. Com informações da Agência Brasil, da Rádio Nacional em Brasília, Gabriel Brum.
3: Mais de 158 milhões de eleitores vão às urnas neste domingo. Brasileiros vão escolher presidente, senadores e deputados. Priscila Mazenotti.
6: 158.745.463 eleitores vão às urnas neste domingo. Isso contando quem tem de ir mesmo votar e quem tem voto facultativo, que são os maiores de 70 anos, os que têm entre 16 e 18 anos e os analfabetos. E para quem gosta de números, temos mais alguns. São 5.571 municípios e só em 186 deles não tem biometria, que é o cadastro pela impressão digital. A maior parte do nosso eleitorado tem entre 40 e 44 anos e é essencialmente feminina. Somos 53% do total. Ah, e ainda temos mais de 38 mil eleitores que usam nome social. Bem, já falamos basicamente dos eleitores, agora vamos falar dos candidatos. Neste domingo, vamos votar em 6 cargos diferentes e nessa ordem. Primeiro, deputado federal, depois estadual ou distrital, se você estiver em Brasília. Vamos votar também 2 senadores, governador e, por último, para presidente. É muito número para decorar. Nem aposte nisso, viu? Leve logo a colinha. E essa cola tem de ser de papel, porque não pode entrar na cabine de votação com celular. Mas você pode mostrar o e-título. Aliás, qualquer documento com foto vale, mesmo os vencidos ou em formato digital. Você vai mostrar o documento ali ao mesário, deixar o celular na mesinha e entrar na cabine de votação sem nada. Ali é o seu momento, você e o seu papelzinho com os números, a não ser que você tenha alguma deficiência ou mobilidade reduzida. Aí pode entrar acompanhado na cabine. E quem tem mais de 80 anos tem preferência na fila. Você pode usar broche, adesivo e camiseta no dia da votação, mas não pode bater boca nem gritar o número do seu candidato. A manifestação deve ser individual e silenciosa. Boca de urna é proibido. Lembrando que o horário de votação vai das 8 da manhã às 5 horas da tarde, horário de Brasília. Quem mora em localidades com fuso horário diferente tem de ficar atento. Outra coisa, atualize o seu e-título. Confira o seu local de votação, porque pode ser que ele tenha mudado. E se programe para ter um domingo de voto tranquilo. Da Rádio Nacional em Brasília, Priscila Mazenotti.
0: E agora a gente traz um retrato do eleitorado acreano. Ao todo, 615.158 eleitores estão aptos a votar no Acre.
3: Rio Branco tem o maior eleitorado, com cerca de 271 mil eleitores, mais de 40% do total do estado. Cruzeiro do Sul tem cerca de 60 mil, Sena Madureira 31 mil e Tarauacá 29 mil.
0: As mulheres são maioria com 51,5% do eleitorado. E a faixa entre 25 e 44 anos reúne cerca de 42% dos eleitores.
3: Para a votação, o Acre tem 9 zonas eleitorais e cerca de 2.100 a 2.300 urnas distribuídas pelos 22 municípios, incluindo áreas rurais e ribeirinhas.
0: Na disputa pelo governo, são 6 candidatos: Alan Rique, Dr. Luizinho, Eudo Rafael, Maílza Assis, Thor Dantas e Tião Bocalão.
3: Já para o Senado, são 8 candidatos para 2 vagas, que são eles: Dr. Júnior Feitosa, Eduardo Veloso, Gladson Cameli, Jorge Viana, Mara Rocha, Márcio Bitar, Petecão e professor Inácio Moreira.
0: Na votação para o Senado, o eleitor vai escolher 2 nomes.
3: E para consultar dados oficiais sobre as candidaturas, como números, partidos e propostas, a fonte é o Divulgar Cand, Contas, do Tribunal Superior Eleitoral.
0: E o Tribunal Superior Eleitoral confirma hoje disponibilidade do transporte especial para PCDs. Serviço ainda atende indígenas, comunidades tradicionais e quilombolas. A reportagem é de João Barbosa.
7: Hoje, a Justiça Eleitoral vai confirmar a disponibilidade do transporte especial individual gratuito para que eleitores com deficiência ou mobilidade reduzida possam votar no primeiro turno das eleições. A confirmação deve chegar no e-mail cadastrado daqueles que solicitaram o serviço no prazo até o dia 14 de setembro. O transporte também serve para populações de territórios indígenas, de comunidades tradicionais e remanescentes de quilombos, que não tenham meios próprios para comparecer aos locais de votação. Quando necessário, o serviço pode garantir transporte de ida e volta, além de incluir acompanhante indicado pelo eleitor, caso isso seja indispensável. A iniciativa é do programa Seu Voto Importa, lançado em fevereiro pelo TSE para ampliar a acessibilidade e inclusão no processo eleitoral. No entanto, o serviço não substitui a obrigação do poder público de fornecer transporte gratuito durante os dois turnos nas eleições. Segundo o Tribunal Superior Eleitoral, o número de eleitores com deficiência aumentou entre 2010 e 2026, passando de mais de 141 mil para os atuais quase 2 milhões. Esse crescimento estimulou a implementação de outras medidas para essas eleições. Entre elas, letras e números mais legíveis nas urnas eletrônicas, barra de progresso fixa na parte superior da tela, que vai orientar o eleitor durante todas as etapas da votação. O programa Seu Voto Importa também se aplica a um eventual segundo turno. Para solicitar o serviço, o interessado deve acessar o portal do Tribunal Regional Eleitoral do seu estado ou ir presencialmente a um cartório eleitoral. O prazo para fazer a solicitação se estende até o dia 5 de outubro. Quem tiver dificuldade para exercer o direito ao voto ou a outros direitos eleitorais também pode procurar uma unidade da Defensoria Pública da União e receber orientação jurídica gratuita. Com informações da Agência Brasil e supervisão de Vitória Elizabeth, da Rádio Nacional, no Rio de Janeiro, João Barbosa.
3: Olha, a propaganda eleitoral paga em jornal e web termina nesta sexta-feira. A campanha eleitoral nas ruas pode ser feita até às 22 horas de sábado. Solimar Luz, da Rádio Nacional.
6: Termina nesta sexta-feira, dois dias antes do primeiro turno das eleições 2026, o prazo para publicar anúncios pagos de campanha em jornais, revistas e tabloides. A regra também vale para publicação na internet dos anúncios que saíram na versão impressa. A legislação permite a inserção de até 10 anúncios de propaganda eleitoral por veículo, em datas diferentes para cada candidato ou candidata e estabelece limites para o tamanho desses anúncios. Na reta final da campanha, outros prazos também chegam ao fim. No sábado, 3 de outubro, ainda dá para fazer campanha nas ruas, mas só até às 10 da noite. Até este horário, candidatos e apoiadores podem distribuir material de campanha e fazer caminhadas, carreatas e passeatas com ou sem carro de som. O primeiro turno das eleições 2026 será realizado no próximo domingo. Eleitoras e eleitores escolherão presidente da República, governadores, senadores, deputados federais, deputados estaduais e deputados distritais. Nas localidades em que acontecer segundo turno para os cargos de presidente da República ou governador, a votação será realizada em 25 de outubro. Da Rádio Nacional, no Rio de Janeiro, Solimar Luz.
0: E Polícia Rodoviária Federal orienta eleitores sobre cuidados e regras no dia da votação. A reportagem de Osamel Gauri.
8: A Polícia Rodoviária Federal orienta os eleitores a buscar informações sobre o trajeto até os locais de votação, os horários de pico e sobre as condições do tempo, além de se deslocar com antecedência até as sessões eleitorais. Nos dias de votação, 4 e 25 de outubro, entre 7 da manhã e 6 da tarde, vai haver restrição do tráfego de veículos pesados e de grande porte. A medida tem o objetivo de descongestionar as rodovias federais para priorizar a mobilidade dos eleitores no período. As abordagens de veículos também ficam restritas a situações que representem risco concreto e iminente à vida ou à integridade das pessoas. Os bloqueios de rodovias só poderão ocorrer de forma excepcional. Por exemplo, quando houver autorização prévia da Justiça Eleitoral, justificativa para a medida e indicação de rotas alternativas. A PRF atende a população nos 26 estados e no Distrito Federal pelo telefone 191. No portal gov.br/PRF, você encontra os endereços das unidades da corporação. Com informações da Agência Brasil, da Rádio Nacional em Brasília, Osama Elgauri.
3: Olha, e falando ainda em Polícia Rodoviária Federal, ela tem trabalhado nos últimos detalhes para as eleições 2026. Ivan de Carvalho com os detalhes.
9: O planejamento para as eleições inclui a integração entre as áreas internas e outras instituições. A Polícia Rodoviária Federal montou uma comissão de eleições e se reuniu com o Tribunal Regional Eleitoral, Força de Segurança e instituições públicas que vão trabalhar no período eleitoral para definir a atuação em cada localidade, conforme as características de cada região e as regras estabelecidas à Portaria Conjunta de número 4 do Tribunal Superior Eleitoral, TSE, e do Ministério da Justiça e de Segurança Pública. Uma das principais estruturas utilizadas nas eleições para monitoramento de ocorrências criminais e de trânsito está montada no edifício de sede da Polícia Rodoviária Federal em Brasília, no Centro Integrado de Comando e Controle Nacional, coordenado pelo MJSP, onde é possível acompanhar em tempo real o trabalho dos 26 estados e Distrito Federal. Dentro do cronograma, é feito as orientações aos eleitores. Para o dia da eleição, a Polícia Rodoviária Federal orienta que os eleitores se planejam antes de votar, além de se certificar de que está com o título de eleitor em mãos. É importante buscar informações sobre o trajeto até os locais de votação, os possíveis horários de pico, sobre as condições meteorológicas e ainda iniciar o deslocamento com antecedência até as sessões eleitorais. No dia da eleição, de 4 de outubro, e do segundo turno no dia 25, toda atenção é voltada a partir das 7 da manhã às 18 horas. Vai haver restrições de tráfego estabelecido por portaria de número 121 de 8 de setembro deste ano, para veículos ou combinados de veículos que excedam qualquer tipo de limite de pesos e dimensões de altura. Exemplo, 4 metros por 40 centímetros e de 19 por 80 centímetros de largura e de 2 metros e 60 centímetros e peso bruto total combinando de acordo com o PBTC, que é de 58,5 toneladas. A medida visa descongestionar as rodovias federais com veículos de grandes dimensões para priorizar a mobilidade dos eleitores no período. O órgão também abriu o credenciamento para a imprensa interessada em participar na cobertura das eleições do Centro Integrado de Comando de Controle Nacional, que devem enviar a solicitação de credenciamento pelo e-mail imprensa@mj.gov.br. com o nome completo, CPF e o telefone de todos os profissionais, do qual tem até essa sexta-feira, dia 2, até às 18 horas, horário de Brasília. O credenciamento está limitado, portanto, será uma equipe por cada veículo de comunicação. Para o Sistema Público de Comunicação, Ivan de Carvalho.
0: E faltam poucos dias para as eleições e ainda tem eleitor com dúvidas sobre o que levar para a votação. Quem traz mais detalhes e esclarece essas e outras dúvidas é o repórter Tiago Carvalho.
10: Há 3 dias das eleições, surge a dúvida para muitas pessoas que irão votar neste domingo, dia 4 de outubro. Uma delas, por exemplo, é o que é necessário de fato levar para conseguir exercer o seu direito de cidadão. E para esclarecer melhor toda essa situação, os documentos, o que é preciso levar, nós conversamos com o Benjamin Rodrigues, que é chefe do cartório eleitoral A Terceira Zona, que compreende os municípios de Sena Madureira, Manuel Urbano e também Santa Rosa do Purus. Ele esclarece essa dúvida e outras que a população tem e que sempre estão perguntando para que não venha passar algum transtorno na hora de votar.
11: E o que tem que se levar no dia da votação, né, para poder conseguir votar, enfim, o presidente receber e habilitar você para votar? Qualquer documento com foto que esteja, obviamente, visível, né, que dê para identificar que você realmente é você, não precisa levar o título eleitoral. Inclusive, se você for apenas com o título eleitoral, como ele não tem a foto, você não vai conseguir ser habilitado para votar. Se você for com um e-título, que é o documento digital, e ele tiver sua biometria coletada, apareceu lá sua foto, você consegue votar com ele. Então, vamos lá os exemplos, né, de documentos. CNH, RG, que dê para identificar a sua foto, carteira de trabalho, aquelas que possuem foto, a digital ela não possui, aí o pessoal pensa que pode apresentar, não pode. O que não pode também? Certidão de casamento, certidão de nascimento. Como não tem a foto, você não consegue votar com esses documentos. A CNH digital, ela pode também, tá? Então, documentos, é uma pergunta também muito interessante que o pessoal sempre faz. Aquelas carteiras de profissional, então a carteira da OAB, a carteira do CRM, a carteira do Conselho de Odontologia, enfim, de qualquer conselho. Pode, é possível a pessoa votar, tendo lá identificado, é possível a pessoa votar.
10: Além de tirar essas dúvidas, o chefe do cartório também aproveitou o espaço para orientar os eleitores que votem com consciência e, se preciso, levem a sua cola, já que se trata de 6 candidatos para escolherem nesta eleição.
11: A população ela tem que votar, ir para a urna, já ciente de quem ela tem que votar. E aí, agora uma dica mais técnica, leve a sua colinha, não é vergonha você levar a colinha, porque realmente é muito difícil, são 6 cargos. Então, você lembrar todo mundo de cabeça é muito difícil. Então, leve sua colinha e na hora de sair, né, votou, na hora que estiver saindo, joga sua colinha fora, não vai ficar repassando para não configurar nenhum tipo de boca de urna. Outra dica, consulte previamente seu local de votação. Nosso tribunal, ele preparou no site dele uma paginazinha que a pessoa coloca o título ou o CPF e ele já dá em cima do local de votação. E é muito interessante isso, porque você não fica rodando, né? Ah, chegando no local, ah, não é aqui. Você já vai direto onde tem que votar e realiza o seu voto.
10: De Sena Madureira para o Sistema Público de Comunicação, Thiago Carvalho.
0: E quem vai votar nas eleições deste ano já pode conferir pela internet se o título de eleitor está regular. A consulta é gratuita e pode ser feita pelo portal do Tribunal Superior Eleitoral, com o nome completo, CPF ou título, ou número do título.
3: Se a situação estiver regular, o eleitor está habilitado a votar. Já nos casos de título cancelado ou suspenso, o voto fica impedido. O próprio sistema do Tribunal Superior Eleitoral mostra se existem pendências e orienta sobre os procedimentos disponíveis.
1: Saúde.
0: 3 transplantes foram realizados ao mesmo tempo em Rio Branco, beneficiando pacientes que aguardavam por um novo órgão. As informações com Jonathan Costa.
3: A Fundação Hospitalar Governador Flaviano Melo, a Fundacre, realizou na última quarta-feira, dia 30, 3 procedimentos de transplante em Rio Branco. Ao todo, foram salvos 3 pacientes. 2 deles receberam novos rins,

0: hospital, formadas por cirurgiões, anestesistas, enfermeiros e técnicos. Jonathan Costa para o Sistema Público de Comunicação do Acre.
1: Olha, a gente fala agora de saúde bucal, porque consultar o dentista antes de sentir dor, a avaliação de rotina ajuda a prevenir problemas mais graves. A reportagem de João Paulo Seabra.
2: Consultar o dentista não deve ser uma atitude tomada apenas quando aparecem dor ou outros sintomas. A avaliação de rotina ajuda a identificar alterações ainda no início e prevenir problemas mais graves. Sobre a importância desse acompanhamento, fala a cirurgiã dentista Graça Silveira.
3: Às vezes as pessoas associam o dentista somente ao dente, ao tratamento de dente. Mas a nossa atuação, ela vai muito além disso. E a boca, ela faz parte do nosso organismo e ela reflete e interfere na saúde e na qualidade da nossa vida de modo geral. Mais do que homenagear os profissionais dessa área, essa data é uma oportunidade também de conscientizar a população sobre prevenção, autocuidado e a importância de manter um acompanhamento odontológico.
2: Além das consultas periódicas, alguns cuidados precisam fazer parte da rotina, como higiene correta dos dentes e da língua, uso de fio dental e atenção a alterações na boca. A profissional Graça Silveira, cirurgiã dentista, explica quais hábitos podem ajudar a preservar a saúde bucal.
3: Não existe uma frequência única que vai valer para todas as pessoas. Isso vai depender da idade, da condição de saúde, dos hábitos de higiene, o histórico odontológico, o risco individual de desenvolver determinados problemas ou alterações. De maneira geral, muitas pessoas elas se beneficiam muito de avaliações periódicas, que são a cada 6 meses. Mas tem alguns pacientes que precisam de acompanhamento mais próximo. O ideal seria para você pelo menos ir 2 vezes no ano, a cada 6 meses.
2: A orientação é não esperar o surgimento de um problema para procurar atendimento e acompanhamento regular. Assim é possível avaliar a saúde bucal e indicar os cuidados necessários para cada paciente.
4: João Paulo Seabra, da Rádio Cultura FM de Belém, para a Rádio Nacional em Brasília.
5: E vamos para um breve intervalo e a seguir, escolas, gestores e professores da rede estadual poderão ser reconhecidos por resultados em avanços na alfabetização.
1: E ainda, a Polícia Federal já apreendeu 33 milhões e prendeu 28 por crimes eleitorais neste ano. Operações combatem compra de votos e caixa 2 antes da votação. Voltamos já.
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3: E o IEPTEC convoca aprovados em processo seletivo para bolsas de docência. A reportagem de Dejanaine Oliveira.
4: O Instituto Estadual de Educação Profissional e Tecnológica do Acre, o IEPTEC, convocou candidatos aprovados no processo seletivo simplificado de bolsistas para atuação em cursos de educação profissional e tecnológica da rede estadual. A convocação foi publicada no Diário Oficial do Estado desta sexta-feira, dia 2, e contempla vagas nas áreas de mediação em sala e assessoria pedagógica aqui em Rio Branco. As convocações serão referentes ao edital de número 03/2025 e têm como objetivo formar um cadastro de reserva de profissionais bolsistas. O período de contratação previsto é de 24 meses. Na área de mediação em sala, foram convocados 5 candidatos, conforme a classificação no processo seletivo. São eles Daniel Pereira de Carvalho, em primeiro lugar, Leonardo Martins da Silva Conceição, em segundo lugar, Tássila Fernanda Oliveira Moura, em terceiro lugar, e João Nery dos Santos Guimarães Júnior, em quarto lugar, e Amon Brian Brito de Carvalho, em quinto. Para essa função, a carga horária prevista é de 20 horas. O edital também convoca, por reclassificação, Tayane Barbosa Rocha Borges para a função de assessoria pedagógica com carga horária de 40 horas semanais. De acordo com a publicação, os convocados devem apresentar a documentação necessária para habilitação e assinatura do termo de compromisso na unidade central do IEPTEC, localizado na rua Riachuelo, número 138, bairro José Augusto, aqui em Rio Branco. O documento informa como datas para entrega, 2, 5 e 6 de setembro, das 8 da manhã até o meio-dia. Entretanto, as datas indicadas são anteriores à publicação da convocação, realizada em outubro, o que aponta uma possível inconsistência no cronograma divulgado. Entre os documentos exigidos estão o diploma ou declaração de escolaridade correspondente à função, documento oficial de identidade, CPF, título eleitoral, certidões negativas da Justiça Federal e Estadual, certidão de quitação eleitoral, comprovante de residência atualizado e comprovante de conta bancária ativa em nome do candidato. Também são exigidos comprovante de quitação com as obrigações militares para candidatos do sexo masculino, cadastro de credor junto à Secretaria de Estado da Fazenda, a Cefaz, fotografia colorida 3x4 e a documentação comprobatória da situação funcional. Dejanaine Oliveira, Sistema Público de Comunicação.
5: Escolas, gestores e professores da rede estadual poderão ser reconhecidos por resultados e avanços na alfabetização. A premiação foi criada com base nos indicadores do Avalia Acre. A informação é de Dejanaine Oliveira.
4: A Secretaria de Estado de Educação e Cultura do Acre, a SE, instituiu uma premiação para reconhecer escolas, gestores e professores da rede estadual que apresentarem resultados de destaque na alfabetização e na recomposição da aprendizagem de estudantes do primeiro ao quinto ano do ensino fundamental. A medida foi oficializada por meio da Portaria SE número 2885, de 30 de setembro, publicado no Diário Oficial do Estado desta sexta-feira, dia 2 de outubro. A iniciativa faz parte do programa Alfabetiza Acre e utilizará os resultados do Sistema Estadual de Avaliação da Aprendizagem Escolar, o Avalia Acre, como base para identificar as unidades de ensino e os profissionais reconhecidos. De acordo com a portaria, a premiação tem como objetivos valorizar o trabalho desenvolvido pelas equipes escolares, incentivar práticas pedagógicas inovadoras, estimular o uso dos resultados das avaliações do planejamento educacional e promover o compartilhamento de experiências consideradas exitosas entre as escolas da rede estadual. O reconhecimento será dividido em 3 categorias: escolas de destaque, gestão escolar exitosa e práticas docentes de excelência. A avaliação considerará os resultados de língua portuguesa, especialmente nos eixos de leitura e escrita. Na categoria Escolas de Destaque, serão reconhecidas unidades escolares que apresentarem os maiores níveis de proficiência, classificados como proficiente e avançado, além daquelas que registrarem os maiores percentuais de crescimento na aprendizagem, em comparação com a edição anterior do Avalia Acre. Já na categoria Gestão Escolar Exitosa, serão considerados os resultados alcançados pelas equipes gestoras, incluindo indicadores de frequência escolar e aprendizagem em língua portuguesa nos anos iniciais do ensino fundamental. Os critérios específicos serão detalhados em edital complementar. A categoria Práticas Docentes de Excelência contemplará 5 professores regentes de turmas do segundo ano que obtiverem os maiores percentuais de estudantes nos níveis proficiente e avançado em língua portuguesa. Também serão reconhecidos 5 professores do quinto ano que apresentarem os melhores resultados na evolução da recomposição das aprendizagens em leitura e escrita. Dejanaine Oliveira, Sistema Público de Comunicação.
3: E Brasil conquista 8 medalhas em Mundial de Educação Profissional.
6: O Brasil conquistou 8 medalhas na World Skills Shanghai 2026, competição mundial de educação profissional realizada na China. Foram 2 medalhas de prata e 6 de bronze. Na classificação geral por pontos, o Brasil terminou em segundo lugar, atrás apenas da China. Medalhista de prata em tecnologia da moda, Milena Vitória Nogueira fala da emoção depois de 3 anos de preparação.
7: Surreal, incrível, muito emocionante. Eu passei muitos desafios para chegar até aqui e conseguir a medalhinha de prata. Meus pais, eles são da área criativa, então eles me apoiaram desde o momento que eu falei que eu quero fazer moda. Aí eu entrei na competição e falei, então arrasa, chega lá, mete o pé, fala que você é brasileira e ganha.
6: A competição reuniu cerca de 1.400 jovens de 70 países, em provas práticas de 64 ocupações. O Brasil foi representado por 71 competidores, entre alunos e ex-alunos do Senai e do Senac. Foi a maior delegação brasileira da história. Na integração de sistemas robóticos, Alexandre Isaac Rodrigues e Bruno Gabriel Soares também conquistaram a prata. Para eles, valeu a pena a rotina intensa de treinamento.
8: Próximo ao Mundial, a gente já começou sábado e domingo, treinando de 8 a 12 horas por dia. Então, foi bem cansativo, mas graças a Deus, valeu todo o esforço.
9: Esforço, dedicação e paixão pelo que a gente faz.
6: Além das 2 pratas, o Brasil conquistou 6 medalhas de bronze. Uma delas foi na ocupação fresagem, com Alisson Gabriel de Oliveira.
10: É orgulho, é sentir felicidade de poder representar o Brasil. Com o esforço e o trabalho de toda a equipe, a gente conseguiu mostrar que o Brasil tem o empenho para estar entre os melhores.
6: A delegação brasileira também recebeu 29 medalhas de excelência, concedidas aos competidores que alcançaram pontuação acima da média de sua ocupação. A próxima edição da World Skills será em 2028, no Japão. Produção e reportagem, Agência Rádio Web.
2: Segurança.
5: Falamos de segurança às 17 horas e 42 minutos aqui no Conexão Acre. Olha, a Polícia Federal já apreendeu 33 milhões e prendeu 28 por crimes eleitorais neste ano. As operações combatem compra de votos e caixa 2 antes da votação. A reportagem de Gabriel Corrêa.
11: Às vésperas do primeiro turno das eleições, a Polícia Federal divulgou a realização de operações de combate a crimes eleitorais em ao menos 7 estados, com prisões em flagrante e apreensão de milhões de reais usados para o financiamento ilegal de campanha e compra de votos. De janeiro até 1º de outubro, a PF instaurou mais de 1.200 inquéritos policiais para apurar infrações eleitorais.

0: 28 prisões em flagrante. O maior número ocorreu em Roraima, onde 22 pessoas foram detidas em um esquema de repasse de valores. Os eleitores relataram ter recebido R$ 400 em troca do voto. Outras prisões em flagrante foram efetuadas no Amazonas e no Maranhão. Em Manaus, duas pessoas foram presas após saírem com R$ 1.600.000 sacados em uma agência bancária. Em fiscalização no aeroporto de Manaus, um passageiro estava com R$ 27.000 em espécie e material de propaganda. Na zona rural maranhense de Afonso Cunha, três foram presos com material impresso e um caderno com anotações de eleitores vinculando votos a consultas médicas e obras públicas. Nas operações divulgadas entre quinta e sexta, cerca de R$ 4 milhões em espécie foram apreendidos, além de euros e dólares, e bloqueados outros mais de 4 milhões. Da Rádio Nacional em São Luís, Gabriel Correa.
1: E fuga termina em capotamento e apreensão de cigarros na BR-317. As informações com Ivan de Carvalho.
2: Uma tentativa de fuga terminou com um veículo capotado, dois suspeitos presos pela Polícia Rodoviária Federal na 317, sentido Senador Guiomar. Segundo a Polícia Rodoviária Federal, o motorista desobedeceu a ordem de parada e realizou manobras perigosas durante a fuga, até perder o controle e capotar. No veículo foram encontrados 9 caixas contendo 4.500 maços de cigarros de origem estrangeira. Após avaliação médica, os dois ocupantes foram encaminhados à Polícia Rodoviária Federal de Rio Branco, onde as providências foram tomadas e os mesmos responderão por crime de transporte de produtos estrangeiros. Para o Sistema Público de Comunicação, Ivan de Carvalho.
3: Você confere no próximo bloco. Seleção é recebida com festa para amistoso contra a Índia.
1: E você também confere no Conexão Acre, orientações baseadas nas regras da Justiça Eleitoral sobre o que é permitido e o que se deve observar ao votar no próximo domingo. Voltamos já.
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1: 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Esportes.
2: Seleção brasileira é recebida com festa para amistoso contra a Índia. Vamos conferir mais detalhes na reportagem de Daniela Esperon.
3: A seleção brasileira já está na Índia, palco do último amistoso desta super data FIFA. A partida será em Calcutá e muitos torcedores indianos fizeram festa na porta do hotel onde a seleção brasileira está hospedada. Nesta sexta-feira, o técnico Carlo Ancelotti vai fazer o último treino e a expectativa é que mais mudanças aconteçam no time. O goleiro Pedro Morisco, ele deve ser uma das novidades depois de Hugo Souza e Otávio serem titulares nos amistosos anteriores. Esse último treino vai servir também para Carlo Ancelotti definir o substituto de Rafinha, que foi cortado por um edema na coxa direita e, portanto, não teve nenhum substituto convocado. A tendência é que o treinador mantenha o esquema do último jogo contra a Austrália com mais sustentação e força no meio-campo. Agência Rádio Web com informações da seleção brasileira, Daniela Esperon.
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4: Voltamos com a repórter Dejanay Oliveira, agora trazendo a informação de que novas metas operacionais foram definidas para o pagamento do prêmio anual aos profissionais da segurança pública do Acre. Vamos conferir.
5: O governo do Acre estabeleceu metas operacionais para o pagamento do prêmio anual de valorização da atividade profissional do Sistema Integrado de Segurança Pública, o SISP. Os critérios foram definidos pela Resolução de número 67, de 1º de outubro de 2026, publicado no Diário Oficial do Estado desta sexta-feira, dia 2 de outubro, e abrange a Polícia Militar, o Corpo de Bombeiros, o Instituto de Administração Penitenciária, o IAPEN, o Instituto Socioeducativo, o ISE, e o Departamento Estadual de Trânsito, o DETRAN. A resolução determina que o pagamento do prêmio estará condicionado ao cumprimento de metas relacionadas às atividades operacionais, à prevenção de crimes, ao atendimento à população, à capacitação de servidores e à melhoria dos serviços públicos. Os resultados serão apurados a partir de médias mensais com avaliação anual. As metas poderão ser revistas pelo Comitê Gestor do Sistema Integrado de Segurança Pública, o CONSISP, desde que haja justificativa técnica. A resolução estabelece ainda que os efeitos da medida retroagem a 1º de janeiro de 2026. Para a Polícia Militar do Acre, as metas incluem a realização de 3 operações policiais ou fases em áreas críticas com maior incidência de homicídios tentados e consumados, além de 9 mil abordagens a pessoas de veículos em situações de fundada suspeita e a apreensão de 20 armas de fogo. No combate aos crimes contra o patrimônio, a corporação deverá realizar 12 ações de patrulhamento rural em diferentes regionais, com abordagens concentradas em motocicletas e caminhonetes. Também estão previstas ações diárias e operações mensais de trânsito seguro, além de 10 blitz ou barreiras em pontos estratégicos. A resolução estabelece ainda metas de aproximação com a comunidade, incluindo 4 palestras em escolas, 65 palestras preventivas e protetivas em instituições governamentais e não governamentais, outras 20 palestras ou ações preventivas e a divulgação de uma campanha educativa de autoprevenção. A PEMAC também deverá participar, pelo menos, de uma operação integrada envolvendo 2 ou mais instituições do Sistema Estadual de Segurança Pública. Dejanay Oliveira, Sistema Público de Comunicação.
2: E Acre fecha agosto com saldo positivo de 400 empregos formais. A reportagem de Ronaldo Duarte.
6: O Acre registrou saldo positivo de 400 empregos com carteira assinada em agosto, segundo dados do Cadastro Geral de Empregados de desempregados, divulgados pelo Ministério do Trabalho e Emprego. No período, foram 4.936 admissões e 4.536 desligamento, mantendo o Estado pelo sétimo mês consecutivo com resultado positivo. O estoque de empregos formais chegou a 113.179 vínculos. Entre os setores de serviços, liderou a geração de vagas com 211 pontos, seguido pelo agropecuária com 9 e pelo comércio com 8. A construção perdeu 20 vagas, enquanto a indústria teve redução de 8 postos. Entre os municípios, Bujari apresentou o maior saldo com 235 empregos, seguido por Sena Madureira, com 94, e Brasileia, com 49. Rio Branco terminou o mês com saldo positivo de 46 vagas. No Brasil, foram criados 165.827 empregos formais em agosto, de acordo com CAGERD. Ronaldo Duarte, para o Sistema Público de Comunicação.
4: E serviços gratuitos são oferecidos à população de Cruzeiro do Sul durante o Projeto Cidadão. Gleice Albano.
7: Foram 2 dias de atendimento que ocorreram em uma escola no centro de Cruzeiro do Sul. A Polícia Civil participou com a emissão do novo documento de identidade.
8: Nós tivemos recentemente na comunidade de São Jerônimo, onde nós fizemos no sábado 100 atendimentos e hoje estamos aqui nessa ação com o TJ. E nós já estamos quase concluindo os 200 atendimentos. No total, aí, em menos de 8 dias, 300 atendimentos com RG.
7: Durante 2 dias, o projeto Cidadão ofereceu serviços diversos e gratuitos à população de Cruzeiro do Sul. Foram atendimentos nas áreas de documentação, saúde, assistência social, orientação jurídica e defesa do consumidor. A ação também terminou com o casamento coletivo, reunindo 126 casais no Teatro dos Nauas.
9: Se conhecemos, estamos com um ano e pouco que nós se conhecemos, entendeu? E agora a gente vai casar. É, a gente está aqui mais para agradecer mais a Deus, primeiro de tudo, para casar, para ser feliz, né? Entrar lá na porta do céu, entendeu? Para a gente ser um casal mais abençoado.
7: Para os casais, foi a oportunidade de oficializar uma história que, em muitos casos, já durava anos.
10: Hoje eu estou aqui, né, no projeto Cidadão, né, para me oficializar, né, o meu casamento. Já faz mais ou menos uns 3 anos que eu estou pedindo a Deus para isso e hoje é o momento em que chegou.
7: Lucas Lima também oficializou a união depois de 5 anos.

0: de oficializar essa união, continuar dando certo. E assim, o casamento civil ele serve tanto para dar uma estabilidade no casamento, quanto para a segurança do casal e dos filhos, né? E que todos sejam felizes, né, com o seu casamento, que dê tudo certo, em nome de Jesus. Amém.
1: Ao todo, 126 casais participaram da cerimônia. Para o Tribunal de Justiça do Acre, o casamento coletivo encerra a edição do projeto Cidadão em Cruzeiro do Sul, levando cidadania e garantindo direitos às famílias.
2: Nós temos aí um grande número de casais, é mais uma grande oportunidade que os noivos têm de dizerem o seu sim, né, e constituir formalmente as suas famílias. Então, é o Projeto Cidadão, mais uma vez, aí nos seus 30 anos, celebrando a uniões de família, levando cidadania e fortalecendo a união familiar. Nós estamos muito satisfeitos com esse momento. É um momento em que a gente pode ser testemunha também das pessoas que querem dar o seu sim hoje.
1: De Cruzeiro do Sul, Gladson Albano, para o Sistema Público de Comunicação do Acre.
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4: E para encerrar, a gente vai dar dicas para o dia da eleição. Para garantir uma experiência tranquila no dia da votação, confira a seguir orientações baseadas nas regras da Justiça Eleitoral sobre o que é permitido e o que se deve observar ao votar no próximo domingo, dia 4 de outubro.
5: O título de eleitor impresso não é obrigatório para votar. É indispensável apresentar um documento oficial de identificação com foto, como RG, CNH, passaporte ou carteira de trabalho física, ou aplicativo e-título, disponível para quem tem foto cadastrada.
4: Deixe o celular fora da cabine. Para resguardar o sigilo do voto, a legislação veda o ingresso com telefones celulares, máquinas fotográficas ou aparelhos de filmagem na cabine de votação. O equipamento deve ser desligado e entregue aos mesários antes de digitar o voto na urna.
5: Leve a colinha em papel. É permitida e recomendada a utilização de uma anotação em papel contendo os números dos seus candidatos escolhidos, o que agiliza a digitação e evita erros na hora de confirmar cada cargo na urna eletrônica.
4: Atenção às regras de manifestação. É permitida a manifestação individual e silenciosa da preferência política do eleitor por meio de broches, adesivos, camisetas ou bandeiras. No entanto, são proibidas manifestações coletivas, aglomerações padronizadas, uso de alto-falantes e a prática de pedir votos ou distribuir panfletos, boca de urna, no dia do pleito.
5: Consulte, portanto, com antecedência sua sessão eleitoral. Verifique previamente o local e o número da sua sessão antes de sair de casa para evitar filas desnecessárias ou deslocamentos incorretos. E assim nós encerramos o Conexão Acre desta sexta-feira, desejando a todos um voto consciente. E nós estamos de volta na segunda-feira, se Deus quiser, Larissa.
4: Isso mesmo, Jonathan. Bom fim de semana para todos. Como ele já disse, vote consciente, vá às urnas fazer esse ato de cidadania. Segunda-feira estamos de volta às 17 horas.
5: Bom fim de semana.

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2: Certa. 18:02.
3: Hora certa.
2: 18:02.
3: Hora certa.
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0: Obrigado.
1: É isso daí.
0: Essa próxima música que vamos tocar agora pra vocês, estamos ensaiando nada mais, nada menos que 4 anos e meio pra poder colocar nesse DVD aqui.
1: É um clássico.
0: É um clássico. E o problema é o grau de dificuldade que essa música tem. Ainda nenhum de nós aqui em cima do palco conseguiu decorar pelo grau de dificuldade que essa música tem. Então é o seguinte, nós vamos cantar uma vez, vocês vão prestar bastante atenção. E na sequência, quem aprender, canta com a gente, que vai ficar bem legal. Vamos ver como é que sai.

0: extraímos bastante energia positiva para esse momento do show, espantar e ressuscitar a alma dessa véia aqui. Todo mundo, vibrações positivas assim, por favor. Inclusive, quem não levantar a mão vai morrer amanhã, tá bom? Uou! Parou. Só vocês. Que coisa linda, minha gente. Palmas pra vocês. É. Tá todo mundo feliz, tá todo mundo dando risada, porque não estão no lugar da véia, né?
1: É. Mataram
0: a
2: coitada da véia.
0: Vamos nós.
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